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0: vamos dar uma paradinha e em instantes o Love Night continua com mais músicas que marcaram histórias de amor. Love Night.
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A Radioatividade leva até vocês mais um programa da série a série. Dedique uma canção a quem você ama. Eu tenho aqui em minhas mãos uma carta. Uma carta de um ouvinte que nos escreve e assina com um singelo pseudônimo de Maricá.

0: Agora faremos uma pausa no programa. É só um pequeno intervalo. Já já o Love Night volta com mais sucessos românticos para você. Love Night.
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6: 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Boa noite.
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0: O Love Night vai ao intervalo, mas volta já já com mais emoção e romantismo. 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

0: E o Love Night dessa noite termina por aqui. A você que esteve nos fazendo companhia, o meu muito obrigado pela audiência. Fiquem bem, tchau. Love Night.
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4: Naftalina Pura. A gente abre o sarcófago sempre, sempre. Nesse mesmo horário com Top Classic. Tá começando comigo, Daniel Bitello. Muito prazer.
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0: My Love, Meu Amor, Westlife, No Top Classic, ainda Benito de Paula, Sandra de Sá, Rita Lee e Queen, We Will Rock You, abrindo esta edição do Top Classic pra você.
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0: O sucesso atrás de sucesso, emplacando no seu rádio aqui no Top Classic, trazendo as românticas, as lentinhas, as mais apaixonantes dos anos 60, 70, 80 e 90. Top Classic, fala para os seus amigos que curte uma boa música e vir curtir com a gente também. Nós vamos dar uma pequena pausa e já voltamos.
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Biafra, Sonho de Ícaro, Ainda Bonayam, Derico, The Comic Hills e Claudinho e Bochecha, Conquista, sucesso dos anos 90, pra gente matar a saudade e curtir juntos. Eu e você, minha linda companhia, no Top Classic.

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0: mesmo que ele tenha bigodes de foca e até um nariz de tamanduá.
1: E orelhas de camelo, tio, lembra?
0: Orelhas de camelo?
1: É, tio.
0: É mesmo, orelhas de camelo. Mas é um amigo, não é?
1: É.
0: Então não se deve mudar. Tocando as clássicas.

0: Erika Costa, no sucesso do Top Classic, Out Here on My Own.
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Esta música foi marcante demais, marcou a minha, a sua, a nossa história. E assim é o Top Classic, feita com grandes canções, sucessos marcantes, inesquecíveis em todos os sentidos. Top Classic, que vai para um rápido intervalo e volta já com muito mais para você.

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Faça chuva ou faça sol, a melhor sequência de músicas. Os sucessos do passado estão desfilando, vão passando por aqui e a gente recordando junto. Grandes canções, eu e você, ouvinte do Top Classic, você que ouve, você que gosta da boa música, sucessos que marcaram época. Afinal de contas, viver e saber do que há de bom, o que foi passado, nunca é demais. E vivenciarmos esses presentes no futuro, melhor ainda. Top Classic, daqui a pouco com muito mais pra você.

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0: com Lobo, Dalto, O Amor Não É Um Filme, Casa das Máquinas, Vou Morar no Ar e Roberta Fleck com Pablo Wilson, Tonight I Celebrate My Love, Esta Noite Celebrarei o Meu Amor, para você, ouvinte do Top Classic, ouvindo sucessos inesquecíveis.
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sucesso e alegria ao recordar bons tempos. É assim que o Top Classic no seu dia a dia vai. E aqui nesta estação maravilhosa, Top Classic volta já.

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Sucessos inesquecíveis, canções que marcaram época. Isso é o que o Top Classic tem e leva até você todos os dias. Músicas pra gente recordar e matar muitas saudades. Naftalina pura, pra quem gosta de música de qualidade. Top Classic, que fica por aqui e volta amanhã no teu rádio. Fiquem todos com Deus.

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1: Preparem-se para uma dose de nostalgia musical. Por aqui, Valquíria Rios, e vocês estão sintonizados no Remember. Vamos juntos relembrar os grandes clássicos que fazem parte da trilha sonora das nossas vidas.

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Chegamos ao fim deste capítulo musical do Remember. Agradeço a cada um que se juntou a nós nesta viagem no tempo. Guardem as lembranças e amanhã estaremos de volta para mais momentos memoráveis. Até lá!

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0: Às 5 horas 34 minutos, terça-feira, 12 de maio do ano 2026, Nova Cultura FM, até às 7 horas da manhã, com o melhor da música sertaneja, na companhia da Padaria Central, JM Autos e Picapes, Barbizan da Construção e Varejão e Sacolão WM da Via. Nos computadores, Alexandre Dias trabalhando comigo, a programação Hélio de Pontes. 3242-1258 é o WhatsApp da Nova Cultura. Está em sintonia, está curtindo? Quer ouvir a sua música, mandar o seu recado? Participe do programa. 3242-1258. Abrindo o programa, Tonico e Tinoco na beira da tuia. Depois tem Cristi e Ralf, Olhos de Luar.
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1: O uso de gramíneas tropicais de raízes profundas tem se consolidado como uma das principais estratégias para aumentar a produtividade da soja e melhorar a saúde do solo no Brasil. Um estudo de abrangência nacional, conduzido pela Embrapa Cerrados em parceria com outras instituições, confirmou que a adoção dessas espécies pode elevar a produtividade da soja em cerca de 15%, reforçando o papel das plantas de cobertura na intensificação sustentável dos sistemas agrícolas. A aproximação da estação seca exige atenção redobrada dos pecuaristas no manejo das pastagens. Com a redução das chuvas, há queda na produção e na qualidade da forragem, o que impacta diretamente o desempenho dos rebanhos. Esse período de transição é considerado estratégico, pois ainda permite a formação de reserva de pasto e ajustes no sistema produtivo para reduzir perdas ao longo dos meses de menor crescimento das plantas. O manejo adequado nesse momento é determinante para evitar prejuízos.
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horas e 50 minutos, 3242-1258, WhatsApp da Melhor, tá na Nova, tá com tudo, participe, peça sua música, mande seu recado, 3242-1258, na companhia da Padaria Central, JM Autos e Picapes, Barbizan da Construção e Varejão e Sacolão WN de Lavia. Hoje, dia 12 de maio, aniversariando no Jardim Folador, o nosso companheiro de trabalho, Edmar Francis de Oliveira. O Edmar aqui da Rádio Cultura. Edmar, parabéns, meu amigo, bastante saúde. Parabéns da esposa Andressa, do filho Pedro, do filho Miguel, da mãe Dona Eugênia e também do irmão e dos familiares e pessoal aqui da 90.1 e 100,9. Parabéns ao companheiro Edmar Francis Oliveira, aqui da Rádio Cultura, hoje completando mais um ano. Bastante saúde para ele. Aproveitando, um abraço lá para Fernando Express, para Cecília Santiago, Luiz Carlos e Gustavo, estão curtindo o programa. Nosso amigo Ademir do bar, nosso vizinho Ademir, a esposa Márcia, bom dia. E também, em Rio Claro, o José Paulo dos Santos, o Batman. Alô, Batman aí de Rio Claro, obrigado pela companhia. E o nosso amigo Giado em Itaiaçu, já está ligado, pediu aí Mágoas de Boiadeiro, com Pedro Bento Zé da Estrada, participação do Daniel. Giada, tá na ponta da agulha, um abraço. Vai para você e pro Edmar também, que hoje está completando mais um aninho.

0: 3 milhões de cabeças até 2030, segundo projeções da Fundação Getúlio Vargas. O volume representa um crescimento de cerca de 10% em relação ao plantel atual, impulsionado principalmente pelo aumento da demanda interna por proteínas animais. Com isso, a cadeia produtiva se prepara para ampliar a oferta e atender a um mercado doméstico mais aquecido. A entrada em vigor da Lei Complementar número 224/2025, em 1º de abril de 2026, marcou uma mudança relevante na estrutura de custos do agronegócio brasileiro. A norma encerrou a alíquota zero de PIS e CONFINS sobre insumos agrícolas, como fertilizantes e defensivos, e passou a reonerar parte desses produtos. A medida integra um processo de corte linear de 10% nos incentivos fiscais federais e impacta diretamente itens essenciais da produção agrícola, com reflexos imediatos no custo das lavouras.
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4: É, e hoje, dia 12 de maio, comemora o Dia do Trabalhador da Saúde, Dia do Engenheiro Militar, Dia do Enfermeiro, Dia da Enfermagem e Dia do Policial Militar. Aniversariando hoje, a cidade de Indiaporã, São Paulo, 73 anos. Falando em aniversário, aniversariando hoje aqui na Rádio Cultura, o Edmar Francis de Oliveira. Edmar, companheiro de trabalho, hoje está completando mais um ano. Parabéns aí do pessoal da 90.1, 100,9, da esposa Andressa e dos filhos também, Pedro Miguel e da mãe Dona Eugênia e também do irmão. Parabéns ao companheiro Edmar Francis de Oliveira, da Rádio Cultura, aniversariando hoje. E também aniversariando hoje, a Dona Leontina, avó do Gustavo Pires, na Vila Gadini. Dona Leontina, parabéns para a senhora, bastante saúde. 6h58.
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4: Seis horas e 59 minutos e hoje aniversariando Lavia, também completando em mais um ano. Lavia, do Varejão do Lavia, completando em mais uma primavera. Lavia, parabéns, bastante saúde, tá? Vamos embora, a gente volta amanhã às 5h30 da manhã. Gratos pela atenção. Tenham todos um bom dia.

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1: Hora Oficial do Brasil, 7 horas.
2: Terça-feira, 12 de maio de 2026.
1: Governo federal lança hoje programa de combate ao crime organizado com ênfase em ações contra a atuação no setor financeiro.
2: Cássio Nunes Marques toma posse como presidente do Tribunal Superior Eleitoral, com desafios sobre inteligência artificial e eleições no radar.
1: O ministro também vai relatar ação da defesa de Jair Bolsonaro, que contesta a condenação pelo 8 de janeiro.
2: Oposição pressiona por anistia e quer avanço da proposta que restringe decisões monocráticas no Supremo.
1: Explosão de gás deixa um morto e destrói casas na região metropolitana de São Paulo. Defesa Civil realiza nova vistoria daqui a pouco.
2: Na guerra no Oriente Médio, Estados Unidos e Irã trocam farpas e acordo para fim do conflito fica mais distante.
1: Na Copa do Brasil, Inter, Cruzeiro e Fluminense entram em campo de olho em uma vaga nas oitavas de final. Tempo.
3: A terça-feira começa com um amanhecer gelado devido à atuação de uma massa de ar polar no centro-sul do país. Em Porto Alegre, a mínima alcança os 7 graus agora pela manhã e à tarde as máximas alcançam os 19 graus. Já em São Paulo, a sensação de frio também continua, com mínima de 7 graus agora cedo e à tarde o dia segue mais agradável e a máxima alcança os 22 graus. Já em Brasília, o amanhecer será ameno e à tarde a sensação de calor aumenta e a máxima alcança os 29 graus.
2: Bandeirantes 72.
1: Governo federal lança hoje programa de combate ao crime organizado com ênfase em ações contra a atuação no setor financeiro.
2: Da Bandeirantes de Brasília, quem fala sobre esse projeto é o Felipe Campbell. Bom dia.
4: Bom dia, Ana. Bom dia, Nelson. Bom dia. O presidente Lula deve lançar hoje o programa O Brasil contra o Crime Organizado. O plano terá ênfase na área financeira, onde as quadrilhas já atuam com intensidade. Serão um decreto e 4 portarias com focos distintos e, ao todo, serão 6 eixos de atuação: integração de inteligência, asfixia financeira e logística e controle do sistema prisional, além de enfrentamento ao tráfico de armas e munições, retomada e proteção de territórios e redução da impunidade. A expectativa por um orçamento de cerca de 11 bilhões de reais para o programa e do total 1 bilhão sairia da projeção de gastos deste ano e outros 10 bilhões de reais via empréstimo do BNDES para os estados. Todos os detalhes serão revelados em uma cerimônia marcada para o Palácio do Planalto e a implementação dependerá, porém, de um envolvimento dos governos estaduais. Apenas os que aderirem terão acesso aos recursos provenientes de fundos federais. A intenção do Planalto é criar uma força integrada de combate ao crime organizado. Pesquisas apontam que a segurança pública é uma das maiores preocupações dos brasileiros neste ano eleitoral. O relatório Medo do Crime e Eleições 2026, Os Gatilhos da Insegurança, divulgado no último fim de semana, chamou atenção para o tema. Segundo o estudo, 41,2% dos brasileiros com 16 anos ou mais reconhecem a presença de quadrilhas e facções no bairro onde moram. Entre outros pontos, o levantamento revelou que a maioria dos brasileiros já teve a rotina alterada pelo medo da violência e 61,4% dos entrevistados consideram que o crime organizado influencia muito ou moderadamente as decisões e as regras de convivência onde vivem. Volto com vocês.
1: O ministro Nunes Marques toma posse hoje como novo presidente do Tribunal Superior Eleitoral. Nunes Marques assumirá o posto atualmente ocupado pela ministra Carmen Lúcia e será o responsável por conduzir as eleições deste ano.
2: A expectativa é de que o trabalho dele seja voltado à organização da disputa, ao fortalecimento da segurança das urnas e ao enfrentamento às fake news.
1: O ministro já sinalizou que a maior preocupação é com o uso irregular de inteligência artificial.
2: O vice do TSE será André Mendonça, que, assim como Nunes Marques, foi indicado por Jair Bolsonaro para o Supremo Tribunal Federal.
1: Tanto o ex-presidente quanto Fernando Collor foram convidados para a cerimônia de posse no tribunal.
2: Os dois foram condenados pelo STF cumprem prisão domiciliar e só poderão comparecer com autorização judicial.
1: O convite é considerado algo de praxe. Foi feito para todos os ex-chefes do Executivo vivos e todos os integrantes do Congresso.
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1: O Supremo Cássio Nunes Marques será o relator do pedido de revisão da condenação de Jair Bolsonaro por tentativa de golpe.
2: O pedido foi protocolado pela defesa do ex-presidente na semana passada.
1: A solicitação não tem relação com a lei da dosimetria.
2: Os advogados pedem a anulação do processo e afirmam que o caso deveria ser julgado pelo plenário da corte.
1: A defesa também solicita que a ação seja distribuída a ministros da segunda turma que não participaram do julgamento.
2: No pedido, os advogados alegam erro judiciário e contestam a competência da primeira turma do STF.
1: A medida é considerada excepcional e não representa um novo julgamento.
2: Bolsonaro foi condenado a 27 anos e 3 meses de detenção e atualmente cumpre prisão domiciliar humanitária temporária por questões de saúde.
1: Nunes Marques foi nomeado ao Supremo pelo ex-presidente em 2020.
2: Bandeirantes 7 e 6.
1: A oposição ao governo federal pressiona por anistia e quer avanço de projeto que restringe decisões monocráticas de ministros do Supremo.
2: O movimento vem após a suspensão da lei que pode beneficiar os condenados pelo 8 de janeiro.
1: Voltamos à capital federal. Felipe Campbell.
4: Exatamente, Nelson. Lula e os presidentes da Câmara e do Senado devem se manifestar até o fim desta semana na ação que trata da derrubada do veto ao projeto de lei da dosimetria. Tanto o chefe do Executivo quanto Hugo Mota e Davi Alcolumbre foram oficiados nesta segunda-feira e terão de prestar informações pedidas pelo ministro do Supremo, Alexandre de Moraes. Moraes também suspendeu os efeitos da lei que pode reduzir as penas de condenados pelos atos de 8 de janeiro até que a ação seja julgada na corte. Em entrevista a Bandeirantes e a Band News TV, o relator do PL da dosimetria na Câmara, disse acreditar na manutenção da derrubada do veto de Lula. O deputado Paulinho da Força, do Solidariedade, revelou ter falado com ministros sem observar resistências do STF ao projeto durante a relatoria.
5: Na medida que ninguém me ligou nesse período, eu entendia que tinha ali, então, uma sinalização positiva do Supremo. Eu estou tranquilo com isso e acho que a decisão do Supremo vai ser favorável ao projeto de lei, até porque foi um projeto que teve 318 votos na Câmara para derrubar o veto do Lula e 49 senadores, ou seja, voto de PEC para derrotar o veto do Lula. Então, acho que dificilmente o Supremo vai dizer não para um projeto de lei desse.
4: Na avaliação de Paulinho da Força, os condenados pelos atos de 8 de janeiro já teriam pagado a sua pena e ele ressalta que o Supremo não homologar a derrubada do veto ao PL da dosimetria à Câmara terá que voltar a discutir o tema.
5: Acho que as pessoas que estão presas já pagaram as suas penas e poderão ser soltas. Eu prefiro acreditar nisso do que pensar já num próximo passo. Acho que se acontecer, os líderes da Câmara terão que sentar imediatamente para encontrar um caminho.
4: O líder do PL na Câmara, Sóstenes Cavalcante, já protocolou uma nova proposta de anistia geral e irrestrita para os condenados nos atos de 8 de janeiro. Segundo o senador Wellington Fagundes, do PL, a oposição também quer avançar com um projeto que limita as decisões individuais de ministros do Supremo.
6: A oposição vai continuar agindo no Congresso para defender a soberania do Poder Legislativo e, acima de tudo, assegurar que a decisão aprovada pela grande maioria dos representantes do Congresso Nacional, seja válida.
4: A dosimetria foi promulgada pelo presidente do Senado, Davi Alcolumbre, na última sexta-feira. Desde então, pelo menos 24 pedidos de redução de penas foram barrados pelo ministro Alexandre de Moraes. Ontem, em um evento em Brasília, o presidente do Supremo, Edson Fachin, falou sobre as críticas ao judiciário.
7: Precisamos ser resilientes, inclusive diante das compreensões e dos ataques, não raro infundados, dirigidos às nossas atividades e as prerrogativas da magistratura.
4: Além das manifestações dos presidentes da Câmara e do Senado e do presidente Lula sobre o PL da dosimetria, Alexandre de Moraes também quer ouvir a PGR e a AGU. O prazo para a Procuradoria-Geral da República e da Advocacia-Geral da União será aberto após o envio das informações pelos chefes do Executivo e do Legislativo. Volto com vocês.
2: Obrigada pelas informações, Bandeirantes 710.
0: Política, com Fernando Mitre.
8: Não há dúvida de que ministros do STF foram consultados e podem ter tido alguma influência no texto da PEC da dosimetria apresentado e aprovado na Câmara. É esse mesmo texto da lei, agora suspenso por Alexandre de Moraes, que certamente tinha, no mínimo, acompanhado de alguma maneira aquelas discussões. As reações à decisão de Moraes são grandes, como se vê, e agitam a oposição. Muitos no seu papel nesse ano eleitoral. Mas entre os parlamentares que estiveram mais próximos dos contatos com o STF, feitos pelo relator Paulinho da Força, há a compreensão, a avaliação, desde o primeiro momento, e não só ali, de que Moraes suspendeu essas ações de defesa dos condenados do 8 de janeiro para esperar a definição no plenário sobre a lei da dosimetria, que está sendo contestada. E não havendo mais dúvidas sobre a lei, que deve passar sem problemas pelo plenário, aí sim as ações agora suspensas voltariam então a ser consideradas. É essa a avaliação, uma avaliação ou compreensão dos fatos, esclarecendo as coisas não sem um certo otimismo. E isso inclui, óbvio, a convocação rápida do plenário, que até agora não veio. Seria péssima ideia ficar cozinhando esse galo.
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1: Contas em dia.
2: Segundo ele, a nova fase do programa Desenrola já renegociou R$1 bilhão em dívidas.
14: Em poucos dias, a gente já tem perto de R$1 bilhão de dívidas renegociadas. São 200 mil pedidos já em avaliação dos bancos. Desses 200 mil, 100 mil praticamente fechados e em volume crescente. Cada dia a gente tem visto mais renegociações sendo feitas, o que é muito importante. Essa semana o FIES para os inadimplentes deve estar totalmente operativo. Medida provisória semana passada deu as condições, os bancos têm tirado dúvidas junto com o MEC e a Fazenda. Essa semana vai estar operativo.
1: O Desenrola Brasil permite que os que possuem saldo no FGTS possam usar até 20% do valor disponível, ou R$1.000, para quitar a dívida à vista.
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15: 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Então, vamos fazer assim, eu vou trazendo as dúvidas e a Renata Flores respondendo. 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
15: Mais uma, Renata, o que é mais viável quando eu não consigo efetuar o pagamento total da fatura do cartão? Pagar o mínimo ou parcelar?
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15: Hoje, aqui no É da Sua Conta, uma parceria da Bandeirantes com o PicPay Bank, nós respondemos algumas dúvidas de ouvintes sobre cartão de crédito. Muito obrigado, Renata Flores, e até amanhã.
16: Até amanhã, ótimo dia.
15: 7h20.
2: Uma explosão na região metropolitana de São Paulo deixa um morto, três feridos e destrói casas.
1: Vamos ao local da explosão. A repórter Maju Arruda Leite acompanha os trabalhos por lá. Maju, muito bom dia.
2: Bom dia.
17: Nelson, Ana Paula, um bom dia a vocês, bom dia a todo mundo ligado aqui na Bandeirantes. Eu falo ao vivo, direto da rua Piraúba, no Jaguaré, na zona oeste de São Paulo. Endereço onde aconteceu ontem, por volta das 4 horas da tarde, uma explosão que deixou uma pessoa morta, o Alexandro Fernandes Nunes, de 49 anos. O corpo dele foi encontrado debaixo dos escombros pelo corpo de bombeiros. Outras três pessoas ficaram feridas. Segundo as informações da Defesa Civil, todas elas estão em estado de saúde estável. Essa explosão aconteceu ontem, durante as 4 horas da tarde, segundo a Sabesp e a Comgás. Esse acidente aconteceu durante uma obra de remanejamento de tubulação de água, quando uma rede de gás foi atingida. Então, o impacto dessa explosão foi impressionante. Um cenário de guerra ficou aqui na rua Piraúba, no Jaguaré. Ao todo, 46 casas foram atingidas e estão interditadas. E a gente tem aqui o depoimento dos moradores ontem, logo após essa explosão e o susto generalizado que causou aqui na região.
18: A minha porta, a minha janela é de vidro. Quando eu fui ver, fez aquele barulho e tudo voou para dentro de casa.
17: Bom, nesse momento a gente fala ao vivo direto do local onde houve essa explosão e por aqui há integrantes da Defesa Civil, do governo, da Prefeitura, assistência social e a expectativa é que daqui a pouco comecem os trabalhos da Defesa Civil com a vistoria das casas e também a perícia do Instituto de Criminalística com o apoio técnico do Instituto de Pesquisas Tecnológicas. Esse trabalho é justamente para entender as causas dessa explosão e também fazer uma análise nas estruturas das casas que foram atingidas. É o que a gente escuta agora, a explicação do porta-voz da Defesa Civil, Tenente Maxwell.
19: É um trabalho em conjunto, a gente vai fazer junto com a técnico-científica, junto com o IPT e a Defesa Civil, e aí a gente, claro, né, depois vai ser emitido um laudo, e vale salientar que esse laudo não é emitido hoje, gente, né? A gente sabe que a opinião pública, as famílias, têm anseio, né, da urgência desse laudo, mas é importante destacar que a perícia faz aqui o trabalho de campo, volta para o laboratório, analisa tudo isso e aí emite um laudo definitivo. É um trabalho técnico, é um trabalho não demorado, mas é um trabalho que exige o tempo necessário na pesquisa ali de tudo isso. Então hoje a gente não consegue ter um laudo definitivo, mas a gente consegue, por exemplo, informações do tipo podem voltar, não podem voltar, podem retornar para retirar, não podem, aumentou o número de casas ou não aumentou.
17: Ao todo, 160 moradores dormiram fora de casa, foram cadastrados para serem acolhidos, ressarcidos e também serão indenizados. Então, o que a gente tem, segundo a porta-voz da Sabesp, a Samanta Souza, é uma indenização emergencial que foi paga aos moradores no valor de R$ 2.000.
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0: Bom dia, em Monte Alto, são 7:30.
1: Hoje é terça-feira, 12 de maio de 2026.
0: Pela Rádio Cultura FM 100,9, pela internet, pelo aplicativo, YouTube, Facebook e também pela Nova Cultura FM 90.1, a Hora da Notícia, primeira edição.
1: A apresentação de João Moreira Filho
0: e Daniel Palma.
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0: 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A terça-feira de outono, mas está realmente com cara de inverno. A atuação de uma massa de ar polar gelada está pela nossa região e em boa parte do país e vai ficar, inclusive, na data de hoje e também na data de amanhã. Rompeu aquela massa de ar quente do final de semana, tudo isso aconteceu no domingo, essa mudança de cenário, de temperatura, com essa massa de ar polar, ou seja, o frio chegou, inclusive ontem e hoje, dois dias aí que fizeram a diferença no que se diz respeito de manhãs, madrugadas e dias gelados. E os termômetros? A mínima 8 graus e a máxima hoje vai chegar aos 20 graus, 21 graus. Amplitude térmica alta. Agora nos termômetros Cultura 13 graus. E neste momento, aqui em Monte Alto, para você que nos acompanha pelas redes sociais, vê ao vivo da nossa câmera a imagem do céu nesse exato momento, nessa imagem aérea no centro da cidade.
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0: Destaques desta edição:
1: investigação da Polícia Federal sobre Volcaro avança e ameaça benefício de delação do dono do Master.
0: E a suspensão de deputados e também a PEC daquela escala 6-1 devem dominar nesta semana, começando na data de hoje, a Câmara dos Deputados.
1: Cientista descobriu sem querer um atalho para Marte que pode reduzir viagem pela metade.
0: E o ministro Moraes suspende a aplicação da lei da dosimetria até o Supremo Tribunal Federal decidir sobre a constitucionalidade.
1: O Irã defende proposta para acordo de paz com os Estados Unidos e afirma que Trump apresenta exigências descabidas.
0: Medo da violência muda a rotina de 57% dos brasileiros e afeta mais mulheres, diz uma pesquisa.
1: Ontem foi sorteio da Associação Comercial Industrial de Monte Alto e saiu a primeira moto.
0: E o governo de São Paulo multa a Fast Shop em mais de R$1 bilhão por fraudes no ICMS.
1: O Estevão ficou fora. Neymar está na pré-lista exigida pela FIFA para a Copa do Mundo.
0: E faltam 30 dias para a Copa do Mundo, a contagem regressiva para o início do Mundial deste ano.
1: No nosso basquete masculino, hoje tem Minas e Corinthians.
0: Lembrando que hoje também começa aí mais uma rodada da Copa do Brasil.
1: Esses são os destaques.
0: E o noticiário vem aí.

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1: As informações para você do plantão policial: nós tivemos o registro de um acidente de trânsito na data de ontem, por volta das 13 horas e 20 minutos, na rua São Lucas, próximo do numeral 517, lá no Jardim São Francisco. Inclusive, um homem acabou aí se machucando, perdeu o controle da sua motocicleta, caiu no chão, o SAMU precisou ser chamado. E o mesmo foi encaminhado até o pronto-socorro. Destaque também para um acidente doméstico, mas na realidade foi em uma via pública que aconteceu esse acidente. Ou seja, a pessoa acabou caindo da sua própria altura em uma via pública na rua Jeremias de Paula Eduardo, próximo do numeral 1345, um homem de 40 anos. Foi encaminhado aí até o pronto-socorro. Inclusive, tem informações de que ele estava alcoolizado, o fato que aconteceu na data de ontem por volta das 11 horas e 50 minutos. Falando em SAMU, nós tivemos 25 ocorrências nas últimas 24 horas, inclusive de pessoas que precisaram ser levadas para a cidade de Ribeirão Preto e também para a cidade de Jaboticabal. Nós tivemos também o registro na data de ontem, por volta das 8 horas da manhã, mais 45 minutos, inclusive a guarda esteve na data de ontem aqui no jornal na segunda edição e comentou sobre esse fato que aconteceu lá no Jardim Centenário. A equipe Alfa da Guarda Civil Municipal, com apoio aí de uma viatura, atendeu aí a ocorrência de descumprimento de uma medida protetiva. O que é a medida protetiva? É a medida que protege a mulher, aquela ex-mulher, ex-companheira, daquela pessoa que muitas vezes a agride, a maltrata, coisas do gênero. Após uma nova solicitação da vítima, as equipes deslocaram até o local, logrando êxito em localizar e conter o autor, que foi conduzido até o pronto-socorro para exame de corpo de delito e posteriormente apresentado até a Delegacia de Defesa da Mulher. Após ciência de todos esses fatos, a autoridade policial ratificou a prisão em flagrante desse indivíduo. A Guarda Civil Municipal segue intensificando o patrulhamento durante, principalmente, as festividades e comemorações do aniversário da cidade. Inclusive, o aniversário da cidade vai acontecer na próxima sexta-feira. Está reforçando a segurança da população. E lembrando também, né, que são várias mulheres que são atendidas com relação a essa questão da medida protetiva. Então, atenção, os ex-maridos, ex-companheiros, ex-amados que estão aí desavisados com relação à questão da medida, vamos ficar longe das suas ex-companheiras, porque o perigo existe. Se pego for, vai para a cadeia e fica trancado mesmo. Vamos tomar aí os devidos cuidados e também com relação ao respeito a essa qualificação referente à medida protetiva. São estas as informações para você do plantão policial. Não entre em litígio com a polícia para não virar notícia.
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3: Hoje, dia 12 de maio, é dia da enfermagem, é dia do enfermeiro, da enfermeira. Parabéns a esses profissionais da nossa saúde. Hoje vai ter bolo na Rádio Cultura. Hoje é aniversário do nosso companheiro de trabalho, Edmar. Edmar, parabéns para você, viu? Hoje todo mundo salgadinho aqui.
1: Exatamente,
3: hoje.
1: Olha que festa, hein?
3: Quem trouxe o saleiro?
1: Tá? Apesar que maio, muitas pessoas aqui fazem festa, né?
3: Verdade, inclusive até a cidade.
1: Exatamente.
3: Até Monte Alto faz festa hoje. Parabéns, Edmar. Saúde, saúde para você. Hoje também, dia 12, teremos uma missa em ação de graças pelos 14 anos da instalação canônica da paróquia de Nossa Senhora Aparecida. Missa hoje lá na paróquia Nossa Senhora Aparecida, às 19 horas e 30 minutos. Parabéns àquela comunidade.
1: Ontem aconteceu o sorteio referente ao Dia das Mães do 2026 premiado da Associação Comercial, inclusive com sorteio de uma Honda Bis, vários vales compras. A nossa reportagem foi até o local, esteve presente essa linda Honda Bis que você está vendo na nossa rede social. Que coisa, né? As pessoas participando mesmo. Já tem aproximadamente 70 mil cupons, né, na urna, 70 mil cupons, e a campanha ainda está praticamente aí começando. As pessoas participam. E vamos para os felizardos, que acabaram ganhando aí vários presentes. Por exemplo, vale compras no valor de R$ 1.000. Saiu para a Letícia Franciele da Glória. Ela é da Chácara Sol Nascente. Para Josiane Regina Faustino Pires, lá do Jardim Jaqueline. Derli Rodrigues Souza, do Jardim Santa Júlia. David ou Davi, né, Henrique Batista, do bairro São Guilherme. E a Vandeleia Aparecida Correia, do bairro Jardim Santana. Cada uma dessas pessoas ganharam aí vale-compras no valor de R$ 1.000. Também tivemos o sorteio de vale-compras no valor de R$ 2.500. Saiu para Sônia de Fátima Casari, no centro da cidade, e também o Roberto Paixão, ou Roberto Paulo Paixão, lá do Jardim Santana, também acabaram levando vale-compras aí de R$ 2.500 cada. E a Honda Bis saiu para Isabel de Fátima Carvalho Santana. Ela é do Jardim Bela Vista e acabou aí ganhando esse lindo presente do 2026 premiado da Associação Comercial. E continue pedindo seu cupom, continue participando, porque vem aí, né, uma data maravilhosa, que é o Dia dos Namorados. Está valendo também, vale compras, Honda Bis, e o sorteio vai ser dia 15 de junho. Participe.
3: E falando da associação, de acordo com o calendário da associação, sexta-feira, dia 15, aniversário de Monte Alto, o comércio lojista estará fechado. Hoje, nós teremos pela Série B do Campeonato Brasileiro uma partida. Às 19h30 tem Londrina e São Bernardo. Pelo nosso Basquete Brasil, hoje teremos uma partida também. Às 19h tem Minas e Corinthians.
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0: 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Agora você fica sabendo do plantão das farmácias e drogarias da semana e do final de semana. 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
3: Farmácias e drogarias que estão de plantão até a próxima sexta-feira. É a Drogaria Total Avenida, a Multidrogas e a Santa Bárbara. Com a Daú.

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2: São 7 horas mais 47 minutos. Vamos conferindo as ofertas do Savegnago com o gerente. 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
3: 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Ô João, vocês gostam muito de bolo, hein? Todo dia tem aniversariante aí, João?
2: E é verdade, já eu meu...
3: Parabéns para o Edmar, tá? Nosso amigo Edmar aí, muita saúde para ele aí, felicidades e conquista, João.
2: Ô Gouveia, já eu meu e dia 15 é da cidade, viu?
3: Eu tô achando, vou mandar investigar isso aí, João, é muito bolo, é muito quase todo dia, João.
2: Todos os dias, é verdade, todos os dias tem aniversariante aqui. Aliás, todos os dias os nossos ouvintes também fazem aniversário.
3: É verdade, João. Um abraço aí. Até daqui a pouquinho, né? Com muito mais ofertas, João.
2: Um abraço e bom trabalho, Gouveia.
3: Obrigado, João.
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2: São 7 horas, mais 52 minutos. Quero mandar um abraço para a dona Idinha. Dona Idinha, sempre assistindo aqui para ver como é que está o filhinho aqui.
9: Exatamente,
2: Daniel.
9: Né? Todos os dias.
2: O filhinho
9: está, né,
2: muito bem, todos os dias. Dona Idinha Vendramini Palma.
9: Isso, um beijo, mamãe.
2: Um abraço para a senhora. Foi uma grande professora, viu? Tá aí, ó. Quero ver como é que está meu filhinho. Esse tamanho. Meu bebê. É. Hoje termina a novena de Nossa Senhora de Fátima. Hoje, o último dia, com missa, às 19 horas e 30 minutos. Em seguida, a parte social. Hoje tem o Daniel Ordini dando um show. Amanhã, dia de Nossa Senhora de Fátima. O santuário estará aberto para a visitação dos fiéis durante todo o dia. Reza do terço às 9 horas, ao meio-dia e às 15 horas. Depois nós teremos missa às 19h30, após procissão com a veneranda imagem de Nossa Senhora do Rosário de Fátima e a última parte social. A missa amanhã, às 19h30, será celebrada pelo bispo Dom Eduardo. E para encerrar a parte social amanhã, nós teremos a banda Chapadão.
9: E o governo de São Paulo multou a rede Fast Shop em mais de R$1 bilhão por fraudes no ICMS, o Imposto sobre Circulação de Mercadorias e Serviços. A multa é a maior já registrada na história do país, com base na lei anticorrupção. Segundo relatos da reportagem, a punição foi aplicada por obtenção indevida de créditos no ICMS, interferência em fiscalizações e ofertas de vantagens indevidas a agentes do Estado. As investigações apontaram que a rede Fast Shop contratou uma consultoria tributária que operava dentro, através aí de um ex-auditor fiscal, para acessar de forma irregular os sistemas do governo estadual. Dessa forma, a empresa usava informações privilegiadas e o próprio certificado digital para fraudar a homologação de créditos, garantindo benefícios milionários e blindagem contra a administração tributária. É tudo para tentar não pagar tributo para o governo.
2: Preste atenção que amanhã haverá vacinação antirrábica. Amanhã, dia 13, a vacinação antirrábica acontece das 8 às 11 horas no bairro Califórnia. Será no Turcão. Portanto, amanhã tem vacinação antirrábica. E dia 14 tem a banda Zenit Flashback a partir das 19 horas no bar da lanchonete do Campestre, que é véspera do feriado. No dia 15, aniversário, tem o JT Pop Rock também, da lanchonete do Campestre. E hoje começa mais uma rodada da Copa do Brasil. 3 partidas. Às 19h30 tem Internacional e Atlético. Às 21h30 tem Cruzeiro e Goiás. No mesmo horário tem Fluminense e Operário.
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0: 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Agora você confere o resultado das loterias. 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
9: Vamos falar da Aquina pelo concurso 7022. O sorteio que foi realizado na data de ontem. E os números, anotem. Número 30, o número 38, o número 47, o número 50 e o número 68. Mais um dia sem a premiação para quem tentou acertar esses cinco números. Ninguém conseguiu acertar os cinco números. O prêmio acumulou de novo na quina e agora está em torno aí de 17 milhões e 500 mil reais. Tentaram acertar cinco, mas acertaram quatro. Foram 36 apostas ou pessoas que acertaram quatro números e que vão levar o prêmio de R$ 17.780,98. Outras pessoas acertaram três números e também acertaram dois

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3: São 8 horas em Monte Alto. Nós vamos divulgar, está aqui nas nossas mãos, o cronograma de coleta de podas. A partir de hoje, do dia 12 até o 22 de maio, de 12 a 22 de maio. Mas para orientar a população, o que pode e o que não pode. Os moradores devem depositar os resíduos de podas em frente às calçadas na data correspondente ao seu bairro para garantir a coleta. Orientação para que sejam descartados exclusivamente galhos e restos de vegetação, sem a inclusão de entulhos, móveis, eletrodomésticos, saco de gramas ou materiais de construção. Não haverá coleta fora dos prazos estabelecidos no cronograma. O cidadão que podar fora desse prazo será responsável por destinar os galhos. Serão notificados e eles que têm dado destino aos galhos fora do cronograma. Hoje, dia 12 de maio, terça-feira, recolhimento de galhos de podas de árvores e calçadas. Na área central, Jardim Jaqueline, Jardim São Luís, Jardim Santa Júlia, Parque das Flores 1 e Parque das Flores 2. Dia 13, quarta-feira, amanhã. Na área, porque todos os dias na área central, certo? Na área central, Jardim Imperial, Jardim Monte Belo, Jardim Vale do Sonho. Na quinta-feira, dia 14. Na área central, Jardim Centenário, Bela Vista do Mirante e no Distrito Industrial. No dia 15, sexta-feira.

0: feira é feriado municipal. Não tem. Aí retorna no dia 18. 18 é segunda-feira. Recolhimento de galhos no dia 18 de maio. Na área central, Jardim São Guilherme, Jardim Alvorada e Ibitirama. No dia 19 de maio. Na área central, Vila Gadini, Vila Municipal, Vale Verde, Avenida Ayrton Senna e na rua Hermes Peloso. No dia 21 de maio, é uma quinta-feira, na área central, no Jardim São Remo, Jardim Eldorado, Jardim Veracruz, Jardim São Miguel. No dia 22 de maio, sexta-feira, na área central, Jardim Veracruz, que continua no Jardim Veracruz, Jardim das Oliveiras 1, Jardim das Oliveiras 2 e no Jardim Acapulco. O importante, não haverá coleta fora do prazo estabelecido no cronograma. O cidadão que podar fora desse prazo será responsável por destinar os galhos. Ele será notificado. Preste atenção, hein? A programação poderá ser alterada em razão de imprevistos. Mas aqui todos os dias nós estamos divulgando o recolhimento de galhos. Então passa hoje, por exemplo, dia 12. Vai passar aqui nos bairros, dia 12, hoje. Jardim Jaqueline, Jardim São Luís, Jardim Santa Júlia, Parque das Flores 1 e 2. Se você colocar fora desse prazo, é você que será responsável em retirar os galhos. Sujeito a multa, inclusive, viu? Tira foto, os galhos frente à sua casa, está fora do cronograma, quer dizer, você que está irregular e você que será responsável pela destinação dos galhos. Preste atenção para que você não seja autuado e nem multado também. Agora nós temos aqui também o seguinte, vou repetir que amanhã, dia 13, tem a vacinação antirrábica das 8 às 11 horas no bairro da Califórnia, defronte o Turcão 2. Dia 15 é feriado e os museus de Monte Alto estarão fechados. Então, no dia 15, os museus, porque toda a equipe também estará empenhada aí na preparação do desfile da cidade. Então, no dia 15 de maio, os museus estarão fechados. Preste atenção. Aproveita para fazer a visita antes, tá? Nós temos aqui, eu estou recebendo também algumas informações e a gente vai passando. Gostaria de saber o recolhimento de galhos aqui no São Guilherme, porque estão querendo podar a árvore. Eu falei de São Guilherme agora ou não? Não estou lembrado de São Guilherme, não. Porque quando não entra nesse cronograma, tem que esperar, né? Deixa eu ver aqui no São Guilherme, se eu falei São Guilherme. Não. São Guilherme, até sim. São Guilherme será dia 18 de maio, na próxima segunda-feira. 18, Jardim São Guilherme, Jardim Alvorada, área central e o povoado de Bitirama. Então, São Guilherme é dia 18, tá bom? Deixa eu ver mais aqui que eles estão perguntando. A gente responde sim para vocês. Aqui na Rua do Laranjeiras já faz mais de um mês e ontem ia passar, não passou. Laranjeiras tem que ir dentro do cronograma. Laranjeiras, se tiver no cronograma, passa. Se não tiver no cronograma, não passa. Deixa eu ver aqui o Laranjeiras, se tem Jaqueline, Parque das Flores, Monte Belo, Bela Vista, para orientar os nossos moradores, né? Certo, aqui vale, deixa eu ver, Laranjeiras, Jardim das Oliveiras. Não está dentro deste cronograma. Só no próximo. Agora, qualquer dúvida também, você pode ligar na ouvidoria da Prefeitura, 3244-3114. Mais uma aqui em consideração, né? A terça-feira. Qual o cronograma que está valendo? Terça-feira, dia 12. Está aqui, ó, Jardim Bandeirantes, porque está com atraso. Pode ver que tem atraso. Onde tem atraso, eles estão retornando no bairro. É a página da Prefeitura, sim. Dia 12. Além disso daí, eles estão passando também hoje. Eles estão aí. O bairro que está com atraso, né? Estão lá, ó. Pode ver aqui na área central. Jardim Jaqueline está aí. Jardim São Luís está aí. Parque das Flores 1 e 2. Santa Júlia também. Jardim Bandeirantes, Jardim Laranjeiras. Hoje, ó, Jardim Laranjeiras, porque está com atraso, estão passando e retirando lá também. Onde está com atraso, eles nem colocam mais, porque a equipe retorna lá no bairro para retirar os galhos. Mas a gente vai informando todos os dias para orientar a nossa população. Dia 15, nós teremos a missa de ação de graças em comemoração aos 145 anos da nossa querida Monte Alto. A missa será às 7 horas na Basílica Menor São Bom Jesus. E teremos também no dia 15 às 9 horas atos cívicos. E teremos também no dia 15 a formatura dos novos guardas civis e patrimoniais. Só que amanhã, quarta-feira, nós teremos a inauguração do Espaço de Esporte, Lazer e Saúde, Eurípides José de Quadros, às 10 horas, no Centro de Lazer do Trabalhador.
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2: São 8 horas mais 12 minutos, vamos conferindo mais uma vez as ofertas do Savegnago. É com você, Gouveia.
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3: Valeu, João. 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
8: Bom dia. Olha, eu não falei até hoje da história do IP, né? Que foi proibido pela Anvisa, dizendo que tinha uma bactéria. A primeira coisa que me ocorreu, gente, desinfetante com bactéria. Isso para mim é um paradoxo, é uma coisa impossível. Desinfetante vem exatamente para matar bactéria. Como é que tem uma bactéria nadando lá no desinfetante? Incrível. Aí a gente fica pensando em tudo, sabotagem, qualquer coisa, né? Mas enfim, foram proibidos os produtos da empresa lá de Amparo, né? Os produtos, além do desinfetante, lava-louça, lava-roupa. Né? É uma das maiores empresas desses produtos. E aí, como essa empresa contribuiu, essa empresa não, os donos da empresa contribuíram para a campanha de Bolsonaro, aí já se politizou, né? Já se imaginou que a Anvisa estava partindo aí já para dar um aviso para a próxima campanha eleitoral. Olha, se patrocinar campanha de gente oposta a nós, né, a gente vai perseguir. Ficou isso no ar. Mas está, politizaram, aqui no Brasil estão politizando tudo. A Anvisa disse que vai ver de novo. Eu acho que ver de novo, examinar de novo, tem que trocar a equipe, né? Mas aí passar por um exame para saber qual é a equipe neutra, que tem que ser a equipe isenta, né? Mas o que eu queria, a razão pela qual eu falei hoje é que o ministro da Saúde entrou nisso, Alexandre Padilha, aquele que está sem visto para os Estados Unidos por causa do tráfico de escravos, supostos médicos cubanos, né, que recebiam, sei lá, 12%, 15%, o resto ia tudo para o regime cubano, né, e com a anuência do Brasil, né, e a concordância do Brasil, e provavelmente o estímulo do Brasil, o mesmo Brasil que recomendou a Odebrecht dar propina para a mulher do presidente do Peru, que hoje está abrigada em São Paulo, não sei quem está pagando, se somos nós ou não, o mesmo governo que patrocina lá o porto lá de Havana, né? Mariel, o porto de Mariel, que faz obras e túneis lá na Venezuela e essas coisas, né? Os favores das ditaduras amigas, né? E quando a gente diz que é amigo do ditador, aí não pode dizer, também está proibido. Aí se revoga a Constituição na parte que garante, pelo artigo 220, a liberdade de informação. Mas isso é uma outra questão. Aí agora o ministro Alexandre Padilha, como eu vinha dizendo, resolveu defender a Anvisa, né, e dizendo que se politizou através da internet, que é uma barbaridade e tal, né, desinformação. Gente, a Anvisa é uma agência que tem que ser independente. Ela não é uma agência do Ministério da Saúde. De Amarante, norte de Portugal, Alexandre Garcia.
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10: Muito bom dia, amigos da cultura. Bom dia, Monte Alto. Bom dia, região.
11: Bom dia, JB.
10: Araraquara, terça-feira, 12 de maio de 2026. Lua minguante, boa para a pesca até o próximo dia 15. No último domingão, por volta das 12 horas e 45 minutos, a motorista dona Adamara Pedro de Farias, de 59 anos, ela conduzia uma caminhoneta S10 na cor prata de Vargem Grande do Sul. O maridão dela, o senhor Paulo de Faria, de 65 anos, também viajava na S10. Casal estabelecido em Vargem Grande do Sul, trabalhando sempre na área de xerox, impressões e fotografias. A caminhoneta transitava pela SP-344, rodovia Lourival Lindório de Faria. Quando chegou no quilômetro 253, mais 600 metros, em Vargem Grande do Sul, região de São João da Boa Vista, a motorista vacilou, perdeu o controle da direção, saiu da pista, saiu demais da conta, entrou na braquiária, despencou numa ribanceira, foi pra lá de Deus me livre, rodopiou e capotou com as rodas para o alto. O casal ficou preso entre as ferragens lá na Quiçaça, sofreu ferimentos graves, foi resgatado e levado ao hospital de Vargem Grande do Sul, mas a mulher não resistiu aos ferimentos e entrou em óbito. Na sequência dos acontecimentos, o Rabecão transportou o corpo ao Instituto Médico Legal, em São João da Boa Vista. No último domingão, por volta das 17 horas e 20 minutos, na estrada vicinal que liga Motuca a Rincão, na micro-região aqui de Araraquara, exatamente no quilômetro 11 em Motuca, uma colisão frontal entre um automóvel Chevrolet modelo Vectra na cor prata de Motuca e um ônibus de trabalhadores rurais deixou o passageiro do Vectra de 20 anos ferido, o qual a princípio foi resgatado e levado ao pronto-socorro de Motuca. Depois foi transferido para a Santa Casa, em Araraquara. E o motorista do Vectra, João Antônio de Aquino Passador, de 38 anos, sofreu ferimentos graves, não resistiu e morreu no local, preso entre as ferragens. No ônibus, ninguém ficou ferido. 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
10: Zezé, não confie nos cabelos brancos.
12: Como é que é?
10: Porque os canalhas desta vida também envelhecem.
13: Pa, pa, pa, pa, pa, pa.
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10: Amigo motorista, tenha uma excelente viagem pelas veias e carpetes viários deste imenso Brasil.
15: Brasil!
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4: São 8:30, programa da Câmara Municipal. Nós estamos recebendo o vereador, vice-presidente da mesa diretora, Marcos Manzotti, para conversar com os nossos ouvintes, com a nossa população e falar sobre o trabalho dos vereadores. Marcos, bom dia.
5: Bom dia, João Moreira. Bom dia, ouvintes da Rádio Cultura de Monte Alto. Hoje, né, Cultura FM, né? A nova cultura, uma rádio que está sempre aí longe, atingindo um grande número de pessoas. Então, meu abraço a todos. Mas hoje é um dia muito especial, né, João? É o dia do nosso amigo aí, Edmar.
4: Edmar faz
5: parabéns, Edmar. Que Deus abençoe grandemente sua vida, muita paz, muita luz. Que Deus te abençoe. Parabéns. E o bolo é depois do horário, né?
4: Isso.
5: Então tá bom.
4: Já chegou
5: bom dia,
4: o bolo,
5: Alexandre.
4: Aí.
5: Bom dia a todos os ouvintes aqui da Rádio Cultura.
4: Ô Marcos, ontem houve uma sessão ordinária. Como foram os trabalhos ontem durante a sessão?
5: Olha, João, eu digo que no começo foi um pouco tumultuada, né?
4: Por quê?
5: Nós tivemos aí o secretário, o diretor, o dado, né?
4: Diretor de licitações.
5: De licitações, foi chamado aí pelo GERB fazer alguns esclarecimentos. O clima foi um pouco meio pesado, no meu ponto de vista, mas alguns esclarecimentos foram feitos. Tinha a equipe dele lá, do Dado, e eu conheço o Dado aí, posso dizer, da época da Caixa, 40 anos atrás, na época do Didi, do Melvis, né? Uma pessoa super comprometida. Então, eu acho que ele está fazendo um bom trabalho. O vereador sempre quer as coisas em cima, ele diz que está prestando os esclarecimentos, os pedidos de informações. Realmente é sobre as postagens, né? Sobre a transparência que demora, ele diz que é facultativo, que não tem necessidade de ser colocado. O clima foi um pouco meio pesado, achei que faltou um pouco assim, de diplomacia, né? Eu digo que o diálogo entre um diretor, um vereador, sempre deve ser respeitoso. Assim como eu chamei o Juliano, né, a outra semana, eu acho que é um direito, né, do legislativo chamar o vereador, o secretário ou diretor para esclarecimento. Eu digo que o que a gente espera disso? Eu sempre digo que a gente vai para uma conversa, para um diálogo franco, para que os nossos serviços, né, sejam melhorados. Do Juliano, eu quero mandar um abraço para você, Juliano. Tenho aqui fazer alguns comentários sobre a nossa reunião. Depois, doutor Joaquim, Wesley, a gente disse realmente a falta de funcionários que ele tem, a dificuldade que nós temos, mas graças a Deus. Então, com esse chamamento que eu posso dizer, surgiu efeito. Então, a gente não vai lá para chamar as pessoas para nem chatear, nem intimidar ninguém. A gente vai a pedido dos moradores. Então, nós estávamos com um problema aí muito sério de sujeira na cidade, inclusive visitantes, né, que visitam as cidades. É muita reclamação, a cidade realmente estava suja. Estamos trabalhando para isso, parabenizo ele. Tem falta de mão de obra, João. Muita falta de homem. Inclusive no PAD aí, eu estava consultando ontem a Ana, da assistência social, a secretária, que hoje nós temos 150 pessoas trabalhando lá. São 170, nós não temos, e a maioria, acho que chega a 30 pessoas, são mulheres. São homens, o resto é só mulher. Então nós temos uma dificuldade aí de colocar essas pessoas também para trabalhar. E quando se fala também em chamamento de funcionário que passaram no concurso, graças a Deus, né, as mulheres passam, né, as mulheres estão sempre, eu acho que elas fazem mais, estudam mais, têm interesse, não que os homens não são inteligentes, mas são pessoas que procuram mais fazer o concurso. Então aí, infelizmente, nós temos mais 21 para ser chamado, são poucos os homens. Mas eu quero dizer que Nós, montealtense, eu acho que nós precisamos de uma conscientização maior sobre o problema da nossa cidade. Eu vejo mesmo para onde eu passo, né, todos os dias estou no bairro, e por onde passou uma vez, passou a segunda vez, no dia que acaba de passar, já está o recolhimento de galhos, já pessoas já podando as árvores, jogando lixo para a rua. Então eu acho que agora é a hora da gente multar, tá? Eu não sou a favor de onerar ninguém, porque nós estamos numa situação difícil, mas eu vejo lá, todo dia o Juliano posta, e eu também vejo em cada lugar que eu passo. Por exemplo, Rua dos Jasmins, eu desço para casa. Na rua que eu vou até citar um nome, um número, porque o Marcos é uma pessoa que não tem medo, não. Eu acho que quando as pessoas criticam o vereador porque não faz o serviço, eu aceito, toda crítica é bem, eu recebo com todo carinho. Mas eu digo o seguinte, acabou de passar dia 1º, depois passou dia 5 no Califórnia, lá na Rua dos Jasmins, 527, na Rua dos Lírios, já vindo da Hudson, tem problema, temos no Real Paraíso, todos os dias nós temos um problema de pessoas que acabam de pegar os galhos, as pessoas estão jogando novamente. Então, eu vou pedir para vocês aí, os munícipes, que nos ajudem. A cidade só vai ficar limpa com o cuidado e o carinho de vocês. Depende da prefeitura? Depende. Depende só do Juliano? Não depende só dele. Ele está fazendo o cronograma, estou colocando, pedi para que o cronograma, primeiro estava sendo feito só de um dia para o outro, né? Nós estamos divulgando aí de sexta-feira o cronograma da semana inteira.
4: Do dia 12 ao dia 22.
5: Ó, já
4: está o dia 12 ao dia 22, já tem o cronograma do recolhimento de galhos.
5: Isso. Ou pode haver algum atraso, como hoje ele está dizendo aqui, mandou mensagem? Pode sim. Porque o número de entulhos, né, o número de galhos está muito grande. Mas nós vamos limpar a cidade, sim. Porém, nós vamos retornar só no dia que, depois de terminar essa etapa, todos os... Nós estamos em Monte Alto, já mais de 50 bairros que a população não sabe. Então, Monte Alto cresceu bastante. Então, é o momento da gente se conscientizar realmente que nós precisamos, dependemos de vocês também, para que a gente possa aí limpar a cidade. E eu também reafirmo aqui, o meu compromisso é... Ontem ainda eu postei lá com o Rafael Varotti, lá no setor planejamento, que eu pedi para o assessor do Carlos Sampaio mais uma retro para a escavadeira para o nosso município. Então, chamei o Juliano sim, mas nós também temos de dar a mão, entender o problema, falta de funcionário, conscientização das pessoas, temos da máquinas, nós temos da equipamentos, nós temos a prefeitura fornecer o IPI para os funcionários, de acordo, e que eles sejam também, agora estão pedindo lá na fábrica de tubos, alimentação, um café da manhã, para que o funcionário possa trabalhar com dignidade. Sabemos que realmente, ontem conversando com a Maria, nós temos o problema no PAD, né? Como eu disse, não só pelo número de pessoas, mas também por ser 6 meses, né, João? Nós temos funcionários bons, mas infelizmente o programa, a característica dele, um dos itens, né, é 6 meses e a pessoa precisa só depois de 6 meses retornar. E também nós temos o problema que durante esse período que o pessoal está no PAD, eles são chamados para outras empresas. Funcionários bons, nós temos as empresas, graças a Deus, todos os dias a gente vê aí vagas em indústrias, mercado, comércio, né? Então, Monte Alto, eu posso dizer que é uma cidade abençoada, que nós temos aí trabalho para todos.
4: Marcos, ó, tô recebendo dos moradores na Rua da Paz, está uma beleza, fizeram uma ótima limpeza, vamos ver até quando as pessoas vão evitar jogar lixo lá. Tá vendo? Você está falando a verdade. Ó, outra coisa, a Juscelene, ó. Marcos, você tem razão. aqui na rua debaixo do centro de lazer, é uma vergonha. A máquina vem e limpa. Os donos do terreno acabam de limpar e à tarde joga todo o lixo novamente. Inacreditável. Tem que ter colaboração para manter a cidade limpa, sim. Só os moradores estão falando, viu?
5: Bom, primeiramente, aí na Rua da Paz, eu conquistei aí, quero mandar um abraço para o pessoal de lá. O Marcos vai em todo o bairro de cabeça erguida. Eu respeito muito a população, não só do centro, dos bairros, da zona rural, em cada canto que eu vou. Primeira coisa, eu sou muito bem recebido. Não só na campanha minha como vereador, mas na campanha dos meus deputados, eu não posso dizer nada. E eu passei por aí, sim, essa semana. Não, a semana não, antes começou a semana passada, eu vi. O que foi feito lá? Uma conquista desse vereador também. Foi feito a calçada. Agora, as pessoas, todos eles, o lixeiro, a coleta do lixo, têm passado corretamente, João. Eu posso garantir a vocês. E foi feita a calçada. Ficou um pouco mais complicado ainda. Ou eles jogam em cima da calçada, ou após a calçada, que é a área institucional. Nesse caso, fica mais difícil. Então, eu pedi a colaboração de vocês. Um grande abraço, pessoal da Paz. Aquele problema da Rua da Paz já é um dos problemas que eu posso dizer. Vamos vocês, moradores, vamos mostrar que realmente vocês são do Jardim Esperança, o antigo mutirão, e que a esperança nossa seja a vossa também, de manter o vosso bairro limpo. É isso que todo mundo quer. Não só o seu bairro, como o São Miguel, tantos outros bairros. A zona rural, João, pessoas vão trabalhar cedo, estão jogando lixo para as estradas, João, para a serra. Então, nós sabemos aí do meio ambiente, o carinho, o cuidado que nós temos aí com todos. A Marabita está na linha aí, Marabita. Um beijo para você.
4: A Marabita está falando sobre, ó, sexta-feira não haverá coleta do lixo.
5: Isso, recolhe na quinta.
4: Não, na quinta vão recolher em Aparecida. Sexta-feira, feriado sem coleta. Aparecida recolhe na quinta.
5: Isso, na Aparecida sim, mas na cidade ainda conversando ainda.
4: Sexta-feira não vai ter.
5: Sexta não, mas na quinta-feira a coleta é normal na cidade inteira, nos bairros que realmente está no cronograma. E ontem tivemos uma reunião na secretaria lá, a Marabita, o Billy, né? E a Maria Helena, o Daniel, sempre pessoas que eu amo de coração, e nós estamos comentando ainda sobre as castrações. Eu quero parabenizar o trabalho seu, Marabita. Você é muito competente, você como chefe da administração, RH, pegou esse novo desafio, e você tem uma equipe aí, o Luciano, o Luiz Ernesto, né? O Enio, o Luiz Medeiros, pessoas aí, ó. O Rodrigo também, que é guarda municipal, que estão fazendo um belíssimo trabalho. Sabemos que não é fácil os desafios, mas eu quero parabenizar também, e ontem falando com você, Monte Alto, João, é uma coisa inédita, né? Sabemos que 298 castrações foram do Rafael Novelli, parabéns a Simone, parabéns ao Gerbe, sim. Mas Monte Alto, João, de um mês para cá, entre Aparecida e aqui, nós tivemos mais de 600 castrações de gatos e cachorros, né? Então é uma coisa que a gente esperava há muito tempo, e no começo do mês que vem também vai ter outra vez. Marabita, ontem você ficou de passar para mim o telefone para agendar também as novas castrações que terão agora no começo de junho. Então passa aqui na rádio para a gente possa anunciar aos ouvintes, porque é muito interessante isso. É uma ação que nós temos o PET aí, são poucas cidades, né, João, que nós temos isso em Monte Alto. Então, coisas boas, né? Então, parabéns aí à Maria Helena, parabéns aí todos envolvidos no meio ambiente, vai indo muito bem. Então, é uma questão aí, lógico, de adaptação. Nós temos de trabalhar, sim, para o município.
4: Hoje vai ter uma audiência pública?
5: Isso. Hoje, às 15h30, tem...
4: Por que essa audiência pública? Olha, vai ter mudança no plano diretor?
5: No plano diretor aí, sobre a letra C, sobre o recuo, né? A metragem aí das novas residências, principalmente no comércio. é muito interessante, porque quando a gente, os vereadores, tomam uma decisão, é interessante a gente ouvir a voz da população. Porque a voz da população, como diz, né, é a voz de Deus. Então, você que tem problema na construção, quer construir, você que está no comércio, você que está nos diversos bairros, participe dessa audiência pública. Será hoje, nas dependências da Câmara Municipal, a partir das 15h30. Venha conosco. Então, nós estamos aí também vendo, né, outro problema, inclusive eu falei sexta-feira é feriado. Quero mandar um abraço também aos nossos farmacêuticos, né, João? Sobre o projeto que tem lá na Câmara. É, ainda não passou nas comissões, também pretendemos ouvir vocês, porque esse problema aí, eu sei que a população quer, né? Às vezes a população fala assim, ah, por que que em Monte Alto não tem farmácias funcionando 24 horas? Nós temos um problema muito sério. Por quê? Nós temos os pequenos farmacêuticos. Então, o que que acontece? Às vezes, a maioria, né, das pequenas farmácias que eu converso, hoje a sobrevivência deles são os plantões. Então, com esse problema de 24 horas, lógico que vai agradar a população à noite às vezes precisa, mas também nós precisamos de a dificuldade. Como uma farmácia pequena vai funcionar, né, com o mesmo proprietário, ou às vezes o único funcionário que ele tem, precisa de segurança. Já nós sabemos que hoje um comércio, não só farmácia, mas todo comércio hoje, nós precisamos estar bem seguro. Então é um problema aí que a gente vai discutir, vamos também ouvir a voz deles, né? Ninguém vai tomar uma decisão antes, porque tudo vai chegando na Câmara, né? Então as decisões são nossas. E eu sou sempre a favor da população, e primeira coisa que a gente tem que fazer, mais uma vez, ouvir os dois lados. Porque não adianta só ouvir a voz dos grandes farmacêuticos e não ouvir o pequeno, e também não ouvir o povo. Então é isso que nós vamos ouvir. Marabita aí, ó, passou o telefone, João. Vamos anunciar para a população?
4: A respeito da castração, foram já realizadas 600 castrações. Agora teremos em junho novas castrações.
5: Isso. Certo?
4: O telefone que é o zap do meu pet container é o 99137-6905. 99137-6905 é o zap do meu pet container. Pode mandar sua mensagem e você vai obter a resposta.
5: E é um grande presente que nós temos aqui em Monte Alto. Eu já disse, várias cidades não têm. O custo dele realmente é muito caro, né, João? Mas aqui funciona de segunda, quarta e sexta-feira. E tem atendido um grande número de população. Sabemos também o problema das clínicas veterinárias também, né? Já é um outro problema. Nós precisamos ver o lado deles também. Mas são conquistas que a prefeita Marilena tem conseguido aí. Então a gente precisa só elogiar, principalmente elogiar também o trabalho dos funcionários. E ontem, com o Billy junto, né? Eu quero anunciar aqui que nós tínhamos já feito o projeto das cabeceiras de ponte, né? que é uma verba do Carlos Sampaio, e que lá na ponte da Janice nós vamos fazer diferente, né? Já foi decidido ontem que o Billy já marabita a compra do material para que aquela ponte realmente seja feita a guarda-reios, né? E também as laterais, a proteção. Então, ontem, Maria Helena, Marabita, Daniel, pode ficar tranquilo. Foi colocado a sinalização lá. Sei que demoramos para fazer, mas foi uma promessa antes da eleição, depois da eleição, mas você pode ter certeza. O que nós prometemos, o que esse vereador promete, a gente vai cumprir sim. E hoje, João, não poderia deixar aqui, já falamos do aniversário do Edmar, mas é um dia todo especial. É dia da enfermagem, é dia do enfermeiro.
4: E da enfermeira que cuida da nossa saúde.
5: Isso, então parabéns a todos os enfermeiros, que realmente, né, vocês, como são os médicos, nossos anjos brancos, que enfrentam a população aí dia e noite, né, no pronto-socorro, nos dois prontos-socorro, porque agora nós temos o doutor Roberto da Rocha Leão também lá embaixo atendendo. Então, parabéns a vocês pelo trabalho, pela paciência. Peço também à população, João, que também tenha um pouco de paciência também nos atendimentos. Eles estão lá para atender. Eu acho que essa empresa agora que está aí, pegou o pronto-socorro, João, vai indo muito bem. Eu até parabenizo a todos, né, os enfermeiros da linha de frente, os que estão trabalhando hoje na farmácia, nas UBS, todos. A saúde de Monte Alto está caminhando cada vez melhor. E eu pergunto aqui, João, a quantidade de reclamações que a gente recebia do pronto-socorro, né? Outras filmagens que a pessoa ia lá. E agora nós sabemos também que é lei federal que o vereador também não pode entrar no pronto-socorro ou entrar em repartições sem autorização.
4: Isso mesmo.
5: Isso
4: hoje
5: aí
4: é uma lei, hein?
5: É uma lei. Então vamos respeitar também as pessoas que estão lá trabalhando. As pessoas vão, saem de casa com toda a responsabilidade, sei que eles estão recebendo, mas eles precisam também de respeito. Então é isso que a gente pede. Eu digo para hoje, né, parabenizando também a Ariela pelo seu trabalho, que também, né, nessa fila que nós vamos ter aí para zerar os exames, é um projeto fantástico, né? Então, parabéns, Ariela, aí. Inclusive, até trazer você para aqui, mas a Maria Helena falou assim, bom, deixa um espaço aí para que a gente possa falar mais. Várias pessoas já nos procuraram para saber também como se faz, como a gente entra para se cadastrar. Será feito um edital, né? O edital para que as pessoas possam fazer o cadastramento para que possa fazer os exames que estão aí parados. A preferência, lógico, de Monte Alto, nesse cadastramento, serão as empresas aqui de Monte Alto. Será que eles fazem todos os exames? Não sei. Mas nós vamos ver que a maioria dos exames seja feito aqui na nossa cidade, porque dessa maneira a gente vai poder evitar que as pessoas se deslocam da cidade, né? Porque às vezes pessoas idosas vão precisar acompanhante para ir junto, transporte para levar as pessoas de fora. Então é um grande projeto isso daí, que eu parabenizo a administração, parabenizo a Ariela. Tenho até os números aqui das pessoas que, da quantidade de exames que nós temos parado aqui. Então aí essa fila zero aí para zerar os exames é de grande valia para todos. Parabenizar também aí o pessoal do esportes, também o dinheiro da Câmara, né, João? Acho que foi muito bem empregado. Na eleição, quando a gente passou para o campo de Marmurgado, a gente viu aí que as pessoas falaram assim. Inclusive, mandar um abraço para o Juliano Adriano, que é um goleiro, que está sempre presente, conversando com eles. E as pessoas já duvidaram que realmente isso ia acontecer. Mas eu digo o seguinte, 71 anos ficaram sem a cobertura, né? E agora a cobertura já começou a ser feita. Então aí é uma grande, é um dinheiro que foi do repasse da Câmara. Então, parabéns aí a todos os vereadores que realmente economizamos o dinheiro, sim. E o dinheiro que a gente vem do povo está voltando para o povo. É assim como as nossas emendas impositivas, né? São dinheiro que vem do povo e a gente destina para a população, para as entidades mais carentes. Então, isso aí é de grande valia. Então, eu tenho o maior orgulho de dizer, estádio Edmar Morgado, uma arquibancada que eu ontem estava na engenharia, vi a planta, é fantástica.
4: Fica bonito, mas vai ficar bom e bonito.
5: Bom e bonito. Então, isso aí são benfeitorias que a gente vai levando. Morelli está na linha aí. Morelli, um grande abraço também para você. Eu digo também às pessoas.
4: Mandando que... feliz aniversário para o Edmar.
5: Isso, é, mas eu quero falar dele também. O Morelli, um grande companheiro, um grande abraço para você. E parabéns aí, né, para que a gente possa. Já começaram, né, João? Passei de lá na sexta-feira, vi as obras lá do estádio lá, Veracruz, do Veracruz, né? Todo a vapor. Então, também foi uma conquista sua aí, ficou muito tempo parado e as pessoas, quantas críticas a gente recebeu durante essa campanha devido a esse campo aí. Então, mais aí, ó, pro futebol. Mais o dinheiro do Carlos Sampaio. Ontem eu estive também lá com o Rafael, para que a gente possa realmente. Saiu no dia 8, né, o dinheiro lá da areninha do Jardim Paulista 2, já. Que sonho, viu?
4: Muito bom também.
5: Então, para o esporte, eu digo o seguinte: gente, nós estamos trabalhando para vocês. Não só para o esporte, não. O Marco é o vereador que leva todas as bandeiras. Marabita, eu posso dizer aí, meio ambiente, Secretaria de Segurança Pública, Jean. Que maravilha, agora no dia 15 a gente
4: pode. Formatura.
5: A formatura desses novos guardas municipais. E aqui em Monte Alto teve o privilégio de formar pessoas de fora. Olha que maravilha como é o nosso conceito na nossa segurança pública. Pessoas de outras cidades vêm fazer o curso em Monte Alto. Então aí é muito gratificante. Parabéns, João Pereira, parabéns, Miranda, parabéns, Goulart, também pela brigada. Você tem feito um trabalho brilhante. Posso dizer, você voltou, você aposentou, eu sou favorável, sim. Você é uma pessoa competente, uma pessoa de garra, uma pessoa de determinação. Então, a nossa segurança vai bem. O Marco trabalha para a saúde, o Marco trabalha para a escola, o Marco trabalha para a educação, como diz o outro, para a zona rural, leva todas as bandeiras. Eu acho que o vereador é esse, atender todas as demandas que a população mais precisa.
4: Hoje tem futebol feminino adulto, Campeonato Paulista Sul-Minas. As nossas meninas jogam no Bambi Barione hoje, às 20h30, contra as meninas de Sertãozinho. Vamos lá.
5: Boa sorte para vocês aí.
4: Boa sorte para as meninas.
5: Então, quantos campeonatos a gente tem? Nós temos um esporte aí. E eu digo, mas eu já repito aqui para o esporte, né? A gente conseguiu aí, o trator já está praticamente pronto para chegar, para limpar os nossos campos, fazer a iluminação dos nossos estádios aí, ó. A foto aí, pode mostrar do Morelli aí.
4: Já mostrei quando ele esteve aqui.
5: Já esteve, então. Isso aí é muito bom. Eu acho que independente também aí, a Simone, o Gébido, quem traz verbas para Monte Alto, eu acho que nós temos de valorizar, sim, pessoas que trabalham para o nosso

0: E tá aí, ó, tá na nova, tá com tudo. Toca o que você gosta de ouvir, hein? Roupa nova. Aqui, ó, chegaram. Chegaram, Brasil, aqui, ó.
1: Ah, eu esperei o Máquina falar, mas já que ele não falou, outra vez roupa nova.
0: Pois é, ele chegou depois, chegou um minuto depois. Ele precisa acertar o relógio dele com o horário de Brasília, né? Eu acho que ele tá meio tá com o reloginho atrasado lá. Né, Máquina, seu atrasildo?
2: Olha lá. Kito, outra vez roupa nova.
0: É, antes tarde do que nunca, antes tarde do que nunca, né? 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Eu volto já.
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2: E tá no ar a hora 2 aqui da nossa manhã, 10h06, ótima terça-feira, 12 de maio de 2026. Vem com a Eriquito até às 11 da manhã. Muito bom estar contigo essa manhã de terça-feira. Bora que bora, hein? Daqui a pouquinho já as homenagens aos aniversariantes de hoje. 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Vem com a gente com Natal Elétrica e Hidráulica, onde paramos o bate-papo aqui, produção. Aqui, isso. Ô Dionísio, tá curtindo a programação, quer pegar carona aí? Na música do Sol Pra Contrariar, depois do Prazer, já vou mandar agora, beleza? Abração pra vocês aí, ó, seu... É isso daí mesmo. Não posso falar no ar sem horário. Abração pra vocês aí. Renato, quero ouvir aqui, ó, a Shakira, Inevitable. Já mando também na sequência, fechou? E a sua rola aqui, com certeza, 3242-1258, você ouvindo em todo o Brasil, radioculturamontealto.com.br. 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E na Alexa, nesse comando ela toca o nosso som. Você tem uma Alexa aí do teu lado? Hã? Quer ver, ó? Alexa, tocar Nova Cultura Monte Alto. Tenho certeza que ela falou, tocando Nova Cultura Monte Alto. A voz ficou igualzinha.

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0: Aqui tem, né, Angelita? Hoje é dia de imitar Angelita. Que o pessoal racha o bico. Então, bora lá. Fazia tempo que você não mandava áudio, né, Angelita? Enche o peito e vai. Bom dia, minha amiga Angelita.
1: Bom dia, meu amigo Eric.
0: Veja, tá com sono.
1: Trabalho a todos vocês.
0: Amém.
1: O Eric, hoje eu quero dar os parabéns ao Edmar.
0: Que bom.
1: Feliz aniversário, Edmar. Que Deus abençoe grandemente sua vida. Parabéns. Beijo, beijo.
0: Beijo, beijo. Você encerrou diferente hoje, hein? Faltou um feliz aniversário. Beijo, beijo. Olha lá, é instantâneo, ó. Audiência. Eu racho, vou com você, Angelita. Beijo, beijo pra você também, Angelita. Oh, meu Deus. Karina, bom dia, minha amiga. Ah, não, aqui não é, né? Bom dia, minha amiga Karina. Cadê? Vai.
2: Bom dia, Eric.
0: Tudo bem? Joia. Bom.
2: Eric, hoje é aniversário do meu irmão, Paulo Roberto.
0: Parabéns.
2: O tão conhecido Confusão. Eu gostaria de parabenizá-lo, desejar muita paz, saúde, felicidade, que Deus abençoe grandemente, que ele consiga alcançar os objetivos dele. E, se possível também, gostaria de oferecer a música do Raul Seixas ao Capone.
0: Beleza.
2: Ele gosta muito de Raul Seixas. Se você conseguir, eu agradeço. Beijos.
0: Vou procurar aqui pra você, viu? Aí, Karina, um beijo pra vocês também. Feliz aniversário, aniversariante do dia. Parabéns ao nosso companheiro Edmar Francis de Oliveira, aniversariando hoje. Ah, hoje vai ter salgadinho de novo na emissora. Aí sim, hoje é dia que eu nem almoço. Edmar Francis de Oliveira, parabéns. Os parabéns a toda a equipe 90.1, da 100,9 também. Os parabéns da esposa Andressa, também dos filhos Pedro e Miguel, da mamãe Dona Eugênia e do irmão, né? De todos aqui da emissora também. Bom, eu segui o que o Alexandre escreveu aqui, eu acho que eu li tudo certinho, né? Parabéns, Edmar! Felicidades e daqui a pouquinho festinha pra gente. Ó, Gustavo Pires também na Vila Gadini, curtindo a programação sempre, aniversariando hoje e tal. Como que é? Gustavo Pires, da Vila Gadini, oferece para a vovó, Dona Leontina, que está fazendo aniversário hoje. Não é ele, então. É a Dona Leontina, né? Tá certo. Felicidades. Que Deus abençoe sempre também Gustavo Pires e a Dona Leontina. Receba o nosso carinho, nosso abraço, viu? Só isso, gente? Solamente. Então, bora. Segue o programa. Se não conseguiu contato com a gente, tá aniversariando? Recebe nosso carinho, nosso abraço, os desejos de um novo ciclo com muito mais saúde, muita paz e prosperidade e realização de todos os sonhos, beleza? Segue aqui o nosso programa. Aqui tem o Célia de Grande. Bom dia, meu amigo querido Eriquito. Como passou? Tudo bem? Graças a Deus. Que bom que tá tudo bem aí. Aqui também. Vamos teimando, né, Célia de Grande? O que ela falou aqui? É do Belo, aquela que você mandou agora? Vou ver aqui, eu já te respondo já, tá bom? Belo não é não, mas eu te respondo já. Beijo, Célia de Grande, curtindo a programação. Aqui, ó, a Luana também apareceu, Aparecida. Terçou com frio, vá, vá. Vocês são muito moles. Aonde tá frio, gente? Ó o solzinho quente lá fora. Aniversário do papai, seu Juraci Inácio. Parabéns a ele, seu Juraci Inácio. Tá desejando toda a felicidade do mundo pra ele. Os parabéns do genro Murilo e dos netos Arthur e Letícia. E claro, da Lu, né? Luana, beijão pra vocês. Um grande abraço, seu Juraci também, aniversariando hoje. Tudo de bom é pra vocês, valeu demais. Ô Toninho Maida! Ó o Toninho Maida aqui, ó. Gostei de te conhecer pessoalmente na festa, hein? Muita gente boa. Se puder, manda a música Gimme Gimme do ABBA. Manda sim, Toninho. E a camisa não era da Antártica, tava escrito ao invés de, né? Guarujá? É, Guaraná. Tava escrito Guarujá, viu? Você leu errado, hein, Toninho? Fica tranquilo que todo mundo faz isso, viu? Essa é a intenção, né? Rapaz, queria conversar mais com você, né? Conhecer pessoalmente o nosso amigo Toninho Maida lá na festa, mas não tinha como conversar. A gente só viu o outro mexendo a boca só, né? Tava muito alto o som lá, não dava pra conversar com ninguém, né? Então a gente via, assim, a boca mexendo, entendia alguma coisa, né? Mas não vai faltar oportunidade, viu? Um abraço, Toninho Maida. Deus te abençoe sempre. Muito obrigado pela companhia. Tá sempre curtindo a gente também. E o prazer foi todo meu, meu querido. Mesmo assim, né? A gente conseguiu se conhecer, né? Valeu demais. Olha nosso amigo Liberval também. Bom dia, Amanda J Quest do seu lado. esse o nome, esse mesmo, do seu lado. Obrigado e parabéns pro Edmar. Aí, ó, nosso amigo Liberval mandando os parabéns pra você também, viu, Edmar? Abraço, Liber. Daqui a pouquinho tem a sua, viu? Tá na nova, tá com tudo. Vem que vem, dona Mariana. Bom dia pra senhora também. Chegou aqui, ó. Feliz terça-feira, viu? Canta Helena de Lima, Desejo de Amar.

0: E tem mais sessão, beijos e abraços, beijo minha amiga Yara Vidovelli, curtindo a programação, valeu Yara, beijão pra você e família, viu? Jardim Alvorada com a gente, que legal, Yara Vidovelli tá sempre curtindo o ME, a gente agradece a preferência, muito obrigado pelo carinho. Ô Luciano Capelani, ligado também no Manhã Espetacular, fala Lu!
1: Bom dia, Erickito,
0: dia.
1: Bom dia pessoal.
0: Cê
1: do
0: tá
1: Manhã
0: bom?
1: Espetacular também, pessoal da Nova Cultura, um grande abraço, ó, mandar uns parabéns pro Edmar.
0: Opa!
1: Ei, Edmar, hein? Mais um ano de vida, muita saúde e paz, muita prosperidade na sua vida, meu amigo. E também mandar um abraço aí pro meu patrão, o Lavier, que tá fazendo aniversário também.
0: Parabéns, Lavier.
1: Um abraço a todos, toca uma música aí pra nós aí, valeu? Um forte abraço, tchau, obrigado.
0: Valeu, Lu Capelani, curtindo a programação, tchau de nada. Abração pra você, meu querido, sempre curtindo, né? Fala, Aninha Neves.
2: Oi. Bom dia, Jorge.
0: Bom dia.
2: Eric,
0: olha o Frederico fazendo escândalo, ó.
2: Toca uma do Lulu Santos.
0: Lulu Santos.
2: Agradeço para todos os ouvintes, para você, todo que faz aniversário hoje. A Maria Eduarda que está fazendo hoje também. Saúde, saúde. Todo o pessoal do grupo. Um ótimo, abençoado dia. Cheguei da academia agora há pouco.
0: Hoje ele apareceu, hein, Aninha? É, apareceu. Como que é o nome dele mesmo? É Frederico, não é? Atadolfo, é uma coisa assim. É uma coisa assim, ela, daqui a pouco ela me confirma. Valeu demais, Aninha Neves. A dona Mariana também mandando abraço pro Edmar. Quem mais aqui? O Bruno, tá curtindo a programação também. Grande abraço pra vocês, Brunão. Valeu, tamo junto. Daqui a pouquinho já sua música, viu? E bora, mais um intervalinho. Volto já com mais.
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5: 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Natal Elétrica e Hidráulica, nossa companhia, ela mandou o nome do galo dela, do galo velho dela. É galo velho ou galo novo? Hein? É Alfredo! Não é nada de Frederico, não, professor. Ai, que parecido, não é? É Alfredo, Alfredo! Alfredo acordando o povo ainda, né? É, então, às 10h30 da manhã tem gente dormindo, o Alfredo acordou, chamou o povo!

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Tá aí, super sequência de sucessos, 10h51. Deixa eu mandar um beijo pra Soninha também. Soninha chegando aqui, beijão pra você, viu? Valeu demais a companhia, ótimo dia. Roseli, beijo gostoso e abraço apertado pra vocês também. Beijo na família, tamo junto sempre. Lindo dia, viu? 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Amanhã de volta com a gente aqui, às 10. Nosso show da manhã, né? Um abração para a equipe do Samuel. Vamos embora, daqui a pouco, Hora da Notícia, segunda edição. Bom almoço para você, uma linda tarde. Até amanhã às 9.

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1: Hoje é terça-feira, 12 de maio de 2026, é Dia Mundial da Enfermagem e Dia do Enfermeiro.
2: Esta é a edição de número 15.136 da Hora da Notícia.
1: A apresentação de João Moreira Filho
2: e Daniel Palma.
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1: O sol marca presença, o tempo segue firme, a temperatura está em elevação moderada e os termômetros estão marcando agora 18 graus.
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0: Eleitor pode se inscrever para ser mesário nas eleições de outubro.
1: A Conab projeta queda na safra brasileira de inverno.
0: 4 em cada 10 brasileiros foram vítimas de algum tipo de crime.
1: Pesquisa da USP revela que o açúcar é a principal matéria no chocolate.
0: 15 de maio, aniversário da cidade, tem formatura dos novos guardas municipais.
1: Amanhã tem vacinação antirrábica no Jardim Califórnia.
0: Associação Comercial Industrial de Monte Alto realiza sorteio e aquece o comércio da cidade.
1: Futsal feminino, Campeonato Paulista Sul-Minas, Monte Alto enfrenta hoje Sertãozinho.
0: Copa do Brasil hoje tem 3 partidas.
1: E a CBF envia lista para a FIFA, sem Estevão, mas com Neymar.
0: Esses são os destaques.
1: O noticiário está chegando.

0: horas mais 3 minutos, a Secretaria da Saúde pede com a máxima urgência a presença da Rosângela Hashimoto de Souza. Rosângela, é assunto do seu interesse. Você deve comparecer com a máxima urgência na Secretaria da Saúde. A Secretaria da Saúde funciona naquele prédio onde era a escola do SESI, no São Guilherme. Precisa falar com a máxima urgência com a Rosângela Hashimoto de Souza. Sexta-feira é feriado municipal. Preste atenção que nós não teremos a coleta do lixo doméstico. Na sexta-feira, não. Aí no sábado, normal. Sexta-feira, dia 15, nós não teremos a coleta do lixo doméstico. E o Ligeirinho também na sexta-feira estará percorrendo as ruas de Monte Alto das 7 horas até a 1 da tarde, até as 13 horas, porque é feriado municipal, aniversário da cidade.
1: Ontem aconteceu o sorteio do 2026 premiado da Associação Comercial Industrial de Monte Alto, em homenagem ao Dia das Mães, com vários sorteios. Eu vou estar passando para você quem foram aí os ganhadores e também as ganhadoras de mais uma etapa desse sorteio. Inclusive aí ontem lá na sede da Associação Comercial, com a presença da imprensa, presença da direção da Associação Comercial, onde é muito transparente, a urna, inclusive, é totalmente transparente. 70 mil cupons, aproximadamente, já estão dentro da urna. E nós estamos aí em uma etapa. Nós temos várias outras etapas do sorteio, que é muito importante até o final do ano. Vamos lá. A Letícia Franciele da Glória, ela ganhou vale-compras de R$ 1.000, lá da Chácara Sol Nascente, comprou na sorveteria do Bom. A Josiane Regina Faustino Pires, lá do Jardim Jaqueline, comprou na loja Natal Elétrica Hidráulica. Derli Rodrigues Souza, lá do Jardim Santa Júlia, comprou na Ótica Oculares. O David ou Davi Henrique Batista, lá do São Guilherme, comprou na J. Mafus. E a Vanderleia Aparecida Correia, lá do Jardim Santana, na sorveteria Que Delícia. Todos eles ganharam aí o vale-compra no valor de R$ 1.000 cada um, que pode ser retirado lá na sede da associação. E também ganharam e foram sorteados vale-compras de R$ 2.500. Sônia de Fátima Casari, do centro da cidade, comprou lá na Refrilave. E o Roberto Paulo Paixão, do Jardim Santana, comprou no Cogiba Supermercados e ganhou vale-compra aí de R$ 2.500. E a expectativa era muito grande para o sorteio da Bis 0 Quilômetro, que saiu para Isabel de Fátima Carvalho Santana, lá do Jardim Bela Vista, que comprou no Supermercados Ipiranga. Parabéns a todos os sorteados.
0: E o comércio lojista de Monte Alto, na próxima sexta-feira, dia 15, estará fechado, aniversário da cidade. No sábado, estará funcionando normalmente o comércio lojista da nossa cidade. Hoje nós teremos uma audiência pública a partir das 15 horas e 30 minutos na Câmara Municipal. É um projeto de lei complementar que altera o plano diretor da cidade. Então é importante esta audiência pública hoje, dia 12, às 15 horas e 30 minutos, na Câmara Municipal. É um projeto de lei complementar que altera o plano diretor.
1: A alta de 1,34% nos preços dos alimentos no mês de abril teve o maior impacto na inflação do mês, que subiu 0,67% em relação ao mês de março, segundo dados divulgados aí pelo Instituto Brasileiro de Geografia e Estatística, IBGE, nesta terça-feira. Apesar disso, o ritmo de aumento dos preços dos alimentos ainda segue com uma pequena desaceleração em relação ao mês de março, em alguns grupos que havia registrado uma alta de 1,56%. Inclusive, os alimentos consumidos em casa estão mais caros, em média, 1,64%.
0: E hoje nós teremos uma missa em ação de graças pelos 14 anos da instalação canônica da paróquia de Nossa Senhora Aparecida. A missa será às 19 horas e 30 minutos e todos estão convidados lá na paróquia Nossa Senhora Aparecida, fica no Jardim Bandeirantes.

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1: Farmácias e drogarias que estão de plantão até a próxima sexta-feira. A Drogaria Total Avenida, a Multidrogas e a Santa Bárbara.
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1: São 11h13. Hoje é o último dia da novena em louvor à Nossa Senhora de Fátima. Tem missa às 19h30. Em seguida, a parte social com Daniel Ordini, dando um show hoje para vocês. Amanhã, dia 13, é dia de Nossa Senhora de Fátima. O santuário estará aberto para visitação aos fiéis durante todo o dia. Teremos também amanhã a reza do Santo Terço, às 9 horas, ao meio-dia e também às 15 horas. Às 19h30 tem a missa, será celebrada pelo Bispo Dom Eduardo, em seguida a procissão e depois a última parte social, com grande show amanhã, para encerrar com chave de ouro a 14ª festa em louvor à Nossa Senhora de Fátima, com a banda Chapadão. Tudo isso na Praça dos 500 Anos, de frente ao Santuário.
9: Você sabe se você tem algum dinheiro esquecido em alguma instituição financeira? É, várias vezes aí essa matéria foi colocada no ar, né? Praticamente para tentar instigar as pessoas a tentar pegar o dinheiro que está esquecido nos bancos. Aqueles resto de algum investimento, muitas vezes, resto de poupança, de alguma negociação com alguma instituição financeira.
1: Resto de dívida não, né?
9: Não, é só de dinheiro positivo, né?
1: Certo.
9: Mas, né, o governo quer usar esse dinheiro, né, que está esquecido lá, já que as pessoas não vão buscar mesmo. As instituições financeiras têm até a data de hoje para transferir a um fundo público os recursos esquecidos pelos correntistas em suas contas. Olha só, hein? Já que ninguém foi buscar, o governo vai usar. A determinação consta em uma portaria publicada na última semana pelo governo para regularizar e regulamentar o Desenrola 2.0. Balanço divulgado no mês passado pelo Banco Central mostra que ainda existem nas instituições financeiras a cifra de 10 bilhões e 550 milhões em recursos que são esquecidos, foram esquecidos por pessoas, por aproximadamente 47 milhões de clientes que não foram buscar, que não foram às instituições aí para pegar o dinheiro. O Banco Central aponta que essa cifra é de 10 bilhões e 600 milhões de reais nesse dinheiro que está esquecido. Bancos devem repassar até a data de hoje parte dos recursos para o governo.
1: Preste atenção que amanhã, dia 13, nós teremos a vacinação antirrábica. A vacinação será no Jardim Califórnia, das 8 às 11 horas, lá no Turcão 2, naquele pátio ali do Turcão 2, amanhã, dia 13, a vacinação antirrábica. E mais uma vez, vamos mostrar aqui a indisciplina de alguns moradores. Descartes irregular de lixo. Isso vem acontecendo lá na Praça do Mirante, no Jardim Centenário. O que as pessoas fazem, gente? Joga tudo isso, ó, móveis usados, tudo lá.
9: E não é por falta de limpeza, né?
1: Não é por falta de limpeza e vem pelo cronograma. O que está faltando aqui para disciplinar alguma pessoa, que eu tenho certeza que alguns vizinhos viram quem faz isso, é começar a punir as pessoas que fazem isso. Autuar e multar. Tem que multar. É a mesma coisa o cronograma do recolhimento de galhos. Tem o cronograma, o dia 7 vai passar no seu bairro. Passa hoje no seu bairro, amanhã tem galhos no seu bairro novamente. Quem foi que colocou? Ir lá, notificar o morador, o senhor tem que levar os galhos embora. Caso contrário, está aqui a multa. Porque não é possível. Você só vai disciplinar mexendo no bolso. O município disciplinado, aquele que respeita, não será penalizado. Agora, aquele que só cavala meus direitos, mas esquece os deveres, tem que ser penalizado. Esse precisa ser penalizado. Em consideração aos moradores, a equipe da prefeitura vai estar nesse local lá para realizar a limpeza.
9: O SUS está atualizando o protocolo de asma com novas regras para diagnóstico e também tratamento. A mudança mais relevante é a ampliação das opções de tratamento para asma grave no SUS, com novos imunobiológicos e critérios mais detalhados para selecionar pacientes. O coordenador da Comissão de Asma da Sociedade Brasileira de Pneumologia, Emílio Pisicini, ele conversou com a reportagem e destacou que a asma é uma doença comum que, se bem tratada, pode ser aí controlada, mas quando tratada inadequadamente, pode levar à morte. Ele explicou também que a razão da mudança no protocolo foi a incorporação de novos tratamentos para a asma grave.
1: Nós teremos um recesso escolar de 1º a 15 de julho. 1º a 15 de julho, que é as férias nas escolas. Mas algumas EMEBs, uma ou duas EMEBs, ficarão de plantão para as crianças de 0 a 3 anos, que vai receber aquelas crianças cujos os pais trabalham. mas para garantir a vaga dos seus filhos nesse período de 1º a 15 de julho, você deve fazer sua inscrição, a inscrição dos seus filhos, na Secretaria da Educação. Começou ontem, 11 de maio, e vai ter o dia 12 de junho a inscrição do seu filho para ele ficar nas EMEBs de 1º a 15 de julho, mas somente para crianças de 0 a 3 anos.
9: E a Organização Mundial da Saúde, OMS, afirmou na data de hoje que já confirmou 11 casos de hantavírus ligados àquele surto daquele navio de cruzeiro, incluindo aí 3 mortes. Apesar do aumento do número de infectados, a entidade disse que não há sinais de preocupação de uma disseminação maior da doença ainda neste momento. O anúncio que foi feito pelo diretor-geral da OMS durante uma coletiva que aconteceu em Madrid. Segundo o Ministério da Saúde espanhol, tem uma paciente, né, que está sintomática, que é o 11º caso, paciente que desenvolveu febre, dificuldade para respirar, mas segue estável e sem deterioração dentro da clínica que está em evidência. Ou seja, 11º caso, 11 casos ligados ao surto de hantavírus em um navio de cruzeiro.
1: Preste atenção que dia 15 será feriado, aniversário da cidade. O Departamento de Transporte estará trabalhando somente até o dia 14. Os pacientes que estão com consultas confirmadas para os dias 15, 16 e 18 de maio, fora de Monte Alto, têm que reforçar o agendamento. O agendamento é até quinta-feira, dia 14, no Departamento de Transporte, ou procurar a Unidade de Base de Saúde do seu bairro e fazer o agendamento.
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9: As informações para você do plantão policial. Nós tivemos o registro na data de ontem, lá no bairro Centenário, onde as equipes Alfa da 4ª Civil Municipal atenderam a ocorrência de descumprimento de medida protetiva. Estava com o apoio da viatura 02. Após uma nova solicitação da vítima, as equipes se deslocaram rapidamente ao local, logrando êxito em localizar e conter o autor, que foi conduzido ao pronto-socorro para exame de corpo de delito e também posteriormente apresentado na Delegacia de Defesa da Mulher. Após ciência dos fatos, a autoridade policial ratificou a prisão em flagrante do indivíduo. E a Guarda Civil Municipal, ela segue intensificando o patrulhamento durante as festividades e também as comemorações, tanto referente ao Dia das Mães, que passou, também referente ao aniversário da cidade, que vai ser na próxima sexta-feira, está reforçando a segurança da população, principalmente com relação a essa questão dessas mulheres que estão aí sendo acompanhadas com relação às medidas protetivas. Muitas vezes acontece de ter aí uma mãe que está sendo protegida por algum problema de filho, alguma avó, ou seja, alguém que está sendo protegido por alguém com relação à questão das medidas protetivas. Então, a guarda está intensificando. Atenção os ex, né? Vamos tomar cuidado com relação aí a você furar essa medida, você não respeitar essa medida, porque se pego for, vai direto para a cadeia, entra como uma pessoa que acabou aí descumprindo a ordem e é preso. E para sair depois, meu amigo, tem que ter advogado, tem que realmente fazer todo um procedimento aí com relação à espera, porque medida protetiva descumprida é sinal de cadeia. Vários meses você vai ter que pagar por isso lá no Chilindró. Nós tivemos também o registro, segundo as informações, de um acidente de trânsito que aconteceu lá na rua São Lucas, próximo do numeral 517, no Jardim São Francisco. Um homem acabou aí perdendo o controle da sua motocicleta, estava com a sua moto, né? Perdeu o controle, caiu no chão, se machucou. O SAMU precisou ser chamado, foi até o local e o mesmo foi encaminhado até o pronto-socorro. Tivemos também o registro de uma queda de uma pessoa em uma via pública, lá na rua Jeremias de Paula Eduardo, próximo do numeral 1345. Segundo as informações que consta aqui no boletim, ele estava alcoolizado, um homem aí de 40 anos, perdeu o controle do seu corpo e acabou caindo no chão, se machucou. O SAMU precisou ir até o local e mesmo foi encaminhado até o pronto-socorro. Falando em SAMU, nós tivemos 25 ocorrências nas últimas 24 horas, inclusive de pessoas que precisaram ser levadas para a cidade de Ribeirão Preto e também para a cidade de Jaboticabal. São estas as informações para você do plantão policial. Não entre em litígio com a polícia para não virar notícia.
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1: São 11 horas mais 29 minutos. Eu quero lembrar a todos vocês que sexta-feira é feriado. Sexta-feira é aniversário da cidade. Os museus estarão fechados, viu? Porque é feriado. Mas nós teremos missa. Teremos a missa de ação de graças aos 145 anos da cidade de Monte Alto, às 7 horas, na Basílica Menor de São Bom Jesus. Depois teremos o Atos Cívicos, às 9 horas, no Paço Municipal. Em seguida, às 14 horas, teremos formatura dos novos guardas civis e patrimoniais lá no Cine Teatro Municipal, a partir das 14 horas. Temos o cronograma também do recolhimento de lixo, recolhimento de galhos, hoje, dia 12, terça-feira, na área central, Jardim Jaqueline, Jardim São Luís, Jardim Santa Júlia, Parque das Flores 1 e Parque das Flores 2. Quarta-feira, dia 13, recolhimento de galhos, na área central, Jardim Imperial, Jardim Monte Belo e Jardim Vale Sonho. E na quarta-feira, quinta-feira, dia 14, na área central, Jardim Centenário, Bela Vista do Mirante, Distrito Industrial. Depois, sexta-feira é feriado, só retorna na segunda e nós vamos divulgando o cronograma. Hoje nós estamos recebendo o Murilo, que é responsável pelo Instituto, né, Infantil Ícaro de Falck, para falar sobre os trabalhos e que nós teremos também, que faz parte dos eventos do aniversário da nossa cidade. Murilo, bom dia.
18: Bom dia, João. Bom dia a todos os ouvintes.
1: Como é que estão os preparativos aí? Porque nós sabemos que praticamente nos dias 19, 20, 26 e 30 de maio, teremos a sexta semana do parto e nascimento saudável. É isso mesmo?
18: Isso mesmo, João. Quem está aí acompanhando pelas redes sociais consegue ver aí, vai ser a nossa sexta semana do parto e nascimento saudável, né? Um projeto que começou lá em 2020, né, do vereador Tiago. E hoje a gente fortalece ele aí com o nosso cronograma para 2026 agora.
1: Certo. Você sabe que hoje é o Dia Mundial da Enfermagem?
18: Hoje é dia do enfermeiro.
1: Um abraço para todos esses profissionais que cuidam muito bem da nossa saúde.
18: Muito obrigado, João. Recebo com muito carinho. Eu, como enfermeiro, representando aí a categoria da nossa saúde pública em Monte Alto, parabenizo também a todos os colegas, enfermeiros, técnicos e auxiliares que a gente ainda tem aí na nossa prefeitura. Então, parabéns para nós, parabéns a toda a equipe aí que trabalha com muita maestria para a saúde da população aí, João.
1: Então, vamos falar sobre a programação aí dessa semana. Vamos. No dia 19, terça-feira, o que, que nós teremos?
18: Ó, no dia 19, terça, vou até pegar minha colinha aqui, ó.
1: Mas está ali também, olha lá.
18: É, quem está em casa aí consegue ver, ó. Então, a gente vai ter um momento lá de encontro, que é a nossa abertura. Então, às 8 horas, a gente tem uma doula convidada pelo próprio Tiago ali, o vereador. É a Carol. Então a Carol, ela vem para fazer esse momento e explicar, né, o trabalho da doula no SUS e como a sua presença humaniza e fortalece o parto na rede pública.
1: Murilo, explica o que é doula.
18: Doula, João, é o profissional em saúde, né, devidamente capacitado ali na sua área de atuação, que acompanha todo esse processo do nascimento saudável da criança. Então ela tem ali a atuação dela ou dele, né, a doula, dentro da parte do pré-natal, mas é ela quem vai fazer essa preocupação da humanização da assistência com essa gestante.
1: Mas ela não auxilia no parto?
18: Ela auxilia também, mas
1: então,
18: não assim.
1: Então antigamente era parteira?
18: João, assim, ó, são funções diferentes, né? Ah. Mas a doula ali, ela vai estar para recepcionar os sentimentos da mãe.
1: Certo.
18: Então é ela quem vai pegar na mão,
1: bem
18: vai
1: diferente.
18: Explicar tudo o que vem acontecendo, vai ajudar. Ela vai olhar para essa gestante e para esse bebê, para esse pai, para esse familiar, de uma maneira muito mais carinhosa, né? Então é ela quem vai estar ali para dar todo esse apoio emocional que a gestante precisa nesse momento tão importante para ela.
1: Vai ser às 8 horas. E às 9 horas?
18: Aí a gente tem a abertura oficial, né, da nossa Semana do Parto Saudável, com as boas-vindas da equipe toda ali do Instituto. E vai ser um momento de relatos das famílias sobre os acolhimentos, os trabalhos, a assistência que vem recebendo dentro aí do nosso município de Monte Alto.
1: E às 10 horas?
18: E isso é uma continuação. Então, continua com esses relatos e a gente ali, logo na abertura, vai explicar também a programação do restante da semana, que são 4 encontros incríveis.
1: Depois, no dia 20 de maio, uma quarta-feira.
18: Aí, no dia 20, João, a gente pensou ali, enquanto equipe, de ter um momento num horário diferente, né? Então, vai ser na quarta-feira, às 7 horas da noite, a programação inicial. Então, vai ser ali a Maternidade Sem Filtro, Vivências e Desafios do Dia a Dia, que vai ser uma roda de conversas com as mães convidadas ali pelo Instituto, que tiveram a sua experiência. E a gente vai fazer ali uma linda roda de conversa para as gestantes que estão ali agora nesse processo de parto, para as mamães, para as puérperas e também para quem queira se inscrever e participar, é aberto a toda a população. Então, para as famílias, os casais que desejam também passar por esse período de pré-natal, da conquista do seu filho, também é um momento importante participar dessa roda de conversa.
1: Mas vocês vão fazer um evento dedicado aos pais?
18: Lógico que vamos. Ali em seguida, ó, depois dessa abertura às 7 horas da noite, no dia 20, a gente dá o andamento com o horário previsto às 8 horas, com o tema E Agora, Pai? Da sala de espera ao colo, como acompanhar cada momento, que é um momento dedicado aos pais, também é uma roda de conversa com esses pais convidados sobre o pré-natal, parto ativo e primeiros dias. Nesse momento aí do dia 20 de maio às 8 da noite, João, é o momento que o Thiago Cetrone vai participar também, ele como pai, né, como incentivador aí de todo esse projeto, essa programação, e é muito importante a gente ver essa rede de apoio dos pais em relação a toda essa parte do pré-natal.
1: Bom, depois nós teremos os dias 26 e dia 30. Isso. Dia 26, o que nós teremos?
18: Ó, aí no dia 26 também é uma terça, então vai ser às 8 horas da manhã, com o tema Juntos pelo Nascer, a força da equipe no cuidado da gestante. Nesse dia, João, ele é reservado para uma mesa redonda com a equipe multiprofissional. Então o pessoal que se inscreveu, os convidados estarão ali e nesse momento vai ser uma roda de conversa com a equipe multiprofissional do Instituto, que atualmente ela é composta, né, aos níveis superiores aí com o enfermeiro que sou eu, né, o Murilo, a pediatra doutora Carla, o obstetra doutor Caramico, a fisioterapeuta doutora Fernanda, a nutricionista Shelly, o psicólogo Lucas, a dentista doutora Luciana e também a nossa fonoaudióloga Milena.
1: Que equipe, hein?
18: Isso, mas lembrando também, João, que fora esses profissionais de nível superior, nós também temos a Luciana, recepcionista, as duas técnicas de enfermagem, Eliane e Priscila, e a nossa auxiliar de limpeza, a Silvinha, também, tá? Mas aí, para essa roda de conversa, nesse dia às 8 horas, que a nossa previsão é que fique, se for sendo bem aproveitado, que a gente estenda ali até o meio-dia, que vai depender, né, dos assuntos, dos temas que forem surgindo, com toda a nossa equipe multi aí do Instituto.
1: Aí, para encerrar no dia 30 de maio, é um sábado.
18: Isso. Aí foi escolhido estrategicamente, né, o dia 30, o sábado, para que a gente consiga atingir aí um maior número da população que consiga participar nesses horários diversos. E aí, às 8 horas, a gente dá início com o tema Cuidar de Quem Cuida, a Saúde Mental na Maternidade, que vai ser uma roda de conversa de saúde mental na gestação e pós-parto com as psicólogas convidadas, tá? Elas não prestam assistência direta ao Instituto, mas são psicólogas convidadas, a Marcelene Lemes e a Carolina de Oliveira Abril. E aí o Lucas, que é o nosso psicólogo do Instituto, ele vai ser o mediador aí dessa roda de conversa sobre a saúde mental na maternidade, que é muito importante.
1: Isso às 8 horas e depois às 10 horas.
18: Isso. Depois desse momento, João, aí a gente vai para um encerramento com um relaxamento às 10 horas. É o momento da yoga para gestantes, um relaxamento e conexão. Então vai ser uma prática guiada com as mulheres, né, ali com o pessoal também que estiver prestigiando o evento, com as instrutoras Isabelle Zuck e Juliana Vedovelli.
1: Tudo isso aqui no Instituto Ícaro?
18: Tudo isso no Instituto Ícaro, totalmente gratuito para a população de Monte Alto. Então não é só para gestantes, viu, João? É para toda a população mesmo, mas principalmente para gestantes é sua rede de apoio. O marido, a mãe, o irmão, a família, tia, a vizinha, né? Todo mundo.
1: Para a família participar.
18: Com certeza.
1: É a sexta semana do parto e nascimento saudável.
18: É a sexta. Aí eu convido também, ô João, o pessoal que está assistindo aí, que está olhando, a seguirem as nossas redes sociais, o Facebook e o Instagram, que a gente vai colocando ali, vai colocando stories, a gente vai se comunicando, mas lembrando que é tudo 100% SUS.
1: Certo, mas essa semana é uma semana curta, porque sexta-feira é feriado.
18: É,
1: o feriado. Agendamento de vocês é até quinta-feira.
18: Isso, o agendamento nós seguimos o padrão da atenção primária à saúde, né? Então é das 7 às 4, de segunda a sexta, e respeitando também essas folgas de feriado.
1: E a gestante já sabe que todo esse trabalho e serviço que são oferecidos a elas?
18: Elas sabem, as que não sabem é porque estão chegando agora, mas estão aprendendo.
1: Quantas gestantes já estão frequentando esse instituto?
18: Nossa, ô João, é legal, né? A gente fez agora um semestre, né, de inauguração, que foi lá no dia 4 de outubro. Atualmente nós estamos com 28 gestantes, porque algumas já não são mais gestantes, são puérperas, e nenenzinhos que a gente já está fazendo ali o teste do pezinho, já fazendo acompanhamento. Então, quando a gente começa, né, nesse processo de identificar, então a gestante que a gente pegou lá atrás e fez todos esses inícios de atendimento com fisioterapia, equipe multi, nutricionista, ginecologista, obstetra ali com a pediatra, e agora a gente começa a medir esse reflexo do atendimento na vida saudável do RN, né, e junto para esse apoio à puérpera. Então eu tô ali, a Shelly tá ali pra gente fazer toda essa questão da consultoria em amamentação, porque é um momento não muito simples, viu, João? É um momento de muita conexão entre mamãe e bebê. É um momento de muita conexão entre o profissional que está ali, né, prestando essa assistência para a gestante nesse momento de amamentação. Inclusive hoje, eu cheguei até agora aqui um pouco correndo, eu estava lá nos atendimentos, nas consultorias, e é muito gratificante quando você vê que vai surtindo efeito, né, nesses atendimentos, nesse carinho que a gente vem prestando ali no Instituto.
1: Você está falando atendimento para gestantes e puérperas. E o atendimento para o bebê?
18: O atendimento para o bebê também. Dessas gestantes, dessas puérperas que tiveram, né, o seu atendimento feito ali pelo Instituto. Então a gente também vai assistir esse nenenzinho, esse recém-nascido, até os 6 meses. E aí a gente começa com a parte da introdução alimentar. E alguns deles dos 6 meses aos 2 anos, porque é o período que a gente fala, né, dos 1000 dias. Então os 270 dias de gestação, mais os 730, que dá até os 2 anos da criança. Então a gente faz todo esse trabalho também com o recém-nascido, e a nossa pediatra lá que atende nessas crianças é a doutora Carla.
1: Amamentação, qual que é o período de amamentar o bebê?
18: O período de amamentar é desde que ele nasce e em demanda exclusiva. Então não tem uma via de regra, João. Tem mães que amamentam até os 6 meses, tem mães que amamentam até 1, 2, 3 anos, isso é muito particular. Vai desde a vontade da mãe, lembrando que a autonomia dela, o carinho e o respeito por ela deve ser preservado. Então, desde que ela consiga, desde que ela queira, essa amamentação ela pode ser em livre demanda, exclusiva, até aí 3, 4 anos, vai depender.
1: A, né, nutricionista orienta a mãe para dar um reforço alimentar para o bebê, quando necessário.
18: João, na verdade, né, aqui que a gente foca, até os 6 meses a amamentação é exclusiva, que é o peito, o leite ali de graça, com todos os nutrientes que a criança precisa. Em alguns casos, porque a gente também precisa olhar assim o individual e sentir o momento ali daquela mãe, né, ao pré-natal a gente identifica às vezes alguma curva, alguma pedra no caminho que vai dificultar um pouco essa amamentação, mas a gente está ali para ajudar. A nutricionista, ela tem um papel muito importante na nutrição da própria mãe, então dessa gestante e dessa puérpera. Ao neném, quando necessário, passa primeiro pela doutora Carla para fazer essa avaliação fisiológica da criança, e ali juntos, família, profissionais da saúde, vão decidir o melhor plano de cuidado. Em alguns casos, é necessário complemento, mas na maioria deles, né, na grande maioria, a mãe ela já tem tudo que o neném precisa.
1: Orienta para a gente aqui, qual que é o benefício da participação do pai?
18: Vixe, o benefício são todos, né? A mãe, ela precisa muito dessa rede de apoio. Porque nesse momento, independente da via de parto, viu, João? Parto normal, parto cesariana. Então, a gente está ali para apoiar e defender ali a causa com ela. Então, no pós-parto, é um período que os pais, até a criança, a mãe, a rede de apoio, é um momento em que eles vão se construir enquanto família. Então, o nenenzinho, ele vai aprender agora a viver nesse mundo aqui fora, né? Fora da barriga, fora da gestação. A mãe também vai aprender a lidar com os estímulos da criança dela que ela está recebendo agora. Então, é toda uma construção. E o papel do pai, né, quando possível, quando presente, né, é de extrema importância. Porque ele também precisa cuidar dessa mãe que cuida desse recém-nascido. né? Ele precisa ajudar. Então, se for uma cesariana, por exemplo, ele precisa apoiar essa mãe nos afazeres diários. É tomar banho, é ir no banheiro, é fazer comida, é ajudar mesmo, é o apoio.
1: Eu sei, o pai muitas vezes tem pai que não sabe trocar fralda.
18: Não sabe, muitas mães também não. Então a gente tá ali para ajudar. E é isso que eu falo, assim, sabe, João? Nasceu a criança, então vai ser uma construção da família. A família vai aprender a lidar com todo esse momento. Então o nenenzinho aqui fora, ele vai entender que ele já nasceu, agora ele tá aqui no mundo, no universo, então ele vai aprender a viver, né, com as características dele, e consequentemente os pais também irão aprender a como lidar com essa criança. É uma construção, né?
1: Durante a madrugada, muitas vezes, a esposa chama o marido, vai preparar uma mamadeira para ele. Claro que o marido tem que saber preparar a mamadeira, não é isso?
18: Tem que saber, mas assim, ó, lembrando que a mamadeira vai ser o último do último caso. Ela tem tudo ali o que ela precisa, direto da fonte da mãe. Então, às vezes, a criança acordou ali de madrugada, o que o pai pode fazer para ajudar? Né? É deixar a mãe em conforto, saber se a mãe tá com fome, se a mãe tá com sede. Se o nenenzinho, igual você falou, precisa trocar a fralda, o pai entra em ação e vamos trocar essa fralda. Vamos dar banho, vamos limpar, né, esse recém-nascido e proporcionar conforto para a mãe. A mãe em conforto, ela vai conseguir cuidar melhor também do recém-nascido.
1: Quando a gente fala que vai ter curso de gestantes, dá impressão só mulheres. Você sabe que os maridos estão participando de curso de gestantes?
18: Sei. E ali no Instituto também, João, é bem legal essa parte, porque assim, durante todo o atendimento pré-natal, então, as mulheres, elas passam em muitas consultas com a fisioterapeuta, né? Para N motivos, desde dor nas costas, relaxamento pélvico, assim, N motivos, né? E os parceiros são muito participativos. Então, assim, das nossas gestantes, eles aparecem com frequência na consulta com obstetra, aparecem nas orientações da fisioterapia para ajudar depois essa gestante em casa com as atividades, né? Quando o neném nasce, esse marido tá junto para ajudar ali no teste do pezinho, nas vacinas, né? Em todo o atendimento que precisa. Eu vejo que essa rede de apoio em gestação hoje, ela tá sendo fortalecida mais do que há um tempo atrás. Então, os parceiros vêm participando mais, as tias, as avós. Então, hoje é muito difícil a gente ver uma gestante que comparece sozinha. Ou a gente é muito difícil ver uma puérpera que traz o seu recém-nascido para uma consulta sozinha. Então, a rede de apoio como um todo, ela vem aumentando muito com essa conscientização aí que a prefeitura vem fazendo esses trabalhos.
1: A gente fala muitas vezes, o prazo é 6 meses para amamentar.
18: Isso.
1: Mas tem bebê que fica um ano amamentando.
18: Fica. É o que a gente fala assim, de amamentação exclusiva. Então, até o 6º mês de vida do recém-nascido, tudo que ele precisa está na fonte do leite da mãe, né? Então, ele não precisa de outras fontes de nutrição. Então, até os 6 meses, é amamentação exclusiva. A partir do 6º mês, começa a introdução alimentar, que vai passar nessa consulta, por exemplo, com a doutora Carla. E ela vai falar, mãe, vamos começar assim. Vai fazendo toda essa orientação. E aí, mesmo fazendo essa nutrição compartilhada, né, porque ele vai agora começar em alimentações mais sólidas, né, em outras coisas, essa amamentação do peito pode perdurar aí por mais 3 anos tranquilamente.
1: Murilo, mas acontece que muitas mães têm pouco leite e tem mãe que não tem nem leite. Como que se faz a alimentação para o bebê?
18: Isso. Aí assim, João, essa questão do leite precisa ser avaliada. Porque existe um mito muito grande hoje quando a gente fala assim, ai, mas o meu leite não dá conta. Dá sim, mãe, né? Tudo que você precisa tá aí. Mas em alguns casos que realmente é orientado ali, é diagnosticado, que ela tem algum comprometimento para essa amamentação, aí a ciência tá aí para ajudar, a medicina tá aí, então a gente não é contra. E aí, nesses casos que realmente precisa, entra com introdução de fórmulas, tá? Que é a pediatra quem vai fazer a prescrição dessa fórmula para a criança, que é o leite artificial, mas com todos aqueles componentes que o neném precisa. Aí, nesses casos, é feito e a prefeitura também fornece, pela nossa assistência social da farmácia, esse leite para essa criança que realmente precisa.
1: A gente escuta muitas vezes, acho que até hoje existe, mãe de leite.
18: Isso. Era uma prática, né, João, antigamente, que a gente deve lembrar dessas histórias com muito respeito, porque era o recurso da época.
1: A mãe não tinha leite, mas a vizinha tinha.
18: A vizinha tinha.
1: Então o bebê ia lá para se alimentar.
18: E eu vou te contar uma história, João, eu mesmo, tô com 36 anos, né? E a minha tia, a irmã do meu pai, tem a mesma idade que eu. Ela é 5 meses mais velha. E nós, quando éramos pequenos, né, abaixo ali de um ano, bebês, a minha tia, ela tinha muitos ciúmes. E ela era só 5 meses mais velha que eu. Então, enquanto ela não fosse mamar na minha mãe, ela não sossegava. Então, assim, é uma cultura que antigamente não se via maldade em nada disso. E estava tudo bem para a época. Mas hoje, com o avanço da medicina, com a enfermagem, a medicina baseada em evidência, nós identificamos outras fontes que podemos fazer essa suplementação alimentar, que não é mais o indicado hoje, né? Outras fontes de amas de leite, mães de leite, não é utilizado hoje. O que se utiliza hoje, João, são bancos de leite.
1: São os bancos de leite.
18: Isso, né? Então a mãe que tem muita produção, deseja, né, fazer essa oferta para outras crianças em área hospitalar que não tem esse suporte do leite materno, então é possível fazer ali a doação como banco de leite em áreas específicas. Então a gente pode consultar ali a Santa Casa, nossa de Monte Alto, conversar lá com a irmã Zenaide, ver como que está feito esse processo, os locais que fazem essa coleta, porque aí essa informação da coleta eu não sei te dar. Mas ali na Santa Casa eles vão saber
1: então,
18: falar certinho.
1: Sim. Doação de leite materno.
18: Isso, faz porque sim. Aí hoje em dia passa por uma... por uma ciência muito grande com esses leites. Então é feito pesquisas, exames, para saber se esse leite pode ou não pode,
1: não pode
18: receber ali. Então, assim, tá muito de confiança hoje.
1: Olha, belo trabalho que faz o Instituto Ícaro, viu? Veio para ajudar aqui na saúde e a saúde das gestantes e puérperas também, né?
18: Muito, João. E assim, ó, eu, enquanto enfermeira ali do Instituto, eu posso te falar, eu me sinto um dos profissionais mais realizados hoje em Monte Alto. O trabalho que a gente faz ali é muito gostoso, é muito gratificante. E a gente consegue agora, né, em 6 meses depois de trabalho, de começar a ver os nossos frutos, que a gente foi colhendo lá atrás, né, com o início das gestações. E agora pegando esses nenenzinhos no colo, vamos olhar, vamos ver. Então o pezinho, por exemplo, que é um exame que faz ali no terceiro dia de vida, né, que começa a fazer pelo terceiro dia, passa comigo, faço esses exames, a gente avalia icterícia, avalia sinais neurológicos, e aí a gente já tem a pediatra, tem a fonoaudióloga.
1: É importante o exame do pezinho?
18: De extrema importância.
1: É obrigatório, né?
18: É um direito da criança, né? Pelo estatuto, tudo. Então a gente faz ali os exames do pezinho, manda para Ribeirão avaliar, que é a nossa referência.
1: Esse exame do pezinho, você tira uma gotinha do sangue? Como é que é?
18: É um pouco mais de uma gotinha, né?
1: Um pouquinho
18: mas
1: mais.
18: É um furinho, né, no calcanhar. Com
1: do bebê.
18: Com um dispositivo adequado, próprio para esse exame. E a gente colhe ali 6 bolinhas num filtro específico e aí vai lá para Ribeirão analisar. Demora cerca assim, de uns 20 dias para vir o resultado. E aí a doutora Carla avalia ou a outra unidade de referência com outro pediatra avalia esses exames. Então avalia hormônios, tireoide, é muito importante.
1: Pro bebê?
18: Pro bebê.
1: E esse teste pezinho, a partir de quantos dias vocês fazem o bebê?
18: Ele tem que ser feito a partir das 72 horas. Então, antes dos 3 dias completos, não colhe. E aí, colhe preferencialmente do 3º dia completo até o 5º dia. Então, por exemplo, nasceu numa quinta-feira, por exemplo. Então, vai colher na segunda-feira, que vai dar os 4 dias, né? Então, entre o 3º e o 5º dia, contando aí que vai ter final de semana, né? Feriados, e aí dá tudo certinho para colher num tempo bom.
1: O horário de funcionamento do Instituto, Murilo?
18: Das 7 às 4, de segunda a sexta. E aí, feriados e aos finais de semana, é fechado.
1: Certo. Mas não tem intervalo para almoço?
18: Não tem. Assim, a gente faz o nosso horário de almoço, né? Enquanto profissional ali do Instituto. Mas...
1: O Instituto funciona normalmente.
18: Funciona aberto. É por escala, né? Então, enquanto um está almoçando, o outro está ali.
1: Vai fazendo
18: o outro
1: rodízio.
18: Sai, o outro já voltou.
1: Tem mais alguma informação a respeito do Instituto?
18: Não, tranquilo, João. Acho que é isso mesmo. É só reforçar ali a nossa equipe, que ela está bem completa e tende a ficar completa cada vez mais. A gente está arrumando ali para a finalização da fase 2, né? Que a gente fala do Instituto. Então, por mais que a gente tenha ali a fase 1 estruturada, logo menos, né? Logo a gente vai ter ali o nosso posto de saúde, o nosso Instituto Ícaro completinho, com tudo que a população merece para ser atendida.
1: Você vê pais dizendo aqui, Murilo, foi pelo teste do pezinho que descobrimos que o João Gabriel, filho, tem tireoide.
18: Isso mesmo. E a nossa doutora Carla ali, além dela ser a nossa médica pediatra, João, a especialidade dela é endocrinologia pediatra. Então ela consegue avaliar toda essa questão hormonal também nos primeiros meses de vida da criança.
1: Isso é como é importante mesmo, né?
18: Muito importante.
1: Como é importante também a vacinação, né?
18: Com certeza. Lembrando que assim, a BCG é feita no primeiro mês de vida da criança, então a gente, quando colhe o pezinho, já agenda para fazer essa vacinação, e todas as outras que de calendário começa a partir do segundo mês da criança.
1: É importante. Meus pais estão dizendo, ó, só descobrimos porque veio com alteração. Aí fizeram o exame de tireoide.
18: Isso mesmo.
1: É super importante.
18: Super importante.
1: E no começo tem 99% de chances, né? É uma prevenção, né?
18: É, porque assim, ó, quando o neném nasce, ele tem no corpinho dele muitos anticorpos que são da mãe, não são dele, né? E aí, com o tempo, esses anticorpos vão diminuindo e também pelo teste do pezinho, a gente consegue dosar esses hormônios. Em alguns casos, João, a gente precisa fazer até 2 ou 3 coletas. Em alguns outros casos de prematuro, até 4 coletas desse pezinho. Então, faz a hora que nasce, 16 dias depois, 28 dias e até 4 meses a gente ainda faz uma coleta quando o Ribeirão pede uma recoleta para esse nenenzinho.
1: Murilo, enfermeiro responsável pelo Instituto Infantil Ícaro. Murilo, um abraço para você, leva nosso abraço para essa equipe maravilhosa aí, que cuida das nossas gestantes e dos nossos bebês.
18: João, eu que agradeço, o abraço.
1: Parabéns
18: será entregue.
1: Dia do enfermeiro. Viu?
18: Muito obrigado aí, né, falo em nome de todos os enfermeiros da nossa rede privada, rede pública, e fica aí de novo o convite para que todos participem, siga o Instituto nas redes sociais, @ Instituto Ícaro Monte Alto. E vamos junto aí, tá todo mundo na abertura no dia 19 e você também tá convidado, viu, João?
1: É vizinho aqui perto.
18: É do ladinho.
1: 19, 20, depois 26 e 30.
18: Isso mesmo.
1: Murilo, um abraço para você.
18: Obrigado, João.
1: Eu sei
18: outro
1: que
18: abraço.
1: Você tem bastante trabalho.
18: Vou correr lá agora.
1: Corre lá. Bem, amanhã, dia 13, nós teremos a inauguração do Espaço de Esporte, Lazer e Saúde, Eurípides José de Quadros. Será a partir das 10 horas no Centro de Lazer do Trabalhador. Evento que faz parte também do aniversário da cidade. No dia 15, como nós já falamos, dia 15 é feriado. Monte Alto comemora 145 anos. Teremos a missa de ação de graças às 7 horas na Basílica Menor de São Bom Jesus, no dia 15. E em seguida, às 9 horas, ato cívico, que é o hasteamento das bandeiras. Depois as autoridades estarão fazendo visita ao túmulo do fundador. E às 14 horas tem a formatura dos novos guardas civis e patrimoniais. Aí no sábado, dia 16, teremos o Campeonato Paulista de Karatê, a partir das 8 horas da manhã, no ginásio Babi Barione. E teremos, a partir das 17 horas, a quinta edição do Festival Criarte, da Cades e Monte Alto. Será no pavilhão de festas da Menina Zildinha e a entrada é 1 quilo de alimento, que depois será doado para o Fundo Social. No domingo, agora, dia 17, a partir das 9 horas, o nosso tradicional desfile cívico, com a participação aí de bandas, fanfarras, das nossas escolas, enfim, aquela tradição do desfile em comemoração. Será a partir das 9 horas da manhã e o palanque ficará de frente à Praça Central, ao lado ali do Banco Itaú, como é tradicional também. Depois do dia 18 ao dia 21 de maio, teremos a Feira do Livro no Centro Cívico e Cultural, lá na nossa biblioteca também, e nós já falamos aqui, né, que no dia 13 de maio também, amanhã, será a escolha da Miss Imprensa e no dia 30 de maio nós teremos a escolha da Miss Monte Alto. Então temos nossos eventos aí com festas. Tem a festa do nosso de Fátima que termina amanhã, mas dia 15 começa a festa Santa Rita aqui de Monte Alto, né? A festa Santa Rita, enfim. Dia 22 começa a festa Nossa das Graças da Tabarana. Depois nós teremos dia 3, começa a festa da Menina Zildinha. E vamos com festa aí, festejar mesmo. Só quero lembrar a nossa população a respeito de podas de árvores. O que pode e o que não pode. Os moradores devem depositar os resíduos de podas em frente às calçadas, na data correspondente ao seu bairro, para garantir a coleta para a recolha dos galhos. A orientação é para que sejam descartados exclusivamente galhos e restos de vegetação, sem a inclusão de entulhos, móveis, eletrodomésticos, sacos de grama ou materiais de construção. Importante, não haverá coleta fora dos prazos estabelecidos no cronograma. o cidadão que puder fora desse prazo será responsável por destinar os galhos e sujeitos à punição. Então, existe o cronograma. Se você não ouve pela Rádio Cultura, entra no site da prefeitura. Você está contratando o profissional para realizar a poda, primeiro fala para ele, vai combinar o preço. Fala assim, você tem um cronograma de quando será realizado a coleta dos galhos aqui no meu bairro, na minha rua? Não, não tenho. Então vai procurar saber, depois você volta aqui. Porque a responsabilidade será sua, munícipe, não dele. Ele vai, corta os galhos, recebe e vai embora.

0: Santa Júlia, Parque das Flores 1 e 2 e alguns bairros que ainda estavam com atraso, que nem o Laranjeiras, por exemplo, estão passando e recolhendo também. Amanhã, quarta-feira, no Jardim Imperial, Jardim Montebello e Jardim Vale do Sonho. E na quinta-feira, Jardim Centenário, Bela Vista do Mirante e Distrito Industrial. Depois retorna na segunda e nós estaremos divulgando todos os dias.
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2: Monte Alto, cidade sonho, de povo hospitaleiro e trabalhador. De comércio e indústria forte, que impulsiona a nossa economia. Monte Alto é conhecida por seu patrimônio cultural rico. 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
3: Agora são 12 horas mais 3 minutos e a Petrobras registrou um lucro líquido de 32 bilhões e 700 milhões de reais. Não é faturamento, é lucro. Olha só quanto dinheiro. Mas isso foi apenas no primeiro trimestre deste ano. 32 bilhões e 700 milhões de reais. Na comparação com o mesmo período do ano passado, houve uma queda de 7,2% em relação ao último trimestre do ano de 2025. O resultado mais que dobrou. Segundo a estatal, o desempenho foi aí impulsionado principalmente pelo aumento da produção de petróleo e pelo crescimento das vendas e derivados como o diesel e também a gasolina. A produção própria aí da companhia avançou 16% na comparação anual. A Petrobras também atribuiu o resultado ao cenário internacional. Isso porque o balanço já começa a refletir os impactos da guerra do Oriente Médio, iniciada no fim de fevereiro, que elevou os preços do petróleo no mercado internacional. Com o barril do tipo Brent, que passou aí de 63 dólares e 69 centos no fim do ano passado para mais de 80 dólares no primeiro trimestre deste ano. Além da alta de 27% no preço do petróleo, a valorização do real frente ao dólar também contribuiu positivamente para os resultados, segundo a

0: empresa. Agora, com tanto dinheiro de lucro, será que precisariam aumentar o que aumentaram a gasolina ou até mesmo o diesel com esse monte de dinheiro que arrecadaram nos 3 primeiros meses do ano, ou seja, janeiro, fevereiro e também março? Claro que a gente sabe que a Petrobras é uma empresa de capital misto, tem acionistas, também é parte aí estatal do governo. Agora, poderia aí praticamente tentar diminuir, né, esse problema que todo mundo fala da guerra com relação ao repasse para a gente que vai abastecer aí o carro. Para você, meu amigo, que tem aí o seu veículo a gasolina, ou até mesmo para você, amigo caminhoneiro, que muitas vezes precisa encher o tanque aí do seu brutão para poder pegar a viagem e que pagou e está pagando aí mais caro pelo litro do combustível. Fica no ar, né, essa questão. Infelizmente, é o que a gente vê, né? Por um lado, Petrobras registrando esse lucro líquido aí de mais de 32 bilhões de reais nos primeiros 3 meses. E por outro lado, a gente que precisa abastecer o veículo, muitas vezes, a maioria das pessoas que tem o veículo a gasolina ou até mesmo aí a diesel, principalmente o caminhoneiro, sofre na hora de abastecer o seu caminhão. Não precisaria um pouco menos aí de lucro? Será que não seria o suficiente? São 12 horas mais 6 minutos e a confusão com relação aí aos estudantes e também a vereadores de São Paulo, que marcou realmente mais um dia de manifestação dos alunos da USP, da Unesp e também da Unicamp. O ato na Praça da República, que aconteceu aí na data de ontem, que terminou com troca de socos, bomba de gás disparada pela Polícia Militar, estudantes da Faculdade de Medicina de São Paulo, que também aderiram a esse movimento aí com relação à suspensão de atividades e problemas que eles querem realmente que sejam resolvidos o mais rápido possível. Por outro lado, alguns dos vereadores que estavam nessa manifestação, que foram a conversar, né, com esses alunos aí, disseram que aluno não poderia fazer aí greve. E aí houve uma manifestação muito grande, centenas de alunos aí, professores da USP, Unesp, Unicamp, estão aí protestando e protestaram aí em frente à Secretaria Estadual da Educação e à Praça da República com relação a essa questão. Tá, então, confusão que aconteceu aí envolvendo alunos e vereadores por causa aí da greve de professores da USP, Unesp e também Unicamp e alunos.
1: Eleitor pode se inscrever para ser mesário voluntário nas eleições de outubro.
2: Em outubro, mais de 150 milhões de brasileiros vão às urnas para escolher presidente da República, governadores e senadores, e também deputados federais, estaduais e distritais. E a Justiça Eleitoral já está recebendo inscrições de cidadãos que desejam trabalhar como mesários voluntários nas eleições gerais. Os tribunais regionais eleitorais buscam renovar e ampliar o banco de colaboradores para garantir a fiscalização e a organização do processo de votação em todo o país. Para se candidatar, o eleitor deve ter mais de 18 anos e estar em situação regular com a Justiça Eleitoral. O cadastro deve ser feito preferencialmente de forma digital pelo aplicativo e-título ou nos sites oficiais dos tribunais regionais de cada estado. Também é possível entrar em contato com os cartórios eleitorais por telefone ou mensagens. É importante lembrar que a inscrição como voluntário não garante a convocação imediata. Os dados ficam armazenados e, caso haja vaga, a Justiça Eleitoral envia uma carta oficial ou notificação digital com os detalhes sobre o treinamento e o local de trabalho. No dia do pleito, os mesários são responsáveis por tarefas essenciais, como a identificação do eleitor e a organização das filas nas sessões. Embora o trabalho não seja remunerado, o voluntário recebe um auxílio à alimentação de R$ 65,00 por turno e tem direito a benefícios garantidos por lei. Entre as vantagens estão 2 dias de folga para cada dia trabalhado ou de treinamento, além de ser vantagem em critério de desempate em concursos públicos, por exemplo. Da Rádio 2, Milena Abreu.
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0: Vamos falar da Loto Fácil pelo concurso 3.682 e os números que foram sorteados. Anotem, Loto Fácil são 15 números. Vamos lá. Número 1, o número 2, o número 4 e o número 5. O número 7, número 9, na sequência o 10, o 11, o 12, o 13 e o número 17, na sequência o número 18, número 21, 22 e o número 24. Tivemos aí uma aposta, uma pessoa que acabou acertando aí esses 15 números e que levou o prêmio de R$1.439.295,40. Outras pessoas acertaram 14 números, 13 números, 12 números e 11 números e também levaram premiação. Lembrando que hoje tem aí sorteio da Loto Fácil, inclusive você pode fazer aí a sua aposta. Hoje também tem o sorteio da Mega Sena e também o sorteio da Quina. Falando em Quina, vamos aí passar o resultado do concurso 7.022 e os números que foram sorteados. Anotem, número 30, o número 38, o número 47, o número 50 e o 68. São cinco números, hein? Apenas cinco números, mas ninguém, mais uma vez, não conseguiu acertar esses cinco números e a premiação acumulou e foi para mais de R$17 milhões. Um excelente prêmio. Vamos então passar para você, lembrando que hoje tem sorteio da Quina. Outras pessoas acertaram 4 números, 3 números e 2 números e tiveram uma premiação. Expectativa grande para quem será que vai levar esses 17 milhões e 500 mil reais. Continuem fazendo suas apostas e boa sorte.
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0: Agora são 12 horas mais 16 minutos e um traficante de 44 anos que foi procurado pela Interpol foi preso nesta segunda-feira em uma cidade no Paraguai, próximo lá da fronteira com a Argentina. Ele era responsável por abastecer o interior de São Paulo com droga, com cocaína, segundo aí as autoridades. De acordo com a polícia paraguaia, o Bugão, como é conhecido essa pessoa, esse traficante, é apontado aí como chefe de um esquema internacional de tráfico de drogas que movimentou milhões e milhões de dólares. As autoridades suspeitam que ele tenha acumulado cerca de 25 milhões de dólares em bens. A defesa dele não foi encontrada para comentar o assunto.
1: E a Conab projeta queda na safra brasileira de inverno.
9: A safra brasileira de inverno deste ano será menor. Projeção da Conab fala em um tombo de 13% para 8 milhões e 800 mil toneladas. Estão previstas reduções da área de cultivo e também do rendimento das lavouras. O órgão levou em conta 6 culturas. A safra de canola deve crescer 29%. Já as colheitas de aveia, cevada, trigo, triticale e centeio serão menores que no ano passado. Da Rádio 2, Humberto Ferretti.
0: Agora são 12 horas mais 17 minutos.
1: Isso mesmo. Falando em aniversário, parabéns, Edmar. Muito obrigado aí pelo bolo, viu? Que bolo gostoso, gente. Tá bom, e o salgadinho também.
0: Todo mundo gostou.
1: Parabéns, ah, gostou felicidade, mesmo. Né? Ainda mais quando a gente não paga, né? Só come. Mas agora nós vamos conferir as ofertas da Venega, mas mais uma vez. Boa tarde, é com você, Gouveia.
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25: Araraquara, terça-feira, 12 de maio de 2026. Lua minguante, boa para a pesca até o próximo dia 15. No último domingão, por volta das 12 horas e 45 minutos, a motorista dona Adamara Pedro de Farias, de 59 anos, ela conduzia uma caminhoneta S10 na cor prata de Vargem Grande do Sul. O maridão dela, o senhor Paulo de Faria, de 65 anos, também viajava na S10. Casal estabelecido em Vargem Grande do Sul, trabalhando sempre na área de xerox, impressões e fotografias. A caminhoneta transitava pela SP-344, rodovia Lourival-Lindório de Faria. Quando chegou no quilômetro 253, mais 600 metros, em Vargem Grande do Sul, região de São João da Boa Vista, a motorista vacilou, perdeu o controle da direção, saiu da pista, saiu demais da conta, entrou na braquiária, despencou numa ribanceira, foi pra lá de Deus me livre, rodopiou e capotou com as rodas para o alto. O casal ficou preso entre as ferragens lá na Quiçaça, sofreu ferimentos graves, foi resgatado e levado ao hospital de Vargem Grande do Sul, mas a mulher não resistiu aos ferimentos e entrou em óbito. Na sequência dos acontecimentos, o Rabecão transportou o corpo ao Instituto Médico Legal em São João da Boa Vista. No último domingão, por volta das 17 horas e 20 minutos, na estrada vicinal que liga Motuca a Rincão, na micro-região aqui de Araraquara, exatamente no quilômetro 11 em Motuca, uma colisão frontal entre um automóvel Chevrolet modelo Vectra na cor prata de Motuca e um ônibus de trabalhadores rurais deixou o passageiro do Vectra de 20 anos ferido, o qual a princípio foi resgatado e levado ao pronto-socorro de Motuca. Depois foi transferido para a Santa Casa, em Araraquara. E o motorista do Vectra, João Antônio de Aquino Passador, de 38 anos, sofreu ferimentos graves, não resistiu e morreu no local, preso entre as ferragens. No ônibus, ninguém ficou ferido. 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
1: Vamos falar sobre o futsal feminino. Pela Copa Sul-Minas, hoje, no Baby Barione, às 20 horas, Monte Alto vai enfrentar Sertãozinho. São as nossas meninas correndo atrás da bola no futsal, viu? Campeonato Sul-Minas. Temos que falar e valorizar também, certo? Já no futebol feminino, São Paulo não tem jeito mesmo. Domingo perdeu pelo brasileiro masculino, 3-2 para o Corinthians. E ontem, São Paulo perdeu para o Corinthians no feminino por 2-1. Ah, meu tricolor, viu? E ontem também o Palmeiras no feminino venceu o Atlético Mineiro por 4-1. A FIFA exige uma pré-lista com 52 nomes de atletas para a Copa do Mundo. Nessa lista está o nome do Neymar. O Estevão, que vai passar por uma cirurgia, o Estevão ficou fora dessa lista.
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1: Eu estou com fome. Vamos almoçar?
4: Agora.
1: A todos, uma boa tarde.
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7: 12 horas e 32 minutos.

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8: Oi, gente. Chegando mais uma edição do Toque de Mulher, compartilhando com você muitas dicas de beleza, dicas de casa. Fiquem ligadas.
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8: Hoje eu começo com a seguinte questão: quando é possível engravidar fora do período fértil? Em muitos casos, o período fértil é considerado entre os 3 dias antes e 3 dias depois da ovulação. E por isso, se a mulher tiver relação nesses dias, tem maiores chances de se engravidar. Porém, se existir relação em até 5 dias antes da ovulação, também pode haver uma fecundação, já que o espermatozoide, nas condições ideais, pode conseguir sobreviver por até 5 dias. No entanto, existem vários fatores que precisam acontecer para que a gestação se inicie, e daí ser considerado que existe um baixo risco de engravidar. Além disso, muitas mulheres não ovulam sempre no mesmo dia e, por isso, os dias férteis podem variar entre os ciclos. Assim, a melhor dica para quem não quer engravidar é utilizar outras formas de prevenção nos 5 dias antes da ovulação e também nos 3 dias seguintes.
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8: Daqui a pouco tem mais. 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
2: Pessoal, é só pra gente ver como vai ficar as câmeras.

0: Um minuto. A gente já tá ao vivo? Estamos ao vivo aqui com Fala Monte Alta. Entramos um pouquinho antes do horário aqui, mas graças a Deus vai dar tudo certo. Estamos recebendo hoje a Mara Santos Perdonati, proprietária do Boticário aqui na nossa cidade, empresária de sucesso conhecida aqui. Ela vai contar um pouquinho da sua trajetória, da sua história. Quero, antes de mais nada, agradecer a sua presença aqui hoje. Muito obrigado por tirar esse tempinho para compartilhar um pouquinho da sua trajetória conosco aqui no programa Fala Monte Alto na Rádio Cultura.
1: Obrigada, Lucas. Muito obrigada. Boa tarde a todos os ouvintes. Boa tarde, pessoal. Boa tarde, Lucas. E a minha trajetória, eu estou com 64 anos e desde 12 anos eu trabalhava com meu pai na loja, né? E depois, com 18, eu ia para a faculdade, eu levava produtos para vender, era calçado, era roupa, era joia, semijoia. E eu sempre gostei muito de venda, de lidar com as pessoas, né? E eu ia de sacola com as duas mãos cheias, né? E aí foi passando o tempo. E quando eu tinha 26 anos, enquanto isso, eu fui aprendendo com meu pai e minha mãe, né? A vender, a tratar as pessoas bem. E foi passando o tempo, quando eu tinha 26 anos, eu sonhei que eu estava trabalhando na loja Boticário.
0: Mas antes da loja Boticário, a loja do seu pai era qual? Era a loja
1: Boticário? Era a loja do Marcos.
0: Loja do Marcos. Que era o ramo dessa loja?
1: O ramo, na verdade, naquela época, não tinha uma loja especializada, né? Tinha um pouco de tudo. Então, tinha cama, mesa e banho, roupa infantil, roupa de adulto, era joia, alianças, relógios. Então, tinha um pouco de cada coisa.
0: Então, a veia empreendedora veio dos seus pais, então?
1: Meus pais.
0: Veio aprendendo desde cedo a importância de comprar mais barato, vender com lucro para poder sobreviver.
1: Para poder sobreviver, exatamente.
0: Qual foi o maior aprendizado que você teve durante esse período na loja do Marcos, né, que era a loja do seu pai? Qual foi o maior aprendizado que você carregou para a vida toda?
1: Honestidade. Meu pai, ele sempre foi assim, uma pessoa da roça, e ele começou a plantar cebola, né? E aí deu um lucrinho, ele montou uma loja, e minha mãe, ele ia trabalhar, ele ia fazer compra em São Paulo, e minha mãe vendia. Eu ia com o meu

0: pai, quando eu tinha 19 anos, eu ia para São Paulo, saía de madrugada, chegava no dia seguinte ou na mesma noite, era 2, 3 horas da manhã, eu já ficava colocando os preços nas roupas, em todos os produtos que tinha lá para vender, toda a mercadoria. E aí, quando abri a loja no dia seguinte, já tinha coisa nova e tudo com preço já.
1: Tudo com precificado. Tudo com precificado. As pessoas entravam na loja, via aquela
0: tinha
1: loja.
0: Tinha tudo novo, é.
1: Ó, só um minutinho. O Geminha, o pessoal tá falando que tá sem som aqui nos comentários. Tá ok aí pra gente, só confirma. João Gobi, muito obrigado pela sua participação. Eu li seu comentário aqui agora. Eu falei com o Geminha, ele falou que tá tudo ok. Ó, o pessoal tá falando que no YouTube também está sem som, Geminha. Dá uma olhadinha pra gente aí, por gentileza. Pra você que queira mandar um comentário, é através das nossas redes sociais, no Facebook, no YouTube. Temos também o WhatsApp, que é o 3242-1258. Então, você que queira aí mandar uma pergunta pra Mara, ela vai aqui responder vocês com o maior prazer. Muito feliz de estar te recebendo aqui hoje. Essas viagens que você fazia pra São Paulo, teve alguma delas que te marcou, que aconteceu alguma coisa interessante que você se lembra até hoje? Porque, querendo ou não, é uma aventura você sair de Monte Alto, ir lá fazer compras, voltar.
0: E meu pai confiava muito em mim que eu ia dirigindo, você acredita?
1: Ia dirigindo.
0: Ele deixava eu dirigir.
1: O pessoal
0: dirigir.
1: Hoje faz muita excursão, né? Antigamente ia aqui sozinha.
0: Ia com ele, com meu pai. E eu ia dirigindo, ele do lado, me orientando sempre. Então, eu aprendi tudo com meu pai e minha mãe. E minha mãe é uma fortaleza, que está viva até hoje, 90 anos.
1: 90 anos.
0: E ela está super bem também, lúcida, uma pessoa maravilhosa e que a gente ama muito também. E foi um aprendizado muito grande com ela.
1: Só um minutinho, Geminha, quer chamar um intervalo para a gente, por favor? Que o pessoal está falando que está sem som. Voltou o som? Pessoal, confirma pra gente aí nos comentários, por gentileza, se tá com som. A gente tá com uma audiência bacana, as pessoas estão participando aqui. Podem confirmar se está com som, por gentileza. Vamos ver. É, acredito que esteja tudo ok aqui. Tivemos aí uma pequena falha técnica aqui hoje no programa Fala Monte Alto. Mas são percalços que acontecem, né? Quando você tinha 26 anos, você sonhou com a loja Boticário?
0: Sim, eu, na verdade, eu sonhei que eu estava trabalhando na loja Boticário, porque eu era consumidora, né, do Boticário. Eu comprava muito uma latinha, porque eu não tinha dinheiro, né? Então, era uma latinha mesmo de gloss, que usava muito, né? De uva, morango, cereja, pêssego. Eu era apaixonada. Então, eu consumia. E naquela noite, eu sonhei que eu estava trabalhando no Boticário. E daí eu fui no velório, é uma história meio, né? E aí eu fui no velório do pai da minha prima, que era casada com um primo meu. E lá no velório eu comentei com o pessoal, conversa de velório, né? Gente, sou eu que estava trabalhando no Boticário, você acredita? Aí o pessoal, que o pessoal assim, a Dirce Fresarim, minha prima, minha madrinha falecida hoje, ela falou assim, você sabia que a dona Terezinha está vendendo o Boticário, Mara? Eu falei, não. Aí eu fui até o Boticário, saí do velório, fui até o Boticário. Oi, dona Terezinha, tudo bem, né? Tudo bem, Mari, e você, tudo? Aí eu falei assim, nossa, dona Terezinha, como eu adoro essa loja. Eu vim pegar a latinha, né? Que era o gloss. A dona Terezinha falou para mim, Mari, fica um pouco aí na loja, que eu tenho que pagar umas duplicatas e eu tenho que ir no banco. Você não fica aqui? Eu falei, tudo bem, eu fico. Na volta, a dona Terezinha falou, você podia comprar essa loja, hein, Mara? Eu falei, como assim, dona Terezinha? Você podia comprar, porque eu estou tão cansada. E aí, conversa vai, conversa vem. Comprei em 3 parcelas. Um mês eu vendi. A primeira parcela eu tinha. E era na Marechal Deodoro, ali em frente ao Geraldo, né, do escritório de contabilidade. E aí, ficou mais 2 parcelas. Eu não tinha nem a segunda, nem a terceira parcela. Aí, eu vendi. E com o dinheiro, eu estoquei mais um pouquinho e paguei a dona Terezinha. Terceira parcela eu vendi mais e paguei a dona Terezinha a terceira parcela. Quando eu terminei de pagar, fui respirar. O Boticário, agora você vai ter que mudar de ponto. E era época de política naquela época, eu estava terminando, né? Foi em outubro. E daí o Gil, ele tinha uma... ali na esquina, então era a sede lá, a política e tal. Aí eu cheguei e perguntei se ele ia usar o ponto. Ele falou, não, pode alugar. Falei, tá bom, aluguei. E eu também não tinha dinheiro da primeira, segunda, terceira, quarta, quinta parcela. Foi assim, muito na raça mesmo. E aí eu namorava o Pedro, né? O Pedro comecei a namorar o Pedro em maio, aconteceu isso em setembro, outubro. Daí, quando foi, eu cheguei pro Pedro e falei, você não quer ser meu sócio? Ele falou, pelo amor de Deus, não tem condição nenhuma de ser teu sócio. Perguntei pro meu pai, pra minha irmã, pro meu irmão, ninguém queria ser, ninguém tinha condições, ah, não dá, não dá. Falei, tá bom. Aí meu pai tinha me dado um terreno, eu falei que ia vender esse terreno para poder comprar. Naquela época, uma crise danada, não conseguia vender de jeito nenhum. E aí eu falei, Pedro, você não quer ser meu sócio mesmo? Ele falou, ah, não tenho, não tenho dinheiro. A única coisa que eu tenho é um Fusca, que vale 1.000. E naquela época a loja ficava 5.500, né? Bom, o Pedro, eu falei assim, ah, vamos tentar, né? A primeira parcela está garantida, né? Era 1.100 cada parcela, em 5 vezes. Bom, pro final, resumindo, não precisou vender o Fusca, né? Vendeu o Fusca, mas não precisou usar o dinheiro do Fusca. E fomos vendendo, e eu fui, o Pedro trabalhava em Ribeirão, e eu fui vendendo ali, e comprando, e estocando, e foi. Já vão fazer 38 anos.
1: 38 anos desse grande desafio que você enfrentou.
0: Foi um desafio e tanto.
1: Ó, para as pessoas que estão nos ouvindo aqui, ó, infelizmente a nossa transmissão, a nossa live caiu, tanto no Facebook quanto no YouTube, a gente não está sendo transmitido, mas pelo rádio as pessoas estão nos ouvindo. Uhum. Os últimos comentários que apareceram aqui, as pessoas disseram que estão nos ouvindo pelo rádio. Agradecer mais uma vez a sua presença. Infelizmente tivemos esse probleminha que o pessoal da técnica ali com certeza vai resolver rapidamente ali para a gente. Mas
0: beleza.
1: São coisas...
0: São coisas
1: que acontecem.
0: Faz parte da vida.
1: Nesses 38 anos, qual que foi o maior desafio que você enfrentou? Com certeza, o mundo do empreendedorismo, ele desafia as pessoas a terem resiliência, né? Às vezes, um mês é bom, um mês não é tão bom assim. E aquela luta de continuar e acreditar naquele sonho é o que faz as pessoas prosperarem, né? Qual que foi para você o maior desafio que você enfrentou nesses 38 anos? Né?
0: Na verdade, você tem que ter amor por aquilo que você faz. Independente da profissão, você tem que amar. Pode ser lixeiro, pode ser passadeira, pode ser empregada doméstica, independente da profissão, você tem que amar. Então, tudo que você faz com muito carinho tem um resultado. Se você planta o bem, você vai colher o bem. Se você planta uma semente, com certeza vai nascer um fruto ali. Se você regar, se você adubar, é a mesma coisa a profissão. Tudo que você faz com amor realmente dá resultado.
1: O mais interessante é que a gente vê, né, a maioria dos empresários que passaram por aqui tem sempre uma história do começo pequeno, né?
0: Muito pequeno.
1: Você começou só com a primeira parcela.
0: Com a primeira parcela. Antes de sonhar, de ter acontecido sobre o Boticário, né? Eu trabalhava com o Valdemar da Loja Central, que é meu cunhado. Trabalhei 2 anos com ele e eu aprendi muito com ele também, né? E aí eu fui fazendo cursos depois que assumi a loja do Boticário, tudo, que é da dona Terezinha. Aí eu fui fazendo cursos, muitos cursos, porque não adianta você, vou abrir, fica parada, tá tudo bem. Não, eu ia, onde eu ia, oferecia e vendia, ia nas portas das fábricas. E assim foi o início, como é de todo mundo que inicia algo que você ama, né?
1: O Boticário em si, ele é uma franquia, como que funciona?
0: É o Grupo Boticário, é uma franquia, né? E eu sou franqueada faz 38 anos, vai fazer agora em outubro. O Boticário já está quase 50 anos, né? E ele é São José dos Pinhais, que é do lado de Curitiba, Paraná. Só que ele tem lojas em vários países também. E eu sou apenas franqueada, né? Mas o Grupo Boticário é proprietário, eles têm a fábrica da Eudora, o Boticário, quem disse Berenice, Eudora, quem disse Berenice, o I, Nina Secrets. Agora também eles compraram a Vult, agora não, já faz um bom tempo, a Vult, tem também Pampers, é uma série de coisas, o Grupo Boticário.
1: O grupo em si são várias empresas dentro do mesmo
0: Sim,
1: grupo, né?
0: Sim, e nós representamos aqui o Boticário, aqui em algumas cidades aqui perto, o Boticário e também Eudora, que é para revendedores, né? Nós não temos a loja aqui, Eudora, nem quem disse Berenice, e também a Nina Secrets, né? Porém, nós temos um espaço do revendedor aqui em Monte Alto, Araraquara e Taquaritinga, que é para revendedores mesmo. A pessoa que quer trabalhar conosco, ela tem que ir lá no espaço do revendedor, fazer o cadastro e daí ela começa a vender também. E aqui na esquina, na Nhonhô, é somente o Boticário.
1: Ah, não, aquele espaço atrás é para revendedores do Boticário também?
0: É para revendedores do Boticário, Eudora, quem disse Berenice, Ui. É assim, tem bastante produto, bastante mesmo. Como tem bastante gente, revendedoras também, e tem bastante consumidor, né?
1: E é interessante que vocês, assim, esse trabalho de revendedores, você consegue movimentar a economia, dar oportunidade para as pessoas que Sim. conseguem até uma renda extra ou até a sua renda principal vem dessas
0: revendas. Tem muitas né? pessoas, essa semana mesmo eu conversei em Araraquara com uma revendedora, revendedora diamante, porque ela vende bastante. Ela era empregada doméstica e ela começou a revender. Hoje ela tem até uma lojinha, entre aspas, né? No condomínio, mora no condomínio lá em Araraquara. Tem seu carro, tudo. Ela fala com o maior prazer também. Assim, e a gente fica emocionado com a história dela e de muitas, muitas no Brasil todo, né?
1: É uma grande oportunidade, né?
0: É uma grande oportunidade de emprego.
1: As franquias, para quem está nos ouvindo, não entende a diferença. A franquia, você pega, por exemplo, uma empresa que já está no mercado e ela revende para vocês os pontos com a empresa já funcionando, né? É diferente de começar do zero, sem expertise
0: Sim.
1: nenhuma.
0: Sim, o Boticário é uma franquia renomada, né? E já está há muitos anos no mercado. E é uma franquia, assim, é o nosso pão de cada dia, porque a gente depende exatamente disso daí.
1: Vocês já estiveram em quantos pontos aqui, quais localidades aqui em Monte Alto? Aquele ponto da Nhonhô do Livramento, eu me lembro que já está lá há bastante tempo.
0: Vai fazer 38 anos agora.
1: Ah, lá na Nhonhô?
0: É, isso. Taquaritinga mesmo, nós temos também há alguns anos, Guariba, Pirangi, Pradópolis, Araraquara. E a gente trabalha pra caramba. E eu agradeço muito a Deus, sou muito grata por tudo que Ele nos proporcionou. Não só isso, como também um desafio que para mim foi muito grande. Minha primeira gestação foram gêmeas, né? Então eu tive que parar. O Pedro saiu do emprego de Ribeirão, que ele trabalhava numa loja. Quem tem minha idade vai lembrar, Estrela do Oeste, que era uma materiais de construção. E ele veio para cá trabalhar comigo, né? Graças a Deus, porque com duas gente não foi fácil, porque eu tive que ficar de repouso 3 meses e meio. Absoluto.
1: A gestação com gêmeos ela é bem complicada, né?
0: E eu quase que perdi, né? Então eu tenho duas filhas de 34 e uma de 28. As três trabalham conosco, porque sem esses braços também não seríamos nada.
1: O mais interessante é que você veio de uma empresa familiar, né? Trabalhando com seu pai,
0: Sim.
1: com a sua mãe, e agora suas filhas estão
0: Sim.
1: trabalhando com vocês.
0: E para nós é maior prazer, porque essa oportunidade, esse privilégio que nós temos das filhas trabalhar conosco é um privilégio muito grande de você estar junto com a família o tempo todo, porque passa tão rápido a vida, né? E você estando junto com seus filhos, isso é perfeito, é muito bom demais.
1: A gente vê muitas vezes os empresários, eles têm sucesso aqui na cidade, mas os filhos preferem estudar fora,
0: Sim.
1: morar em outros países e acaba fazendo com que o sucesso distancie a família ao invés de unir.
0: Sim,
1: né?
0: Exatamente. E no nosso caso, por exemplo, as gêmeas, a Isabela tem um processo de sucessão no próprio Boticário, né? Que é treinamento, é como se fosse uma MBA mesmo. E tem todo um treinamento e prova para ver se vai passar, se realmente tem um perfil. Então a Isabela é minha assessora na Vitória do Pedro e a Gabriela está a caminho também.
1: Olha só que bacana.
0: Elas se formaram e já vieram trabalhar com a gente.
1: Que bacana. Lembrando vocês que queiram mandar uma pergunta, uma sugestão, é através agora somente do nosso WhatsApp, que é o 3242-1258. A gente vai para dois intervalinhos rápidos. E a gente volta já já com mais Fala Monte Alto.
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1: Fala Monte Alto, estamos no ar agora com o programa Fala Monte Alto, aqui no nosso segundo bloco. Tivemos um pequeno percalço aqui, infelizmente as nossas transmissões, as nossas lives não estão rodando nas redes sociais, não estão funcionando tanto no Facebook quanto no YouTube. E também o aplicativo da Nova Cultura, acredito também que não esteja sendo transmitida nossas imagens. Mas você pode mandar uma mensagem através do WhatsApp, que é o 3242-1258. Mara, você está mostrando para a gente que é uma empresária de sucesso, batalhadora, lutou bastante aí. Suas filhas têm você como exemplo, estão aí se preparando para serem suas sucessoras aí.
0: Já são,
1: nesse,
0: né,
1: grande empreendimento que você tem, em tudo isso que você construiu. Mas você está enfrentando um problema já há 6 anos... um grande desafio que você vem enfrentando todos os dias. Conta pra gente como que foi essa descoberta e como tem sido esse processo.
0: Na verdade, fui eu mesma que descobri na mama um câncer de mama. Eu percebi algo diferente e a gente realmente tem que se tocar. Toda mulher que estiver ouvindo aí, ó, tem que se tocar mesmo para ver se tem algo diferente no seu corpo.
1: Como que é, me perdoa te cortar, mas como que é esse exame, esse autoexame? Você sabe explicar para as pessoas? Infelizmente não temos imagens, mas
0: descrever. A gente marca outro dia, não tem problema. Mas é assim, eu tive câncer na mama direita e eu sentia como se fosse uma coceira. E aí eu comecei a me tocar na mama e eu senti como se fosse um grãozinho de arroz. E aí eu fui na minha médica, ginecologista, a mesma pediu para que fizesse exames e não conseguia nem ver. De tão pequenininho que era um grão de arroz mesmo, tamanho. Daí eu fiz a mamografia, fiz ultrassom, fiz a biópsia. Até para fazer a biópsia estava difícil de achar. E deu o câncer de mama. A partir daí eu trato faz 6 anos. Eu fiz 28 sessões de radioterapia. Depois eu fiz um exame que não havia necessidade de fazer quimioterapia. Depois de 4 anos eu tive 3 tromboses na perna esquerda. E o doutor Cauano, meu médico, que é o vascular, ele disse, não é normal ter 3 tromboses, deve ter alguma coisinha aí. Fiz o exame, não deu nada. Fiz outro exame também, não deu nada. No terceiro exame, na ressonância magnética, deu no fígado, depois de 4 anos. E aí eu comecei outra etapa. Fiz 18 sessões de quimioterapia, eu terminei agora dia 27 de março, e 10 sessões de imunoterapia. Toda semana eu fazia, mas eu tenho assim, um agradecimento muito a Deus, sou muito grata, que eu nunca senti nada. E terminando essa etapa, agora eu estou já em outra etapa, porque a jornada continua, ela não para assim, né? Então agora eu tenho que fazer 15 sessões de imunoterapia, já fiz 10, já fiz, desculpa, fiz 2, faltam 13. E é isso. E a gente tem que levar. Eu só emprestei meu corpo, não me pertence. Eu não sinto que eu... Assim, eu sinto que eu não tenho nada. Que isso não me pertence. Da mesma forma que veio, vai embora. E eu agradeço muito a Deus pela força da minha família, das minhas filhas, minha mãe, minha irmã, meu esposo, todo mundo aí. E estamos nessa batalha.
1: Como que foi aí para sua família quando você contou essa notícia, que estava enfrentando esse problema? Como que foi o acolhimento da família?
0: Olha, na verdade, quando eu descobri, quando saiu o resultado, foi dia 31 de dezembro de 2024. E 31 de dezembro de 2024, hora que eu vi aquilo, eu fui no doutor Fauzi 9 horas da manhã. Eu já estava com tudo basicamente pronto para a ceia. Eu fiquei 2 horas assim num buraco muito fundo, mas muito fundo mesmo, bem profundo. E graças a Deus, eu vi uma saída secreta, segui e estou aqui. E essa saída secreta, qualquer desafio que eu passo, eu procuro só ver o lado bom. E o que eu vou aprender com isso? Qual é o propósito que Deus tem para a minha vida? É, o que eu posso fazer através do que eu estou passando, ajudar outras pessoas? E é isso que eu faço. E eu agradeço a Deus a todo instante e as bênçãos que Ele tem derramado sobre mim.
1: O importante é que você falou para mim off agora, eu falei, olha, realmente não parece. Você transmite uma paz, uma serenidade tão grande que não dá para perceber que você enfrenta um problema tão grave quanto esse. É. Às vezes, eu até falei, às vezes as pessoas passam por uma pequena dificuldade, parece que simplesmente o mundo acabou, a vida acabou, mas você está aqui forte, lutando e servindo de exemplo para outras pessoas que às vezes vão passar por um problema sério, ou estão passando por um pequeno problema, mas que estão generalizando tão grande que acaba não dando valor nas pequenas coisas.
0: Isso mesmo. Inclusive, tem pessoas que não admitem, não aceita, né? É, por exemplo, a queda de cabelo. Quando eu fiquei sabendo que começou a cair um pouquinho de cabelo na pia, eu já fui lá no barbeiro do Pedro, cabeleireiro do Pedro, já raspei a cabeça e vida que segue, entendeu? Então eu levo isso, a melhor parte de tudo isso, que eu levo como se fosse uma brincadeira. Porque, para mim, a melhor parte foi essa da peruca. Então, eu amei, porque eu sempre quis ser loira e o Pedro não gosta, ele gosta de morena. Ele me conheceu morena, né? Então, hoje eu uso uma peruca assim, loira, um dia morena, um dia iluminada, uma curtinha, uma mais comprida. E eu tô apaixonada por isso aí, entendeu? Então, eu levo isso assim, uma brincadeira. É sério? É muito sério. Inclusive, o médico falou, falei, doutor, tem cura? Ele falou, não tem cura no fígado, tem tratamento. Falei, então tá tudo bem. Enquanto tiver tratamento, tô aqui.
1: Olha, nós voltamos a sermos transmitidos pelas redes sociais. Estamos agora online novamente, uh-huh, no Facebook e também no YouTube. Quero pedir perdão aí às pessoas que esperaram até agora para ver a nossa imagem aqui de volta. Estamos de volta. Você queira mandar um comentário, uma sugestão, é através aqui do Facebook. Você pode mandar um comentário ou o nosso WhatsApp, que é o 3242-1258. Quem estiver nos ouvindo aí, se puder dar um ok, se a gente está com som agora. Espero que vocês possam comentar aí. E a Mara estava contando aqui para a gente de um desafio que ela vem enfrentando há 6 anos. Eu sei que você vai ter que falar de novo, mas para que fique registrado aqui na nossa transmissão e para as pessoas que estão online aqui agora nos assistindo, como que foi para você descobrir isso? É, não é fácil, é uma notícia que às vezes causa...
0: É assustador, né? No primeiro momento é assustador.
1: Né? As pessoas falam das etapas, né? O primeiro é a negação, algo nesse sentido. Como que foi para você isso?
0: Eu nunca tive negação. Eu sempre procurei ver o porquê. Eu nunca perguntei por que eu... Por que em mim? Por que comigo? Não, eu sempre assim procurei ver o que eu poderia aprender através do que estava acontecendo comigo. Então, foi o que eu falei para você agora de pouco, para quem não ouviu. É, quando eu fiquei sabendo, dia 31 de dezembro, né? Que eu estava com o segundo câncer, que é o de fígado, né? No fígado. E aí, minhas filhas falavam assim, mãe, você não vai fazer a ceia hoje? Eu falei, claro que eu vou. Tudo continua. E aí fizemos a ceia, estava tudo ótimo. E eu continuo vivendo normalmente, porque isso não me afetou. Eu sou muito grata a Deus, porque eu nunca senti nada pós-quimioterapia, imuno. Agora, um pouquinho dessa imuno, a segunda sessão que eu já fiz.
1: Essa imuno, como seria para quem está nos ouvindo e nos assistindo, não tem essa... essa familiaridade?
0: É assim, a quimioterapia, a minha quimioterapia, tem vários nomes. Cada tratamento é uma, né? Então, eu tenho o Portocad aqui, ó, assim, que é onde é colocado a quimioterapia. Então, a quimioterapia, eu ia no CTO em Ribeirão Preto. Eu fazia das... Eu entrava às 8, saía às 2:30, 3 horas da tarde. Eu fazia a quimio e a imunoterapia também. E eu fiz durante 18 sessões, assim, toda semana e pulava uma. Toda semana e pulava uma. E fiz 10 sessões de imunoterapia. A quimio normalmente dá bastante reação. Por quê? Cai cabelo, aquelas coisas. Inclusive, isso aqui é uma peruquinha, né, que eu já te falei. Então, a melhor parte de tudo, para mim, foram as perucas. Porque você pode ser o que você quiser, né? Então, eu adorei as perucas. Estou apaixonada. Inclusive, eu acho que todo mundo deveria usar peruca, não só pelo fato... Porque, da peruca, ela está com câncer. Uma coisa que foi muito engraçada para mim, eu estava no Ribeirão Shopping e eu estava no banheiro ali, né? A hora que eu saí do banheiro, que eu fui lavar as mãos, foi muito engraçado, porque tinha uma senhora do meu lado e essa senhora, ela olhou para mim assim e eu estava careca, eu não estava de peruca. Porque tem dia que eu uso peruca, tem um dia que não. Ela olhou para mim e fazia assim, é câncer. Eu olhei para ela assim e falei, meu Deus, né? Fiquei pensando, ela deve ser maluca, né? Aí ela correu, saiu, entrou no banheiro, a faxineira chegou e falou, é o que eu escutei, que ela falou para a senhora. Eu falei, mas tudo bem, deixa para lá, né? Então, tem muita coisa que você vê, às vezes você está andando, as pessoas, às vezes eu estou sem peruca, as pessoas olham assim, mas para mim está tudo bem, entendeu? Não me incomoda em nada, nada me incomoda, para te falar a verdade. Nada mesmo.
1: A família, ela é a base de tudo, né?
0: É a base de tudo. E o Pedro cada dia tá com uma mulher, né? Então, gente, se vocês veem o Pedro por aí com uma loira, uma morena, sou eu mesmo.
1: Como que as suas filhas estão lidando com isso? Já, como que é para elas, assim, a visão delas fazendo parte dessa história?
0: Olha, elas devem disfarçar muito bem, viu? Não sei se é porque cada um tem um jeito de levar. Então, o meu jeito é esse mesmo que você tá vendo. Eu falo que não é comigo, que eu estou emprestando o meu corpo, que do jeito que veio, vai embora. Mas, que nem eu falei para o médico, tem cura? Ele falou, não tem cura, tem tratamento. Então, eu estou fazendo tratamento. A jornada é longa, né? Já faz 6 anos, né?
1: Para você, se você pudesse dar um conselho, porque às vezes é igual eu falei, assim, às vezes as pessoas estão passando por uma dificuldade, acham que é o fim da vida, enfim. Você está enfrentando um grande problema, está aí sorridente, feliz, está transmitindo paz aqui para as pessoas que estão ouvindo a sua história. Qual conselho você daria para essas pessoas que acham que estão enfrentando um momento difícil, mas na verdade é só uma passagem?
0: Eu falo que é como um temporal. O temporal, ele vem, ele amedronta, deixa a gente amedrontado, tudo com medo. De repente, vai embora e fica de céu maravilhoso. Então, quando eu acordo, eu já olho para o céu, já agradeço a Deus por eu ter essa visão de ver esse céu maravilhoso. Quando ele está nublado também, eu agradeço. Eu adoro, por exemplo, no meu jardim, olhar minhas plantas. Eu adoro tocar violão. Bom, você tem que se amar em primeiro plano. Deus... Primeiro, sempre, como nós estamos falando de ser humano aqui na Terra, em primeiro plano somos nós. Então, a gente tem que aprender a se amar. Tem pessoas que se vê com a mama tirada, já perde o brilho, já se entrega, fica numa cama depressiva. Não, a vida não é assim. Para mim, ela não é assim. Eu tenho uma coisa comigo que eu, por exemplo, eu olho sempre desse lado, o meu lado é esse. Então, quando vem alguma coisa para me tirar do sério, para mexer comigo psicologicamente, eu olho para esse lado e falo assim, oi, pensamento. Primeiro, eu tenho que perceber que ele está ali. Oi, pensamento. Aí eu falo, obrigado, pensamento. Eu agradeço aquele pensamento. E tchau, pensamento, que vai embora, que você não me pertence. Desde a primeira vez eu falo, você não me pertence. Só que antes eu falava 100 vezes, hoje eu falo uma e vai embora.
1: Olha só que bacana. Mostrando aí pra gente que, por mais difícil que a situação possa estar, o importante é sempre pensar positivo.
0: Tem gente que fala, eu não consigo pensar positivo, eu não sou como você. Você está fingindo, você chora, faz alguma coisa, você está fingindo. Gente, eu sou assim mesmo. Para mim, eu não tenho nada, para te falar a verdade. A única coisa que eu sinto, eu tenho 4 netos. Dois de 1 ano e meio, um de 2 e meio, outro de 4. Não poder pegar muito, porque a imuno me dá muitas dores nas juntas. Então, eu vou pegar, me dói a mão. sabe? Então, eu evitava beijar as pessoas, abraçar, porque a imunidade cai. E a imunidade caindo, você não pode fazer a quimioterapia. Então, às vezes, acontecia isso. Eu falava, ai, me perdoa, não posso. Não, desculpa, Mara. Eu falava, não, desculpa eu, gente, é que eu realmente não posso.
1: Olha só, os seus netos percebem alguma coisa, perguntam, questionam alguma coisa, assim, ou são muito pequenos ainda?
0: Não, são pequenos, eles acham que nem entendem nada. Teve um dia que a minha mãe, a coisa que marca a vida da gente, né? Um dia ele falou assim, a minha mãe falou, ai, quando você ficar moço, falou pro mais velho que tem 4,5, nós vamos passear de carro, eu vou junto com você, nós vamos passear um monte, né? Ele olhou e falou assim, mas Bisa, não vai dar tempo, a Bisa tem 90 anos, né? Ah, não vai dar tempo. Eu falei, só eu que vou, né, Thomas? Ele falou, não vai dar tempo, vovó. Por que, Thomas, que você está falando isso? Se nada, por nada. Eu falei, você acha que a vovó vai virar estrelinha? Ele, não. Então, é assim, mas tá tudo bem tranquilo mesmo. Eu agradeço muito a Deus, assim, por essa paz que ele me dá, pela fé que ele me dá. Você tem que ter um caminho e acreditar. Então, primeira coisa, você tem que. Seja lá a sua crença, se acredite em algo. Na minha crença, eu acredito em Deus. E sou cristã, e eu acredito em Deus. E é isso, você tem que se apegar em algo. Faço as novenas, já fiz bastante novena. Cada hora eu ganho uma imagem de alguém e eu recebo tudo com muito carinho. Muito carinho mesmo.
1: E olha só, uma história inspiradora, uma história de uma grande empresária que está enfrentando aqui um problema que está. Sorridente, está aqui contando o lado positivo de tudo que está passando. Muito bom estar batendo esse papo com você. O João Gobi está falando aqui que agora está com som. Quero agradecer ao João Gobi que sempre está aqui presente com a gente. Lembrando mais uma vez, se você queira mandar uma pergunta, uma sugestão aqui através do Facebook ou nosso WhatsApp, que é o 3242-1258. Nós vamos para um rápido intervalo e voltamos já já.
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1: Estamos de volta aqui com Fala Monte Alto. Hoje um Fala Monte Alto um pouco diferente, tivemos aqui alguns impercalços, mas tudo acontece porque tem que acontecer, como diz a Mara aqui.
0: Exatamente.
1: Hoje um dia especial, estamos aqui ouvindo a história dessa grande empresária aqui da nossa cidade. A Marinalva Nunes comenta, que Deus abençoe sempre você, Mara, você está linda.
0: Amém,
1: ela
0: obrigada.
1: Está aqui comentando. Mara, você estava falando também sobre um outro empreendimento que vocês tinham, que eram as lojas Copenhagen.
0: Isso, a gente tinha loja da Copenhagen Chocolates, né, lá em Araraquara, duas lojas, e Jabuticabal também. Depois que eu tive esse problema de câncer, né, eu decidi não ficar mais com as lojas. Nós entregamos, vendemos agora em 15 de novembro
1: de 2025.
0: Isso, porque eu falei assim, não, eu vou me cuidar, porque até então eu nunca parei. E sabe aquela história quando Deus fala assim, a gente sempre ouviu isso, quebrou o pé, opa, deixa eu ver por que eu quebrei o pé, o que eu estava pensando, o que isso está me atrapalhando, então você vai perceber o porquê você quebrou o pé. Então é a mesma coisa, deixa eu pôr o pé no breque, dar uma respirada, porque não é tudo glória, tudo maravilha, claro que não é, né? Às vezes as pessoas falam, teve sorte, não, trabalhou muito. Tudo que vem, assim, trabalha bastante, realmente tem resultado. Foi o que eu falei. Você tem que plantar, você tem que regar, adubar e acariciar também, né? Para poder dar fruto. Então, é isso. Eu acabei desistindo, porque minhas filhas trabalham com a gente no Boticário. E eu falei, não, eu vou dar um tempo para ver o que Deus quer de mim, né? Aí eu dei esse tempo, mas agora eu já voltei para as lojas também. Então, para dizer para vocês que não é tudo... Que é 100%, que tudo, às vezes vem uma tempestade, aquela plantação acaba germinando, né? É a mesma coisa. Então, você, às vezes, tem que parar, refletir, o que eu devo seguir? Às vezes acontece isso. E também não ter vergonha. Não deu certo. Não deu certo. Como não deu certo para mim, pode não dar para você e para qualquer pessoa também que está nos assistindo.
1: Eu estava comentando aqui, você
0: falou... Mas jamais desistir.
1: Exatamente. Estava comentando, falei que eu tomei um café lá na Copenhagen em 2021, quando eu fui apresentar o TCC na minha faculdade, lá no Shopping Jaraguá. Falou, minha loja.
0: Foi em 2019 que nós inauguramos a loja lá.
1: Bacana demais. Às vezes as pessoas veem os empresários, enfim, as pessoas de sucesso na vida e associam a sorte. Ele chegou lá porque teve sorte. Ele ganhou de algum jeito. Não, mas na verdade sempre teve trabalho duro. Você estava falando sempre. Aqui, contando pra gente a importância do trabalho duro para conquistar aquilo que você deseja, né?
0: Nada cai do céu. Nada cai do céu. Então, realmente, eu sempre trabalhei muito, muito mesmo. E é aquilo que eu te falei desde o início. Você tem que ter muito amor naquilo que você faz. E eu sinto, assim, uma paixão. Eu falo que corre aqui na veia a loja Boticário para mim, para minha família. E tanto que a gente ama mesmo.
1: Você acredita que se a pessoa ela só focar nos bens financeiros, vamos supor, eu vou abrir um empreendimento porque eu acredito que isso aqui será lucrativo. Essa pessoa trabalhando, pensando somente no financeiro, ela vai conseguir ter sucesso?
0: Não, o resultado vem com o trabalho. Como assim? Eu estou atendendo uma pessoa. Se eu estou atendendo bem a pessoa, eu vou sentar lá na cadeira, fazer uma maquiagem. Porque antes, no começo, eu dava curso de maquiagem, ia nas empresas, entendeu? Fazer venda em company. Foi bastante luta mesmo. Ia para Vista Alegre dar curso de maquiagem. Então, eu rodava também dando curso. Você não adianta focar no dinheiro. Você tem que focar no seu trabalho. Porque tudo que você foca, ele expande. Então, por que que eu vou... eu vou focar no dinheiro que vai expandir. Não é bem assim. Então, você tem que focar, por exemplo, você vai atender o cliente. Atenda o bem que você vai ter um resultado. Eu nunca... Toda vez eu tive meta, desde quando eu trabalhava no Valdemar, na loja central. Então, era assim. Eu dava o meu melhor e o resultado vinha. Entendeu? E eu era, assim, competidora. Eu queria estar sempre na frente. Porque tinha os vendedores. Eu era uma das vendedoras. O meu trabalho naquela época era a coisa mais difícil de vender. Era um sapato de pele de carneiro. Jacomete era a marca. Eu pegava esse sapato como se fosse uma joia. Eu colocava no pé. Eu agachava, ajoelhava e punha no pé da pessoa. E eu conseguia vender esse sapato. Mas era um sapato macio, confortável, que era masculino, que eu queria ter um sapato daquele. Então, eu fazia com amor. Então, conforme eu provava no pé da pessoa, eu colocava mesmo. Não é só... colocava na prática. Então, vinha o resultado. Então, tudo que você faz tem resultado, desde que seja com amor. Se você pensar só no lucro, lucro, você, é bom nem abrir.
1: A gente vê a grande diferença, né, do sucesso que se tem quando a pessoa ela faz um bom atendimento. Né? É você tratar bem o seu cliente. Às vezes o cliente não compra. O cliente ele entra na sua loja, olha tudo, mas não compra. Mas se ele for bem atendido, se ele não comprar naquele dia, ele vai comprar no outro. Ele vai falar bem da sua loja para outras pessoas. Esse bom atendimento é o que fez o Grupo Boticário chegar onde chegou até hoje.
0: Sim, né? Claro que a gente não vai agradar todo mundo. A gente é difícil, não é todo mundo que gosta de mim, não é todo mundo que vai, que eu vou fazer venda, que eu vou concluir a venda. Mas a gente procura fazer o melhor. O melhor sempre. Eu sempre busquei o melhor.
1: Vocês têm intenção de expansão, abrir outras lojas, outro empreendimento?
0: No momento não.
1: Pensam só em fortalecer o que já tem?
0: Sim, exatamente.
1: Como que vocês treinam os seus funcionários? Vocês dão cursos para eles ou é tudo dentro da própria loja? Vocês passando conhecimento lá entre vocês mesmos? Como que funciona?
0: Nós temos a plataforma do Boticário, que tem muitos cursos. Então, nós temos a multiplicadora. Coisas que eu fazia lá atrás, hoje tem uma pessoa multiplicadora. Multiplicadora é aquela que vai treinar as pessoas para trabalhar lá. Desde a maquiagem, para que serve esse item, qual é a função, o que ele vai fazer... Entendeu? Então, qual tipo de pele que eu ofereço essa base? Qual batom combina com esse tipo de pele? Porque a minha pele é uma cor, a tua é outra e assim por diante, né? Batom na minha boca dá um tom. Na boca de uma pessoa mais morena dá outro. A outra negra dá outro. O mesmo batom, se você pegar as pessoas aqui, passar o mesmo batom, cada pele vai dar um tom. Então, você tem que saber indicar isso. Então, tudo isso tem treinamento.
1: As revendedoras passam por esse treinamento também ou não?
0: Tem um encontro de ciclos, porque o Boticário é assim. Cada 18, 20 dias tem o ciclo. São as promoções também. Então, são treinadas para esse ciclo. Tem um encontro de ciclo, tudo quem vai sempre participa dos treinamentos.
1: Vocês têm assim, os números de quantos revendedores existem aqui na cidade de Monte Alto?
0: Olha, mais ou menos? Não me lembro agora, mas... gira em torno de 3 mil e poucas revendedoras na nossa região.
1: Olha só que bacana, são 3 mil e poucas famílias que são atingidas financeiramente pelo Grupo Boticário.
0: Sim.
1: Né? São pessoas que têm a possibilidade de fazer uma renda extra, igual a gente estava falando.
0: Por catálogo.
1: Eu me lembro quando era criança, que eu achei uma grande inovação, quando elas apareciam com aqueles catálogos com cheiro, a pessoa passava e conseguia sentir o cheiro.
0: Tinha uma etiquetinha transparente que você puxa, até hoje tem o catálogo da revendedora, tem. Na loja a gente não tem. Lá na loja a gente já passa na fita, na pele.
1: Eu vi aquilo quando criança e pensava, como que eles conseguiram pensar e ter
0: Cê
1: a capacidade...
0: Você via quando criança, agora imagina como eu tô, hein? Já é dessa época.
1: Olha só que bacana. Ó, para você que queira mandar uma pergunta ou uma sugestão através agora das nossas redes sociais,
0: do YouTube. Se quiser ser revendedora também.
1: Se quiser ser revendedora, como que as pessoas fazem para ser revendedoras? Elas vão até a sua loja?
0: Ela entra no site do Boticário e ela pede para ser revendedora, que tá ali, né? Na plataforma já tem tudo isso. Porém, as pessoas que moram aqui em Monte Alto, quem quiser ser uma revendedora, o Boticário, sabe onde é o Boticário? Na Nhonhô, 1611. Descendo ali, tem a loja do revendedor. Aí lá, fazer o cadastro, aí tem todas as informações.
1: Bacana demais. Qual o horário de funcionamento para que as pessoas
0: das
1: possam entrar lá?
0: Das 9 às 18 horas.
1: Olha aí, para você que queira uma renda extra, queira mudar a sua vida, igual aquela a menina que tem seu próprio carro, que é diamante.
0: Sim.
1: Hoje a sua principal fonte de renda é ser revendedora Boticário.
0: Essa aí tem várias diamantes.
1: Então para você que queira mudar de vida, tá aí uma grande oportunidade. Nós vamos para mais um intervalinho já e voltamos para o último bloco do Fala Monte Alto.
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1: Estamos de volta no último bloco do Fala Monte Alto. Uma conversa muito agradável, inspiradora e também ensinando muita coisa pra gente aqui sobre empreendedorismo. Tô bem feliz aqui em estar fazendo essa entrevista com você hoje. A gente recebeu aqui uma revendedora de outra marca de cosméticos e ela falou também sobre o aumento da venda durante o período de pandemia, que foi um período bem complicado, muitas pessoas tiveram que se reinventar, muitos comércios infelizmente não conseguiram passar por esse período complicado e fecharam. Mas o Boticário parece que teve uma revolução dentro da empresa.
0: Teve uma virada de chave aí, porque as lojas fechadas, não podia vender. Foi muito complicado no início, né? Tanto que a gente tem loja lá no shopping em Araraquara. A gente não podia tirar produto. E na época tinha Copenhague também. Era chocolate ali vencendo. Não podia sair dali. Era muito complicado. E eles ficavam no trevo. Não podia sair, não podia entrar. Foi muito difícil mesmo. Mas daí, graças a Deus, teve o WhatsApp. Muita venda pelo WhatsApp. Aumentou assim demais as vendedoras. E quem estava em casa... Era muito assim, aplicativo, compra, né? Porque não podia sair. E hoje o Boticário, só para você ver essa virada de chave, ele tem o site. Ele já tinha o site, né? Mas tem o site hoje para você comprar. Você não quer ir até a loja? Você compra no site e vai retirar lá no Boticário. Sempre assim, aquele Boticário que está mais perto de você. E tem o WhatsApp, que surgiu também... muito forte na época da pandemia, e tem o site, o WhatsApp e o aplicativo. Então está na palma da sua mão. Você compra ali e vai retirar no Boticário. Antes ficava uma semana, 10 dias para chegar o produto, né? Hoje não. Você pega o produto, dali 2 horas já pode ir lá buscar.
1: Olha só que bacana.
0: Na mesma hora.
1: Você acredita que o confinamento, aquele lockdown que fez as pessoas ficarem mais dentro de casa, fez com que as pessoas se vissem mais no espelho e falassem, olha, eu estou precisando de uma maquiagem, estou precisando cuidar mais da minha pele, porque eu estou me vendo todo dia, às vezes na correria da rotina. As pessoas não tinham tempo de parar e pensar o quão importante era de cuidar de si mesmo, né?
0: Sim, porque teve assim, muitas vezes, muitas pessoas que a gente conversava, nossa, eu nem me olhava no espelho mais, trabalhava, vinha em casa e tal, correndo, e hoje eu paro para dar uma olhada, aí eu paro no celular e vou olhar, né, o catálogo online, tudo isso daí. Então eu acho que mudou muito.
1: Fez com que as pessoas
0: aumentassem as vendas,
1: né? Muitos comércios, infelizmente, não conseguiram se adaptar, né?
0: Muitos fecharam,
1: muitas pessoas sofreram. A pandemia foi um período complicado, né?
0: Foi muito complicado, tanto que o nosso ganha-pão é daí que vem, né? E todo mundo ficou muito preocupado. Nós também ficamos muito, como todo ser humano, né? Foi no mundo inteiro. Mas a gente realmente foi reinventando e tem que reinventar a cada dia, né? E a gente sempre está buscando conhecimento, algo para poder melhorar a cada dia mais. Porque não adianta você montar o balcão e ali coloca para vender. Se você... Hoje é Instagram, é TikTok. Você tem que estar dentro de tudo isso, senão você acaba sumindo, né, do mercado.
1: Antigamente, como que, qual a palavra correta? O jeito de se fazer as vendas era completamente diferente do que é feito hoje. Hoje, por exemplo, você entra no Instagram, tem as vendedoras da loja fazendo um anúncio do seu produto, o próprio proprietário às vezes faz um anúncio do produto. Antigamente não, era mais restrito, eram pessoas especializadas, famosas, que iam lá fazer. Como que você enxergou essa mudança? Foi algo positivo? Realmente está surtindo efeito? Essa nova onda de vídeos curtos aí mostrando os produtos dentro da loja, isso realmente está fazendo efeito?
0: Eu acho que sim. Creio que está dando resultado, porque as pessoas querem ver a realidade. Então, às vezes, as meninas da loja que faz ali a propaganda, mostra como que é o cheiro, mostra assim, para vir até a loja, para conhecer. E isso eu acho que toca mais do que um artista famoso falando que ele está sendo pago para isso, né? E, na verdade, nós não. É no dia a dia isso aí que acontece mesmo.
1: Bacana demais. Mana, foi uma conversa muito boa, muito enriquecedora, de verdade. Peço perdão aí pelo nosso impercalço aí da nossa transmissão. Infelizmente, às vezes acontece, mas todos aqueles que nos acompanharam pelo rádio, pegou a entrevista completa, todos eles que não conseguiram nos ouvir pelo YouTube ou pelo Facebook estavam lá no rádio, as pessoas voltaram aqui para o Facebook, várias pessoas comentando. Quero agradecer o João Gobi, que sempre está por aqui, um parceiraço aqui da Rádio Cultura, o Fabiano também está comentando aqui, a Marinalva falou que você está linda, e as outras pessoas, a Deliane comentou na live antes dela cair também. Deliane, muito obrigado por ter comentado. Os microfones da Rádio Cultura estão abertos. Você pode mandar um abraço, mandar um recado, convidar novas revendedoras aí para o Grupo Boticário. Fique à vontade.
0: Bom, gente, sintam-se à vontade. 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O acesso é fácil, é rápido, o cadastro é rápido e você já pode sair ganhando dinheiro, lucrando bastante.
1: Você poderia deixar um recado, um conselho para as pessoas que estão nos ouvindo aí? Você que tem uma história de vida bacana, contou aqui todos os seus empreendimentos, a luta que você vem enfrentando aí. Você poderia deixar um conselho para as pessoas guardarem no coração?
0: Claro. Olha, Deus em primeiro lugar, gratidão sempre e jamais desistir. O que é seu, não vai ser de outro, jamais desistir. Porque se você desiste, você está entregando. Cadê tua fé? Então, jamais desistir do teu sonho. Sonhou? Põe em prática, vai buscar, não desiste não. Tem alguém que vai vir falar, desiste, isso aí não vira nada. Como teve na minha época também. Mas, gente, nunca desista dos seus sonhos. Pode não dar certo, mas você tentou.
1: É isso aí, Mana. Muito obrigado pela sua presença aqui hoje. Quero agradecer demais você ter vindo aqui. Quero agradecer a todos que nos acompanharam, nossos ouvintes, ao Caê que está ali, ao Geminha que está ali na técnica também, a todos os nossos patrocinadores. Um forte abraço e até mais. Não se esqueça que nós temos também um canal oficial do Fala Monte Alto no YouTube. Tem todas as entrevistas lá para você acompanhar, de todas as pessoas que já passaram aqui. São quase 100 entrevistas já do programa Fala Monte Alto. Um forte abraço a todos e até mais.
0: Forte abraço a todos os ouvintes e até mais.
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3: Uma excelente tarde para vocês. Estou chegando nessa super terça-feira, dia 12 de maio de 2026. E vamos juntinhos a partir de agora até as 4 horas com a sua tarde Nova Cultura. Abrindo o horário ao som de Alanis Morissette com You Learn.

0: som de Fábio Júnior e também Bon Tyler com Sem Limites para Sonhar. Teve também Coração Partido com Alessandro Hans e também o Lorne com Alanis Morissette para você. As nossas primeiras nessa tarde gostosa aqui na sua tarde Nova Cultura, agora 2h12.
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9: Voltei, vamos lá? É hora de mais dicas para vocês.
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9: Sintomas de glicose baixa. Os principais sintomas de glicose baixa são tontura, visão embaçada, tremores, suor e calafrios, sono, confusão mental, dor de cabeça, aumento dos batimentos do coração. Além disso, a pessoa com glicose baixa também pode apresentar palidez, fraqueza, ansiedade, náuseas, fome, formigamento nos lábios, língua ou bochecha, pesadelos ou choro, quando a glicose fica baixa durante o sono. Já em casos mais graves, quando a glicose está muito baixa, a pessoa pode até apresentar convulsões, perda de consciência e entrar em coma.
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9: Ei, daqui a pouco tem mais dicas.
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5: Estamos de volta com a sua Tarde Nova Cultura nessa super terça-feira, meu amigo, dia 12 de maio de 2026. Vamos juntinhos com muita música legal, bacana. E agora tem a Loc, Bruno Mars e também Zeba com Hear Me Now.

0: o som de Andrew Six com Let's Make Love. Também teve Jota Quest com 6h30 e Hear Me Now com Alok Martini Zeba pra você aqui na sua Nova Cultura. Agora 12h29, uma excelente tarde pra você ligado aqui nessa super terça-feira. Ligadaço aqui na sua rádio.
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1: De volta. E você continua aqui curtindo muitas dicas no Toque de Mulher.
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1: Glicose baixa na gravidez. A glicose baixa ou hipoglicemia na gravidez pode surgir quando a mulher pula ou atrasa o horário das refeições, consome pouca quantidade de alimentos ou ainda quando a mulher tem diabetes e usa uma dose maior de medicamentos do que o recomendado. A glicose baixa na gravidez é bem perigoso porque pode causar tontura, fraqueza, confusão mental, entre outros sintomas da hipoglicemia. Além disso, a glicose baixa na gravidez também pode provocar malformações fetais, bebês pequenos e mau desenvolvimento neuropsiquiátrico.
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1: Daqui a pouquinho mais dicas. Não sai daí que eu volto já já.
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5: Agora 2:36, ao som de Anitta Becker com Sweet Love.

0: a sua tarde, Nova Cultura! Ouvimos Backstreet Boys com Keep Playing Games. Também teve Sweet Love com Anita Becker para você agora, 2h45. E aí, tá em casa, tá no trabalho, curtindo aqui a sua tarde, Nova Cultura. Um abraço super carinhoso para você.
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6: E seguindo com a sua tarde Nova Cultura, quero mandar um alô todo especial para dona Santa Terezinha lá no Centenário. Um beijo carinhoso, 2h51. Tem jeito moleque, com amor eterno.

0: Fechando a nossa primeira hora com chave de ouro, Madonna, Open Your Heart. Aí, meu amigo, eu gosto dessa parte que ela fala assim, Open Your Heart to Me, baby. Abra o seu coração para mim. É, maravilha. Aqui pela sua Tarde Nova Cultura, nessa super terça-feira, agora 2h58.
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8: De volta com mais dicas para vocês.
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8: Glicose baixa em recém-nascido. A glicose baixa em recém-nascido é caracterizada pelos níveis de glicose abaixo de 50 mg por dL, após 24 horas depois do nascimento, também conhecida como hipoglicemia neonatal. A glicose baixa pode causar sintomas como baixa temperatura corporal, recusa para se alimentar e a coloração azulada da pele. A glicose baixa no recém-nascido, quando não tratada, é grave. Pode causar convulsões, coma, lesões graves no cérebro e óbito.
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8: O Toque de Mulher volta já já com mais dicas.
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1: E vamos seguindo nessa super terça-feira, dia 12 de maio, até as 4 horas da tarde. Aumente o volume, meu amigo. Porque vamos juntinhos até as 4 com muita música legal, bacana, sua participação através do nosso WhatsApp 3242-1258, ao som de Cool in the Game com Fresh.

0: 10 e 12, ao som de Mariah Carey com Heartbreaker pra você. Teve também Cool and the Gang com Fresh. Aqui nessa tarde gostosa, aqui na sua tarde Nova Cultura, você sempre ligadinho aqui. Quero mandar um abraço super especial pro nosso ouvinte Roberto. Obrigado pelo carinho de sempre, hein, Roberto? Um abraço pra você no centro, curtindo a Nova Cultura.
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7: Estamos de volta com a sua tarde Nova Cultura, agora 3h18, ao som de Tigres de Bengala, Agora ou Jamais. Temperatura 26 graus.

0: Ao som de Laura Branigan com Gloria. Também teve Agora Jamais com Tigres de Bengala para você aqui na sua Tarde Nova Cultura. Agora 3h26.
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8: Agora 3h32. Matar saudade com RPM, com Olhar 43.

0: Agora 3h42 aqui na sua Nova Cultura, ouvimos Rocksteady com How Do You Do, teve também Toda Forma de Amor com Lulu Santos e Olhar 43 com RPM, agora 3h42.
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6: Opa, já voltei. E vamos de mais dicas.
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6: Vamos agora para as dicas de casa. Dicas de como lavar camisa social sem complicações. Para manter a qualidade dessas peças por mais tempo, é preciso entender direitinho como lavar a camisa social da melhor maneira. A primeira dica pode parecer bem óbvia, mas às vezes o óbvio também precisa ser dito. Sempre é bom reforçar, né? É essencial, sim, dar uma olhadinha na etiqueta da peça antes de qualquer coisa. Afinal, cada tecido tem as suas particularidades e exige cuidados específicos. A etiqueta te dirá como lavar a roupa adequadamente, seja indicando a temperatura da água ou até mesmo o modo de lavagem. Achou uma manchinha na camisa social? Não se preocupe, tá? Antes de colocar na máquina, use um removedor específico para tirar manchas, que seja compatível com o tipo de tecido. Aplique o produto, deixe agir por alguns minutinhos e, se precisar, esfregue delicadamente. Assim você evita que ela grude de vez no tecido e garante que a sua camisa saia limpinha. Uma dica importante sobre como lavar camisa social é virar a peça do avesso antes de colocá-la na máquina. Isso ajuda a proteger botões, colarinhos e punhos, que são as partes mais delicadas e suscetíveis ao desgaste. Além disso, virar a camisa do avesso também ajuda a preservar as cores, mantendo a peça muito bonita por mais tempo.
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6: E finalizando mais um Toque de Mulher de hoje, eu vou ficando por aqui, mandando um super abraço pra você, tá bem? Até a próxima!
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ao som de Kiss Me, pra você aqui na sua nova cultura. Teve também How Do You Do com Rock Série pra você aqui na sua tarde Nova Cultura, meu amigo. Um abraço super carinhoso pra você que me acompanhou desde as 2 horas da tarde. Vamos fechando aquele abraço carinhoso. E amanhã tem mais, a partir do 12:30. E lembrando que na sequência tem o Elinho de Pontes com o programa lá, o Porteira Velha. É, Elinho, grande garoto, hein? Fechando com Backstreet Boys com All I Have to Give.

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1: Olá, muito boa tarde. Hoje é terça-feira, dia 12 de maio, ano 2026, com a apresentação de Hélio de Pontes. Mas você faz a programação toda especial juntinho comigo até logo mais às 6 horas aqui na Nova Cultura FM em 90.1. 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Essas empresas juntinho comigo até às 6 da tarde. E você pode participar comigo nesta terça-feira, todo especial, aqui na Nova Cultura FM. É assim, meu amigo, 4 horas e 1 minuto. Abrindo o programa, vem aí as Gargantas de Ouro do Brasil, Milionário José Rico. Amor com amor se paga. É assim, querido.

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3: 4:03, é o programa Porteira Velha, já atendendo lá de Jabuticabal, o senhor Orlando. Aquele abração pessoal de Jabuticabal aí, curtindo aí a Nova Cultura FM em 90.1. Aí, senhor Orlando, não é fácil não, meu filho, é só por Deus mesmo. O senhor Orlando pediu uma música, é Bolo de Terra, Abel e Caim. Você presta atenção nessa letra, que vai ser uma lição de vida, né, senhor Orlando? Ele tá mandando pra família Colatrela, Sérgio Luiz, a Verinha, o Zelão, também pro Marcinha, Dona Maria. Dona Maria, para aquele pão gostoso. Dona Maria, cadê aquele pão gostoso que tá na paz? Ai, que delícia. Então vai, um bolo de terra com Abel e Caim. Você fica ligadinho aí comigo até logo mais às 6 horas na Nova Cultura FM, meu amigo. Vai ter cada modona hoje. Fica agarradinho comigo aí, você vai ver cada moda que vai sair hoje, né, Carlão?

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2: Quatro horas e nove minutos. É o programa Porteira Velha desta terça-feira. Vem comigo até às 18 horas com o programa Porteira Velha. 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Vem comigo.

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0: 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Atendendo agora a Cidinha Pocete. Boa tarde, Cidinha, como é que vai?
1: Oi, Hélio. Oi. Boa tarde, tudo bem?
0: Tudo
1: jóia. Hélio, é a Cidinha Pocete. Hélio, eu gostaria, se você puder tocar música para mim, de Juliano César, Isso é Amor Demais. Quero oferecer para todos que estão curtindo. Abraço, Hélio, bom trabalho.
0: Valeu, Cidinha, aquele abração. Curte aí na Nova Cultura FM, Juliano César, Isso é Amor Demais.

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1: Eita, música bonita de Juliano César, hein? Aquele abração, Cidinha. Escolheu bem essa música. Música maravilhosa, tocando aqui na Nova Cultura FM em 90.1. Agora, 4 horas e 20 minutos. É o programa Porteira Velha, juntinho comigo, até logo mais às 18 horas, na Nova Cultura FM. Trazendo agora Christian Ralph, Tempo ao Tempo.

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7: 4:28. Agora chamando através do WhatsApp para falar comigo nesta terça-feira a Mariana. Boa tarde, Mariana.
9: Boa tarde, Hélio. Ô, Hélio, toca a música do Jorge Luiz e Fernando. Riozinho.
7: Riozinho.
9: Riozinho ou Chuva na Serra.
7: Então tá bom. Uma dessas duas eu vou tocar. Falou então, Mariana. Aquele abração. Eita, Mariana. Gente boa. Jorge Luiz e Fernando. Você conhece essa? É o Rio.

4:34 é o programa Porteira Velha nesta terça-feira. Eita, terça-feira especial. Nessa terça-feira, que na Nova Cultura FM teve festa. O Edmar fez aniversário, maior festança, hein? Trouxe bolinho. Eita, salgadinho. Embora não posso comer, tô fazendo uns exames aqui pra preparar a saúde para mais uma etapa da vida, né, Edmar? Que Deus te abençoe, muitos e muitos anos de vida. E atendendo também Dona Santa Terezinha. Dona Santa Terezinha, aquele abração à senhora. Tá curtindo aí o programa todos os dias, falando assim para mim, Hélio. Todos os dias eu fico curtindo aí a Nova Cultura FM, desde as 5:30 até a hora que fecha. Que beleza, até a hora que acaba tudo, Hélio, eu fico curtindo. Bom demais, viu, Dona? Dona Santa Terezinha aí do Jardim Centenário. Ela falou, Hélio, quero ouvir uma música top, hein? Você toca? Toco. Ana Castela com a participação especial de Lourenço Lorival. Hoje vai bem, sabe o quê? Um franguinho na panela com uma polenta. Aí é pra cair a roda.

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1: É, um franguinho na panela vai bem hoje, que esse tempinho, hein? Franguinho na panela, uma polenta, um quiabo. Você já comeu frango com quiabo? É uma delícia, hein? 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Essas empresas com o programa Porteira Velha. E você pode fazer parte do programa Porteira Velha também, tá bom? É só vir aqui na Cultura, entrar em contato comigo e faz parte do programa Porteira Velha, tá bom? Será um prazer atender todos, né, Maria Rosa, aí em Taquaritinga? Forte abraço, viu, Maria Rosa, curtindo o programa Porteira Velha. Falou, Hélio, que em Taquaritinga essa noite fez um frio, mais um frio. Falei, pelo amor de Deus, só de você falar do frio, eu já tô gelado aqui. Ai, Maria Rosa, falou, Hélio, então toca uma música bonita pra mim, de Mato Grosso e Matias, 24 horas de amor. Haha, aí é só por Deus.

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1: 4:45. 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
1: 4:48. Quero mandar um forte abraço aí, curtindo o programa Porteira Vera. Severino Borracheiro. Alô, Severino. Aquele abração pra você, todos os seus clientes, seu filho aí, curtindo aí o programa Porteira Vera. Vai curtir esse modão aí, ó. Tião Carreiro e Pardinho, A Caminho do Sol. Curte aí, Severino.

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6: 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Atendendo agora lá do Jardim Centenário. Alô, Marcão, aquele abraço. Curtindo o programa aí, falou, Hélio.

5:05, é o programa Porteira Velha, nesta terça-feira, dia 12 de maio. 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Mandando um forte abraço a você que curte o programa aí. Vem comigo, Eli Silva e Zé Goiano.

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3: 5:09. Hoje é dia 12, um dia todo especial para os enfermeiros. Hoje é dia do enfermeiro. Uma homenagem a todos os profissionais que dedicam com amor e carinho essa grande profissão. Quero mandar um forte abraço lá em Marília para minha filha, que é enfermeira. Ei, Sueli, aquele abração. Que Deus te abençoe. Também quero enviar um forte abração aqui para todos que estão curtindo aí o programa Porteira Velha. Você que é enfermeiro ou enfermeira, vai aquele grande abraço nesse dia todo especial nos postos da Prefeitura Municipal, quanto também na Unimed ou na Santa Casa. Vai o nosso abraço aqui do programa Porteira Velha. Valeu, meu amigo. Vocês são os verdadeiros anjos. Hoje fui lá tirar sangue, meu amigo é enfermeiro. Eu até não lembrei. Se eu tivesse lembrado, tinha homenageado ela. Ela colocou a agulha e falou, uma picadinha. Só uma picadinha, mas não doeu nada. Quem é acostumado a sangue, é só por Deus, né? É aquele abração. Então vai você também aí do Laboratório São Roque. Que Deus te abençoe todos os enfermeiros de Monte Alto e toda a região que está curtindo aí o programa Porteira Velha. Essa música vai a vocês, ó. Felipe Nunes, enfermeira. Vamos ver o que ele quer dizer com isso? A enfermeira, toca, Hélio.

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4: 5:18, é o programa Porteira Velha. Até logo mais às 6 horas da tarde aqui na Nova Cultura FM em 90.1. Quero mandar um forte abração pessoal do Barreiro. Barreiro 1, Barreiro 2, vem comigo, curtindo aí o programa. Aquele abração. Alô pessoal aí de Itaiaçu, cidade de Itaiaçu, Bebedouro, Botafogo, É, o pessoal aí curtindo o programa, aquele abração. Ah, pessoal de Bitirama, alô Bitirama, aquele abraço, curtindo aí o programa Porteira Velha, até logo mais às 6 horas, aqui na Nova Cultura FM. É assim, esse modão vai pra vocês, ó. Duduca e Dalvan.

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1: Cinco horas e 22 minutos. É o programa Porteira Velha, atendendo agora lá de Bebedouro a Tatiane. Pois boa tarde, Hélio. Tudo bem por aí? Tudo ótimo, graças a Deus. E aí, Bebedouro, a terra da laranja, como é que tá, Tatiane? Pode mandar mensagem aí que eu tô ligadinho contigo também, tá bom? E ela pediu a música Eduardo Costa. Chama ela pra mim. Chamo? Alô, quem fala? Tatiane, de Bebedouro. Aquele abraço, viu, Tati? Chama ela pra você já, com Eduardo Costa, na Nova Cultura FM. É assim, meu amigão. Eita, Eduardo Costa. Vem comigo, nesta tarde gostosa.

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1: 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Atendendo agora a Maria José, lá do sítio São Sebastião, em Fernando Prestes. Alô, Maria José, aquele abração. pediu a música, mandando especialmente para sua filha, a Débora. Ô, Débora, aquele abração, um forte beijo pra você, viu, Débora? Curtindo aí o programa Porteira Velha. Eita, menina bacana, essa Débora, né, Cidinha? A Cidinha é de... A Cidinha é de Santa Adélia. A Maria José é mãe da Débora, né, dona Maria José? Aquele abração. E ela está mandando lá para Cidinha, em Santa Adélia também. E atendendo aqui de Monte Alto, João Francisco de Bage, pediu a música, mandando pro papito João de Bage, a esposa Maria Helena, tocar aí para você, ó, Chitão e o Chororó. Quem é você? Ah, a primeira música é Tião Carreiro e Pardinha, atendendo a Maria José lá de, do sítio São Sebastião, em Fernando Prestes, companheiro do Ferreirinha.

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2: 5:38, é o programa Porteira Velha desta terça-feira. Chamando comigo Donizete Leite. Boa tarde, Donizete.
3: Boa tarde, meu amigo Hélio de Pontes.
2: Como é que vai, querido?
3: Sou Donizete Leite, da Califórnia. Hélio, toca pra nós aí, Goiânia Paranaense, Lamento de um Peão. Quero oferecer pra minha esposa Toninha.
2: Quem mais?
3: O meu amigo Ney Barbizan, o Pé de Pato, o João Paulo Feliciano, para minha prima Sueli, para minha tia Cida, para a Zuleide, minha prima, o Preguinho, para dona Helena Mara, para você, para todos que estão curtindo esse programa maravilhoso. Boa tarde, meu amigo.
2: Boa tarde, Donizete. Aquele abração, que Deus te abençoe, viu, Donizete? Lamento de um Peão, Goiânia e Paranaense, na Nova Cultura.

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Alô, Donizete, o Ney Barbizan tá mandando aquele abração pra você e ele agradece pela música, tá? E ele falou que essa música que vai tocar agora é especialmente a você também. Atendendo lá de Cândido Rodrigues. Ah, não, primeiro. Ah, segundo vai ser lá de Cândido Rodrigues. Mas primeiro a Terezinha Pardo e a Tílio Pardo aqui de Monte Alto pediu a música Bom Exemplo, Nenete Dorinho. Tá mandando para todos que estão curtindo aí o programa Porteira Velha. Obrigado, Terezinha. Forte abraço, beijão no seu coração e Deus te abençoe. E atendendo agora sim, lá de Cândido Rodrigues, Sidão. Fala, Sidão, tá de boa já? Quase 6 horas da tarde, né? Tá tranquilão. A dona da pensão já tá preparando aquela polenta, né? Com franguinho. Ei, que delícia! E ele pediu a música Mundo Velho Não Tem Jeito. Tem não, filho. É só por Deus. Tchão Carreiro e Pardinho, na Nova Cultura FM.

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1: 5:53, chamando para falar comigo lá de Jaboticabal, José Leite. Boa tarde, Zé.
2: Ô, Elião.
1: E aí?
2: Tá bom, seu Elião?
1: Bom demais.
2: Aqui é o Zé Leite, Jaboticabal. Cheguei agora daí de Monte Alto, tá? Trabalhando aqui? Aí, trabalho na Rodo Alto, né?
1: Que bacana.
2: Vim ouvindo você. Cheguei agora, me deu tempinho de passar por aí, pra você manda uma música. Tá aí eu e minha esposa Rita, estamos comendo um pãozinho com ovo frito.
1: Que
2: né?
1: Vontade
2: tomando
1: me
2: uma
1: deu.
2: Guaraná. E manda a música se você tiver no ponto pra nós aqui, tá bom, Eli?
1: Tá bom.
2: E manda pro Donizete Leite, lá da Califórnia, Popular Mazinho, sabe? O povão do Jardim Irina e pra você aí, tá bom? Fica com Deus.
1: Falou, Zé Leite, aquele abraço. Pão com ovo bem quentinho, cara. Que delícia, viu, Zé Leite? Aquele abração aí, Jaboticabal, curtindo aí o programa Porteira Velha. Mas o programa Porteira Velha fica mais ou menos assim hoje, ó. Que peninha! Acabou-se o programa Porteira Velha desta terça-feira, dia 20. Ok, dia 12 de maio, ano 2026. Com a apresentação de Hélio de Pontes, mas você fez a programação toda especial juntinho comigo aqui na Nova Cultura FM em 90.1. E junto comigo também as seguintes empresas. Curte aí, ó. 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Essas empresas voltam amanhã comigo a partir das 4 horas da tarde com o programa Porteira Velha. E a minha última música de hoje, ó, Parede Meia, quem canta? Peão Carreiro e Praense.

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3: 6 horas, Ave Maria. Em nome do Pai, do Filho e do Espírito Santo. Amém. Amém.
4: O convite à alegria, alegrai-vos, que a Igreja dirige a Nossa Senhora pela ressurreição do Filho. Recordo o convite à alegria. Alegra-te, cheia de graça, que o arcanjo Gabriel dirigiu à humilde serva do Senhor. Maria, que participou das dores do Filho de Deus, agora participa das alegrias da ressurreição.
3: Rainha do céu, alegrai-vos, aleluia.
4: Porque quem merecestes trazer em vosso puríssimo seio, aleluia.
3: Ressuscitou, como disse, aleluia.
4: Rogai a Deus por nós, aleluia.
3: Exultai e alegrai-vos, ó Virgem Maria, aleluia.
4: Porque o Senhor ressuscitou verdadeiramente, aleluia.
3: Oremos. Ó Deus, que vos dignastes alegrar o mundo com a ressurreição do vosso Filho, Jesus Cristo, Senhor nosso, concedei-nos, vos suplicamos, que por sua Mãe, a Virgem Maria, alcancemos as alegrias da vida eterna. Por Cristo, Senhor nosso.
4: Amém. Santo anjo do Senhor, meu zeloso e guardador, se a ti me confiou a piedade divina, sempre me rege, me guarda, governa e ilumina. Amém.
3: Que as almas dos fiéis defuntos,
4: pela misericórdia de Deus, descansem em

0: para aquele que me enviou. E nenhum de vós me pergunta para onde vais? Mas porque vos disse isso, a tristeza encheu os vossos corações. No entanto, eu vos digo a verdade. É bom para vós que eu parta. Se eu não for, não virá até vós o defensor. Mas se eu me for, eu vo-lo mandarei. E quando vier, ele demonstrará ao mundo em que consistem o pecado, a justiça e o julgamento. O pecado, porque não acreditaram em mim. A justiça, porque vou para o Pai, de modo que não mais me vereis. E o julgamento, porque o chefe deste mundo já está condenado. Palavra da salvação.
1: Glória a vós, Senhor.
0: No evangelho de hoje, Jesus nos diz que ele vai para o Pai, mas ele deixará em nós o Espírito Santo, o defensor. Ele fará isso porque nós não acreditamos nele, e isso nos gera o pecado. Ele fará isso porque ele vai para o Pai, e isso é a justiça de Deus. Ele fará isso porque o chefe deste mundo já foi condenado. Jesus nos fala com isso que sua partida reconhece a tristeza dos discípulos. Eles ainda não compreendem totalmente o que está acontecendo e sentem a dor da separação. Muitas vezes também nós experimentamos momentos assim, em que não entendemos os caminhos de Deus e nos sentimos inseguros. Mas Jesus revela que mesmo aquilo que parece perda pode ser parte de um plano maior. Ele mesmo afirma que é bom para vós que eu parta. Essa frase pode parecer difícil, mas Jesus explica que sua partida permitirá a vinda do Espírito Santo, o defensor. Com isso, ele mostra que Deus nunca nos abandona. Ao contrário, Deus se faz presente de uma forma ainda mais profunda. O Espírito Santo não estará apenas ao nosso lado, mas dentro de nós, guiando e fortalecendo nossa vida. O Espírito da Verdade, ele tem a missão de conduzir, de iluminar e ajudar a discernir o que é certo e o que é errado. O Espírito Santo nos ajuda a enxergar a realidade com clareza, a reconhecer nossos erros, a buscar o que é justo e a confiar na vitória de Deus sobre o mal. Por isso, nós precisamos refletir sobre a importância da confiança em Deus, que se faz presença em nós no Espírito Santo que nos foi dado por Jesus. Para concluir, rezemos juntos a oração do Espírito Santo. Vinde, Espírito Santo, enchei os corações dos vossos fiéis e acendei neles o fogo do vosso amor. Enviai o vosso Espírito e tudo será criado e renovareis a face da terra. Oremos.

0: Deus que instruíste os corações dos vossos fiéis, com a luz do Espírito Santo, fazei que apreciemos retamente todas as coisas, segundo o mesmo Espírito, e gozemos sempre da sua consolação. Por Cristo Senhor nosso. Amém.
1: 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E em seguida, curiosidades da sua vida apresentadas pelos crismandos da paróquia. Ontem, segunda, foi as comunidades Santa Rita e São Cristóvão. Hoje, terça-feira, a comunidade Perpétuo Socorro. E amanhã, na quarta-feira, a Basílica. Amanhã, quarta-feira, 13 de maio, às 7 da manhã, missa na Basílica. Às 15 horas, missa na Capela da Santa Casa. E às 19h30, missa na Igreja São Judas Tadeu. Na quinta-feira, 14 de maio, das 9 às 16h30, exposição do Santíssimo Sacramento e atendimento aos fiéis na Basílica. E às 19h30, missa solene e bênção com a relíquia de São Carlo Acutis. Na sexta-feira, dia 15 de maio, feriado municipal, às 7 da manhã, missa solene em ação de graças pelos 145 anos de nossa cidade, na Basílica, e às 19 horas, início da festa social de Santa Rita de Cássia, na Rua das Orquídeas, número 500, em torno da Igreja São José. Agora da Paróquia Santuário Diocesano Nossa Senhora do Rosário de Fátima. Hoje, logo mais às 19h30, o nono dia da novena Nossa Senhora de Fátima. Em seguida, quermesse. Amanhã, dia 13, dia de Nossa Senhora de Fátima. O santuário estará aberto para visitação dos fiéis durante todo o dia. Acontecerá a reza do terço, às 9 da manhã, ao meio-dia e às 15 horas. E a missa será às 19h30, em seguida procissão, com a veneranda imagem de Nossa Senhora do Rosário de Fátima. Caros irmãos e irmãs, encerrando este momento, rezemos pelas nossas famílias, especialmente pelas crianças, pelos idosos e pelos enfermos. Rezemos pelos aniversariantes deste dia e também pelos agonizantes e por quem precisa receber alguma graça urgente. Estivemos reunidos e continuaremos unidos em nome do Pai, do Filho e do Espírito Santo.
0: Amém.
1: Com vosso Divino Filho, abençoa-nos, ó Virgem Maria. Boa noite a todos.
0: Boa noite a todos.

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5: Muito boa noite, desportistas. Hoje, terça-feira, dia 12 de maio. Muito obrigado, Deus, por mais essa jornada esportiva aqui pela Nova Cultura 90.1, Sistema Cultura de Comunicação. Grande abraço para você que está ligadinho aí conosco nas redes sociais, Facebook, YouTube e no radinho. E você pode acessar o rádio 90.1, o rádio pelo seu celular. Hoje todo celular tem o rádio, né? Então você vai lá, 90.1, e acompanha a gente também. Grande abraço para vocês. Grande abraço, Hélio de Pontes, meu companheiro. Big Joe tá cheio de coisa, gente, hoje para fazer. É um dia especial lá no Interact, no Rotary, né? É, o Interact homenageia hoje, faz o jantar das mães. Então ele tá correndo atrás, preparando junto com a equipe lá, com os adolescentes, com as meninas, com os meninos, esse jantar especial para o Dia das Mães, para as mamães serem homenageadas. Todo Dia das Mães, todo Dia dos Pais, o Interact recebe lá, nas dependências do Rotary, os papais, as mamães, e é oferecido um jantar, Dia das Mães para as mães e Dia dos Pais para os pais. Bom, falando Dia das Mães, te contar uma. O Bruno Henrique do Flamengo, parabéns, ele colocou lá, né? Publicou nas redes sociais: parabéns pelo Dia da Mãe. Aí uma pessoa foi lá e falou: é das mães. Ele falou: mas eu só tenho uma. Então é da mãe, ué, é pra minha mãe, ué. As outras mães, cada filho que cumprimente a sua. Mas eu só tenho uma. Da hora, né, Hélio? E ele tá errado? Não tá errado, é Dia das Mães, ué. Você só tem uma, então parabéns, Dia da Mãe. Parabéns, mãe. A gente, eu dou parabéns sempre pra todas as mamães, principalmente pra minha mãe, né, minha rainha, amor da minha vida também, e pro amor da minha vida, mãe das minhas crianças, pra Silvia, mãe do João e da Nath, né, que é sensacional dividir a vida com você. Então, parabéns aí pras mães, pra minha mãe, pra Silvia, meu amor, e pra todas as mamães. Mas o Bruno Henrique é pra mãe. Eu só tenho uma. Da hora essas coisas, gente. Só Deus, só. Ele deve estar tomando chope boreal. Não é possível um negócio desse. Bom, hoje eu vou começar falando da Série C. Faz tempo que eu não falo da Série C aqui, né? E a Série C eu vou começar falando porque o Guarani de Campinas, na Série C, meteu simplesmente 5-0 no Maringá, lá dentro de Maringá. 5-0, Maringá perdeu em casa, velho. Rapaz do céu. E tem mais time paulista aí na Série C. É a sexta rodada, ó. Vamos falar todos aqui. Itabaiana empatou com Floresta 0-0. Paysandu venceu Anápolis 2-1. O Maranhão venceu Botafogo da Paraíba 3-1. O Barra empatou com Caxias 0-0. Volta Redonda empatou com a Ferroviária. Bom empate da Ferrinha. Fora de casa 0-0. O Amazonas perdeu em casa para o Figueirense por 1-0, Amazonas jogando em casa. Figueirense foi lá e venceu. O Ituano venceu Confiança em casa, o Ituano. 1-0. O Brusque ganhou do Ipiranga 3-0. E o Maringá, em casa, levou 5-0 do Guarani de Campinas. O pessoal de Maringá está revoltado. Tem um cara lá de Maringá, um influencer aí, um cara que acompanha o time, né? Que faz os vídeos do time, que comenta do time, tá sempre no estádio, acompanha o Maringá em todo lugar. Cara, tava assim, inconsolado. Não tava chorando, mas tava assim, inconformado do Maringá perder em casa por 5-0, velho. E o Inter de Limeira perdeu em casa também, em Limeira, pro Santa Cruz por 2-1. A próxima rodada é agora, esse final de semana, sábado e domingo, dia 16 e dia 17 agora de maio, viu, gente? Aí a gente passa para vocês. Vamos falar da Série B também, faz tempo que a gente não fala da Série B, o pessoal vem cobrando a gente aí. Quero mandar um abraço pro Tiagão Parmeirense, nosso amigo. Quero mandar um abraço para Iraci. A Iraci que cuida do Thiago aí, que tem maior carinho por ele. E pro Zoinho, meu amigo da vida inteira aí, o Zoinho que, gente finíssima, nossa, tá sempre na missa lá no Divino Pai Eterno, na Nossa Senhora Aparecida. A gente tá sempre se encontrando na igreja, né? Graças a Deus, rezando nas missas. Então um abraço pra vocês, abraço Iraci, abraço Zoinho. Grande abraço de coração pra vocês. Eu nem lembro o time que o Zoinho torce, mas o Thiagão é parmeirense. É parmeira, né, Zoinho? Porque ele tava falando que ele pegou outro dia uma camisa do Thiago emprestada, mas véia, que não serve mais pro Thiago. Tem uns 40 anos a camisa, quando o Thiago era criança. Porque o Zoinho é magrinho, né? É da minha altura, mas é magrinho. Não tem esse barrigão que eu tenho aqui de Papai Noel. Então, a camisa não serve mais pro Thiago. Aí o Zoinho pegou a camisa pra ir numa festa tal, né, de parmeira. No outro dia, 5:30 da manhã, o Thiago tava lá batendo na porta da Iraci pra pegar a camisa de volta. A camisa não serve pra ele. A camisa tem mais de 30 anos, quando o Thiago era criança. Né, Thiagão, parmeirense? Grande abraço aí, Iraci. Abraço pra vocês, viu? Ô, Rodrigo, já eu ouço o que você tá falando aqui no áudio, que agora não dá, viu? Mas com certeza o Bruno Henrique tomou Boreal, pode ter certeza. O Rodrigo, ele me chama às 10 da manhã pra tomar chope Boreal, aí ele me chama às 2 da tarde, ele me chama às 5 da tarde, aí ele me chamou agora às 5:22. Falei, cara, eu vou tomar chope e vou fazer o programa? Que jeito! Aí depois eu vou lá ajudar o João Moreira na Nossa Senhora de Fátima? Que jeito, mano! Ô, João Moreira! Foi o de Pontos que mandou, viu? O de Pontos tá mandando pro Caê. Grande abraço, Rodrigo. Rodrigo aposentou, cara. Tá fazendo nada. Só a Sueli tá trabalhando naquela casa, que a Sueli tem a marmitaria Pé de Feijão. Faz os bolos, as tortas, os doces dela lá também, sempre fez. E agora tá com a marmitaria deliciosa. E o Rodrigo só no chope. Grande abraço pra vocês. Tudo de bom. Vai ter chope lá na Nossa Senhora de Fátima hoje, Rodrigo? Brilhante tomou tudo ontem. Brilhante, um abraço também, pessoal lá. Todo mundo que tá participando da festa, né? Abração pra vocês. Bom, 8ª rodada da Série B. Goiás venceu Vila Nova, né? É sempre de final de semana. Foi sábado e domingo a rodada. Goiás venceu Vila Nova por 1-0, o Atlético empatou em casa com o Cuiabá 0-0, a Ponte Preta, que é uma tristeza tão grande ver a Ponte Preta, cara. A Ponte Preta, eu esqueci o nome do cara, a hora que eu pegar a matéria de novo eu falo pra vocês. O diretor de marketing, o responsável pelo marketing da Ponte Preta, para elevar a visibilidade, para ter mais engajamento, ele fez parceria com um daqueles cara bombado lá, que eu esqueci o nome dele, que tá sempre gravando, que é TikTok aí, que é influencer, sempre gravando, tudo tatuado lá, bem maromba mesmo, para fazer parceria com a Ponte, para divulgar a Ponte. Fechou uma parceria. A SAF da Ponte, retrógrada, porque a SAF é retrógrada, eu sou retrógrado, né, Big Joe? Ele sempre fala, é retrógrado, pai. A SAF é retrógrada. E aí a SAF não gostou e mandou o cara embora e cancelou a parceria. Então, quer dizer, não quer crescer. A ponte está passando por um momento, assim, horrível. Não paga ninguém. Sabe, os jogadores abandonam, não paga comissão técnica, não paga ninguém. Aí os caras estão tentando fazer alguma coisa para erguer, para entrar grana, para fazer uma jogada de marketing aí para vir dinheiro. É isso aí. Cara, que coisa. Ô, Tiagão, já eu ouço seu áudio também, viu? Ponte perdeu pro Sport Recife, o Sport Recife com um a menos e venceu por 3-1 a Ponte em casa. Ceará perdeu em casa para o Atlético Goianiense, teve expulsão no Atlético Goianiense também, 1-0, olha que feio. O CRB venceu o Operário 3-0, Juventude empatou com o Criciúma 0-0. Ó, você tá em casa, Tiagão, parmeirense? É, o Zoinho me contou, viu, da camiseta que ele pegou emprestada sua para usar à noite. No outro dia, 5h30 da manhã, uma camiseta de 1932, que não te serve mais de quando você era criança. E você foi lá às 5h30 da manhã no outro dia pegar a camiseta de volta. Ele me contou. O Náutico venceu o América Mineiro 4-0. O Avaí empatou com o Fortaleza 0-0. Novo Horizontino venceu o Botafogo de Ribeirão Preto 1-0. Clássico do interior de São Paulo aqui, Novo Horizontino e Botafogo. 1-0 para o Novo Horizontino. E hoje, agora, às 19h30... tem Londrina e São Bernardo, tá bom? Vamos ver a classificação? Vamos ver a classificação. A classificação, 8 rodadas e o São Bernardo O São Bernardo agora tem 7 jogos, mas todo mundo tem... Londrina e São Bernardo tem 7. Todos os outros têm 8 jogos. O Sport é o líder com 16, Fortaleza é vice com 15, São Bernardo tem 13, pode ir a 16 se vencer o Londrina, mas o jogo é lá em Londrina. Náutico em quarto com 13, Vila Nova em quinto com 13 também. Novo Horizontino em sexto com 12, Criciúma em sétimo com 12, o Operário em oitavo, Juventude em nono, Atlético Goianiense em décimo, o Goiás em 11º, o Avaí em 12º, o Atlético em 13º, o Ceará em 14º lugar com 10 pontos, Botafogo de Ribeirão Preto, 15º lugar com 9 pontos, Cuiabá é o primeiro fora da zona de rebaixamento com 9 pontos em 16º, CRB tem 8, Ponte Preta tem 7, Londrina tem 5 e América Mineiro tem 2 pontos em 8 jogos. Misericórdia de Deus. Meu Deus do céu. 2 empates em 8 jogos. 6 derrotas. Rapaz. E o Londrina tem 5, ó. Londrina pega aí o São Bernardo agora, ó. São os dois, tem 7 jogos. O jogo é em Londrina, mas o Londrina tá mal. E o São Bernardo tá bem. Vamos ver se vai vencer amanhã, eu falo pra vocês. Beleza? Cara, eu vejo a lista da seleção brasileira, cara, da convocação, 51 jogadores de 55 que ele pode convocar, todo mundo falando do Estevão que não tá, mas ele tem mais 4 jogadores que ele pode chamar. Dessa pré-lista, né? De 55 ele chamou 51. E depois ele vai cortar para 22, sei lá quantos jogadores são, 24. E aí, cara, mas o Estevão não tá nessa. Por quê? Porque não sabe se ele vai conseguir se recuperar. Se ele vai conseguir estar pronto para poder jogar a Copa do Mundo. Não quis operar, tá fazendo tratamento alternativo, né? E aí vamos ver o que vai acontecer com o Estevão. O clube queria que ele operasse, mas ele não quis operar, quer fazer um tratamento alternativo. Acho que deve ser aquele com hormônios lá, que você aplica, que recupera o músculo mais rápido e tal, né? Então, não sei. Mas vamos ver o que vai acontecer. Deixa eu achar aqui o Cultura nos Esportes, Porque, gente, ó, é complicado, hein? Deixa eu achar a convocação aqui do Carlo Ancelotti. E aí, hoje em dia, os laterais entram tudo como defensores, viu? Então, vira tudo defensor lateral. Nessa lista que eu tenho aqui, é tudo defensor. Ele chamou, ó, pra quem não viu ainda, gente. Vocês já viram? Otizio, você já viu? Fatinha, você já viu? Rodrigo, você já viu? Você já viu, Tiagão? Tiagão já viu, com certeza. Alisson, Bento. Cara, o Bento tá no time do Cristiano Ronaldo, no Al-Ais lá, sei lá, Al-Ais lá da Arábia. E aí, se o time vence, já era campeão. Numa cobrança de lateral. O cara cobrou lateral dentro da área. O Bento subiu para pegar a bola. Um companheiro do Bento desloca ele no ar. Aí todo mundo falou: falha bizarra do Bento. Frangou e o time do Cristiano Ronaldo não foi campeão. Poderia ter sido campeão. Cara, vocês são cegos. Como são todos tendenciosos, velho. Não sou defensor do Bento, não, nem advogado dele. Nem acho ele tudo isso como goleiro, mas é um bom goleiro. Vocês não viram no replay, se vocês não viram no lance, o defensor vai pra ir na bola e desloca ele no ar. A hora que desloca ele no ar, ele perde. Ele sai de lado assim. E aí ele não consegue pegar a bola. Ele tá pronto pra encaixar a bola. O cara vem e dá no corpo dele. Ele sai. E aí a bola bate em cima aqui, ó. Nos dedos dele e vai pra dentro do gol. Não foi falha do Ben. Foi falha do cara. Do mesmo time, uma anta de uma orelha seca que foi no corpo do goleiro dele. O cara não tá vendo que o goleiro tá indo na bola? O Bento não tem boca pra gritar: é minha, sai, sai que é minha. O cara vai disputar a bola com o goleiro dele dentro da pequena área, numa cobrança de lateral, e desloca o goleiro, gente. No que ele desloca o goleiro, o Bento perde, a bola ia encaixar. Ele vem pra baixo, porque ele sai, pode ver. E aí a bola bate em cima na mão dele, porque ele não... Ele tá pronto pra encaixar. O cara vem, tira ele diminui a distância, a bola bate em cima dos dedos dele e vai pra dentro do gol. Não foi frango, velho, não foi falha dele. Ele foi deslocado pelo próprio jogador do time dele. Como que pode uma coisa dessa? Então, cara, olha, pelo amor de Deus, viu? Mas vamos continuar aqui com a escalação. Alisson, Bento, Ederson, Hugo, Souza, John e Everton. Cara, os quatro primeiros são os quatro que vão pra Copa. John e Everton estão na lista, que se um deles machucar, pode chamar. Meias, Andréas Pereira.

0: que é a pré-lista. Defensores, que aí são zagueiros e laterais. Alexandre, Bremer, Danilo, Douglas Santos, Fabrício Bruno, misericórdia de Deus, Lancelotti, pelo amor de Deus, nossa senhora, Gabriel Magalhães, Kaique Bruno, Léo Ortiz, Léo Pereira, Luciano Jubá, Marquinhos, Murilo, Roger Ibanez, Thiago Silva, Thiago Silva que está no Porto, Vitinho, Vitor Reis e Wesley. O Wesley é lateral. Atacantes: Anthony, Hendrick, Gabriel Martinelli, Igor Jesus, que fez gol hoje, Igor Thiago, tá jogando muito, João Pedro, Caio Jorge, Luiz Henrique, que para mim o Anthony é muito melhor que ele, Matheus Cunha, o Anthony também é melhor, Neymar, Pedro do Flamengo, Rafinha, Rayan, o Pombo, o Richarlison, ele insiste em pôr esse cara na lista, velho. Pelo amor, não tem outro. Samuel Lino e Vinícius Júnior. Esses são os nomes. Rapaz do céu, olha. Pelo amor de Deus. Ô, Hélio, e como a gente não pode tocar o hino, nós vamos cantar eu e você o hino do Parmeira pro Edmar. Vamos cantar o hino do Parmeira pro Edmar? Teve bolo aí hoje? Edmar, parabéns, Edmar, grande palmeirense, nosso amigo, nosso parceiro aqui da Rádio Cultura, sempre ajudando a gente, tá aqui há muitos anos, então Deus abençoe, parceiraço, né, amigão nosso, Edmar, parabéns, Deus abençoe você, Deus abençoe toda a sua família, e por causa das redes sociais, Facebook principalmente, a gente não pode tocar o hino, nem pelo celular, então fica o nosso abraço aqui pra você, tá bom? Senão eles vêm e, ó, tesoura a gente. Tá bom? Tudo de bom. Deus abençoe. Paga um chope boreal lá na festa Nossa Senhora de Fátima hoje pra nós, tá bom? Abraço. Deus abençoe. Vamos faturar? Vamos agradecer? Ó, quero mandar um abraço pro Marcucci, da Copercitos, nosso parceiro. Quero mandar um abraço pro meu parceiro mais antigo, mas que está comigo desde a outra passagem aqui do Cultura nos Esportes, 2009-2010. Ele está conosco, Vado Lavia, grande corintiano. 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Quero mandar um abraço para o Alfredo e para a Angélica da Ótica Tiago. Aproveito e mando um abraço para o meu genro Júlio. Grande abraço para vocês, Ótica Tiago também parceira. Quero mandar um abraço para o parmeirense Nilson da RPL. Abração, Nilson. E mandar um abraço pro Thiago Tintas, nosso, é o mais novo parceiro, mas já renovou e tá conosco de novo. 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Não esquece. Sai daí não! A gente volta já!
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2: Já estamos de volta hoje, terça-feira, dia 12 de maio. Sensacional. É Luiz Muleiro, o nome do Zoinho. Ô Zoinho, grande parmeirense, né, Tiagão? Grande abraço. Gente, ó, o zagueiro do 15. O zagueiro do 15. Gente, como que pode, né? Ó, deixa eu falar pra vocês. O zagueiro do 15 acabou levando o cartão vermelho depois que ele roubou a bola e gritou no lance, o que gerou uma revolta enorme entre os torcedores. A galera ficou sem entender se o árbitro interpretou com provocação. Gente, como pode? Eu vou falar uma coisa para vocês. É um jogo da Série D. É um jogo da Série D. Aí o jogo tá lá rolando. Ali no meio de campo, na lateral, o cara ataca a bola. Vem o cara do 15 e dá um carrinho e joga a bola pra lateral. Sabe como os caras fazem no futsal o tempo todo? Vai lá e grita. Mas ele nem levantou o braço, ele só gritou. Ele foi lá e deu um... Gritou pro cara que ele tinha roubado a bola. É raça, velho. É determinação, é pressão psicológica. Sabe o que o árbitro fez? Expulsou o cara. Futebol tá acabando, velho. Futebol tá acabando, velho. O Abel... foi denunciado, pegou 6 jogos, caiu para 4, porque ele falou o óbvio da arbitragem. Arbitragem péssima, arbitragem ruim, mas não pode falar. Aí ele pegou, porque ele falou. Ele ter mostrado o dedo pro Flaco Lopes, aí já foi falta dele pensar. Ali no campo não pode, porque as câmeras pegam, entra como antes, depois, antes, atitude antes de antidesportista. É, todas essas coisas aí, entendeu? Agora, gente do céu, pelo amor de Deus, como que pode? Você não pode mais subir na bola. O Luciano falou no fim do jogo contra o Corinthians. Inclusive, o São Paulo só fez 2 gols porque o Corinthians fez pro São Paulo, né? O Corinthians deu os 2 gols pro time ruim de São Paulo. O Luciano falou, cara, quando a gente joga em outro estádio, no estádio dos caras, a gente vai ter que descer pra comemorar no vestiário. Que não pode comemorar? Você comemora no campo, você está provocando a torcida. Você comemora no campo, você está provocando o jogador. Eu tenho culpa que o jogo é aqui? Então eu faço o gol, eu não posso comemorar o gol? Nós vamos ter que descer para comemorar no vestiário, só nós? Cara, é verdade. Os caras sobem na bola hoje para fazer aquela resenha, para fazer aquela provocação saudável, leva amarelo. Os cara dribla, os outros ficam bravos. Se você driblar em campo hoje, o cara quer te bater. Se você faz gol, o outro arruma lá. Outro dia fizeram gol nele de cobertura, ele deitou pra pegar a bola, o cara meteu por baixo. Ele foi pra bater no cara. Gente do céu, pelo amor de Deus. O cara foi expulso porque ele gritou depois que ele desarmou o cara no meio de campo. Ele foi expulso direto. Ele não tinha amarelo. O juiz colocou na súmula que ele provocou. Como assim ele provocou? Faz parte, velho. É a pressão psicológica. Hoje já se viu um negócio desse. Futebol tá ficando muito chato. Mas muito chato. É complicado isso aí, viu? Olha, eu vou falar uma coisa pra você. Deixa eu ver o que o Thiago tá mandando aqui. O que você tá mandando aí, Thiago? Ah, tá aqui, ó. O Thiago falou, é Luiz Muleiro, né? O nome do que eu tinha perguntado pra ele, do Zoinho, da Iraci. E aí ele falou aqui, ó, 18 de maio, né, cada seleção poderá convocar até 26 jogadores. Esses 26 jogadores, dia 18 de maio, que dia 18 é agora segunda-feira que vem, né, aniversário da Nath, inclusive. Não vou poder tocar o hino de São Paulo pro C, Nath, mas tá tudo bem. Nós canto o hino aqui, eu e o João Neto, Big Joe. E aí, gente, dessa pré-lista que foi para a FIFA de 51 nomes, ele vai chamar 26. Tomara que nessa lista não esteja Paquetá, não esteja o Fabrício Bruno, não esteja o Richarlison, que é o pombo. Tomara, velho. De verdade, de verdade, de verdade. Aqui, o Thiagão já tá... Ó o Thiagão, ó. Thiagão já tá com o álbum, ó. Ó o álbum, deixa eu ver se dá pra ver aqui. Olha lá. Thiagão já tá. O João Neto sempre fez, desde quando ele entende, sempre fez o álbum das Copas, né? Ele nasceu em 2009, 2014, 2018, 2022 e agora 2026. Então é a quarta Copa do Big Joe. É, 2009, 2014, né? 2018, 2022 e agora 2026. Esse ele não vai fazer, porque os caras fizeram o álbum e não fizeram figurinha do Neymar. Como que pode os caras que fazem o álbum da FIFA, para a FIFA, para a Copa do Mundo, não colocar a figurinha do Neymar? Colocaram um monte de figurinha que os caras não vão, que a gente sabe que os caras não vão, e não colocaram a figurinha do Neymar, cara. Tá bom, Neymar, se não for pra Copa, beleza. Mas que tinha que ter a figurinha dele, tinha. Então o Big Joe, em protesto, não vai pegar o álbum desse ano da Copa. Mas eu acho que ele pega ainda. Vamos ver. Eu acho que a gente pega. É que, né, R$1 cada figurinha. Sete figurinhas. Sabe quanto fica pra você encher o álbum inteiro da Copa? R$1.000. R$1.000. Cara, o João Neto era menor, principalmente em 2014, né? Ele tinha 5 aninhos. A gente ia lá na praça, lá na banca Nova Era, lá na Santa Casa, enfrentava a fila, ia de sábado e domingo lá trocar figurinha, cara. Ele, Pititico, ia comigo, a gente ia e trocava figurinha, e achava a figurinha que queria, e figurinha dourada, e não sei o quê. A Silvia tava lembrando hoje as filas que a gente enfrentava, esperando figurinha chegar lá no Cláudio, na Nova Era, e vai daqui, e vai dali, cara do céu, muito bacana. Muito bom. Ô, Fatinha, Tizil, já mandei abraço pra vocês, viu? Milão! O Thiagão Santana vai gastar pra encher o álbum de figurinha. Né, Thiagão? Ei, vamos lá. Daqui a pouco, viu, gente? Tem festa. Depois da missa, né? Amanhã é dia de Nossa Senhora de Fátima. Hoje é o último dia da novena. E amanhã, dia 13 de maio, é dia de Nossa Senhora de Fátima. Então amanhã tem missa, tem procissão. Tem toda a parte festiva, religiosa também, né? Da Nossa Senhora de Fátima. Depois a festa social se encerra amanhã com a banda Chapadão. Hoje tem a festa. Depois da missa, 8h30, 15 para as 9, já tá a missa lá. Já vou falar para vocês que o Corinthians foi denunciado também pelo STJD por 4 artigos diferentes aí. Misericórdia. Gente, o Cruzeiro se arrepende amargamente de ter tirado o Gabriel Barbosa do Atlético Mineiro, ter contratado ele, cara. Nossa, ele tava no Galo, rumou confusão lá, o Cruzeiro quis contratar. Contrato absurdo, contrato caríssimo, prejuízo. Gabigol segue com seu futuro indefinido no Santos. De acordo com informações do site MonBH, o alto salário e o valor fixado na compra não garante a continuidade do jogador na Vila Belmiro. Porque o salário dele é 2 milhões e 800 mil. E o valor de compra é muito caro, né? Pelo baixo rendimento e por toda a confusão. Sempre arrumando confusão, arrumou confusão no Cruzeiro, é atleta do Cruzeiro, quis sair do Cruzeiro, arrumou confusão no Galo, era atleta do Galo, quis sair do Galo, aí foi pro arquirrival, não tava se dando bem lá, aí saiu e veio por empréstimo pro Santos. O Santos já errou de pegar, né, velho? Olha o tanto de gol que ele perdeu contra o Recoleto lá, misericórdia de Deus. Já pensando em uma negociação futura, a equipe cruzeirense já se planeja para negociar o centroavante definitivo e pensa na possibilidade de uma troca por jogadores para amenizar o prejuízo dessa contratação do Gabriel Barbosa, o Gabigol. tá feio, tá em baixa, tá ruim demais da conta o Gabigol. Vamos ver o que, que vai... Olha lá. Todo mundo, cara. Todo mundo. O All Sport, todo mundo. O cara do time do Al-Nas desloca o Bento, gente. Ninguém tá vendo isso? O cara desloca, velho. O cara vai no corpo do Bento. O cara do time. Não sei se foi esse Anri aqui, quem que foi. O cara cobra o lateral. Aí o cara do time vai no corpo do Bento. No corpo. Olha lá. O número 26, se não me engano. Ele vai no corpo do Bento disputar a bola com o Bento. E ele desloca o Bento no ar. Aonde o Bento não consegue pegar a bola bate na mão dele e vai pro gol. Onde o Bento falhou? Se ele foi deslocado pelo próprio jogador do time dele. Pelo amor de Deus, gente. Tá louco. O que, que é isso? Bom, vamos agradecer mais uma vez os nossos parceiros, o pessoal que está aqui conosco toda noite. Sai daí não! A gente volta já.
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2: Já estamos de volta hoje, terça-feira, dia 12 de maio. E aí, o Valentim Barbizan, o Fabinho Carnacione, o Thiago Oliveira, todos vocês que estão ouvindo a gente aí, vocês que acompanham bastante o futebol, estão sempre ligadinhos aí. Gilberto Maida, todo o pessoal. Oi, Tamar, você tá bom? Ô, Marco Furini, responde só essa pra mim, que eu não sei. Faz tempo que você não fala comigo, você não tá mais dando seus palpites, mas é, a gente se fala de vez em quando, né? E responde só essa pra mim. Onde tá o Dudu? Dudu foi pra onde? Tinha ido pro Atlético Mineiro, sei lá, pra onde. Eu não sei onde tá o Dudu. Dudu que saiu do Parmeira, com aquele... brigou com a tia Leila, um processo outro, e perde processo e ganha processo. Foi pro Galo que ele foi, não foi pro Atlético Mineiro? Pras Minas Gerais? Onde o Dudu tá? Que eu não ouço mais falar do Dudu. Tá machucado? Operou a perna, tá recuperando? Responde aí, só essa. Ô Marco Furil, ô Valentim Barbizão, onde tá o Dudu? Ô Dilcinho do Cavaco, onde tá o Dudu? Quem sabe onde tá o Dudu? Responde aí pra mim que eu falo aqui. Onde o Dudu tá? Ele tá jogando, não tá jogando? Nunca mais ouvi falar do Dudu, cara. Dudu que era meio polêmico e tal, saiu daquele jeito do Parmeira, brigado com a tia Leila, um xingou o outro, e aí é a sua mãe, não, é a minha, é a sua, não, é a sua, é a minha. E aí aquele negócio todo. Onde tá o Dudu, gente? Eu não sei onde tá o Dudu, cadê o Dudu? Ô, Tiagão, onde tá o Dudu? Onde ele tá jogando? Thiago Santana tá falando aqui, eu ganhei o álbum. Tá, você ganhou o álbum, mas você vai gastar milão pra encher de figurinha. Tem 1000 figurinha, cada figurinha custa R$1. Você não pagou os R$24,90 do preço... Hã? Ah lá, o Hélio viu aqui, é isso mesmo, tá no Atlético Mineiro. Mas não deve estar jogando, porque a gente não ouve falar dele, ele não arruma briga com ninguém, não tá fazendo gol. Pelo menos eu não vejo. Obrigado, Hélio. O Hélio respondeu aqui, Hélio de Pontes, o Dudu tá no Galo, é isso mesmo. Ele saiu do Parmeira, foi pro Galo e tá lá. Só não sei se ele tá jogando, vou acompanhar mais de perto pra ver, pra falar pra vocês. Que eu tava falando do Gabriel, falei, cara, falando em cara que tá sumido, tá em baixa, cadê o Dudu? Porque do Hulk todo mundo fala, do Lianco todo mundo fala e não sei o quê, ninguém fala do Dudu. Cadê o Dudu? Tá, continua lá no Galo. Aí, bacana. Né, Tiagão? Grande abraço pra você. E, ó, no jogo do Bragantino e Santos, o Santos ganhou 2-0, com um gol do Neymar, bacana. Mas teve 2 pênaltis em cima do Neymar que a arbitragem não deu. 2. E você pode ver no lance, foi pênalti, gente. A arbitragem não deu. A arbitragem é fraca, a arbitragem é ruim. Pra você ver como a CBF... tá macomunada. Sabe quantos jogadores do Flamengo tem nessa pré-lista aí do Carlo Ancelotti? 7. É o time que tem mais jogador na pré-lista. 7 jogadores do Flamengo. Aí, Fabrício Bruno, velho. Richardson. Lucas Paquetá. Misericórdia de Deus. Olha, gente do céu. O trem tá louco. O trem tá feio, viu? Ô, Tiagão, no final do programa eu ouço. E amanhã eu falo de você, viu? Amanhã eu falo bonitinho pra você. Deixa eu falar mais coisa aqui. Ah, o Lakers. O Lakers foi, cara, eliminado 4-0 dos playoffs pro Oklahoma City Thunder. É, se o Gema tivesse aqui, falou, oh, falou certinho, o João Neto que me ensinou. Oklahoma City Thunder. Rapaz... melhor de 7, tava 3-0, quarto jogo, o Lakers precisava vencer para fazer 3-1, para levar pro quinto jogo, o Lakers perdeu, 4-0, 4 jogos, 4 derrotas. Misericórdia. O que aconteceu com o Lakers, velho? 115 a 110. LeBron James tá fora dos playoffs, velho. Que derrota feia. Que coisa feia, velho. E a última notícia para vocês aqui é que o Grêmio decidiu não liberar o atacante Francis Amuzu para a seleção de Gana, que tem amistoso contra o México agora dia 22, por não se tratar de data FIFA. Caso Amuzu defendesse a seleção, perderia 4 jogos pelo Grêmio: Confiança, Bahia, Palestino e Santos, dia 24. E seria desfalque importante para o tricolor. Cara, a Federação Ganesa teria exigido a apresentação do atacante amanhã, nesta quinta-feira, depois de amanhã, dia 14. A decisão tomada praticamente tira a possibilidade do jogador disputar a Copa do Mundo. Vai disputar um amistoso com o México e pede 4 partidas pro Grêmio. Cara do céu, judiação, hein? Judiação. Tá acabando? Acabou? Olha lá. Tá, deixa eu ver aqui, ó. A última notícia séria agora mesmo, ó. Sérgio Ramos compra o Sevilla. É, o Sevilla da Espanha. Amanhã eu falo tudo a esse respeito pra você. Gente, muito obrigado pelo carinho da sua audiência. Valeu, LD Pontes. Até amanhã, se Deus quiser. E aquele abraço.
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1: Olá, uma boa noite.
2: Boa noite para você que nos acompanha em todo o país.
1: Quarta-feira, 12 de maio de 2026.
2: Vamos ao destaque do dia, mais de 11 bilhões de reais no combate ao crime organizado.
1: O governo do Brasil lança plano com foco na desarticulação financeira e operacional de facções criminosas.
2: O presidente Lula destaca a união com estados e municípios para enfrentar a violência e garantir a segurança de todos os brasileiros.
3: O território será devolvido ao povo brasileiro de cada cidade e de cada estado.
1: E ainda, o governo do Brasil zera impostos de importação sobre compras internacionais, a chamada taxas das blusinhas.
2: O imposto vale para importação de produtos de até 50 dólares, cerca de 250 reais.
1: E você vai ouvir também prevenção e controle aos incêndios florestais.
2: Novos equipamentos foram entregues para reforçar a ação no Cerrado e Pantanal.
1: Um investimento de 150 milhões de reais do Fundo Amazônia, Gabriela Noronha.
4: Os equipamentos entregues vão fortalecer a atuação em áreas de difícil acesso e reduzir o tempo de resposta aos incêndios no Cerrado e Pantanal.
2: Hoje, na apresentação da Voz do Brasil, eu, Luciana Vasconcelos e Nazi Brum.
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2: Para combater o crime do país.
1: O programa Brasil contra o Crime Organizado conta com investimentos e financiamentos que ultrapassam os 11 bilhões de reais.
2: Entre as ações previstas está a asfixia financeira do crime organizado para atingir fluxos ilícitos e lavagem de dinheiro.
5: O programa Brasil contra o Crime Organizado conta com quatro eixos. O primeiro mira a estrutura financeira das organizações criminosas, como, por exemplo, a lavagem de dinheiro. Para isso, o país vai ampliar as forças integradas de combate ao crime organizado, que farão operações interestaduais de alta complexidade, como explicou o secretário nacional de Segurança Pública, Francisco Veloso.
6: O crime organizado, diferente de outros tipos penais, tem um objetivo muito claro. Claro, ele quer ter lucro. Para isso, nós temos as forças integradas de combate ao crime organizado em todos os estados. E nós vamos criar ficos nacionais. Abriremos em São Paulo, no Rio, no Nordeste, no Sul e no Norte.
5: Outro eixo busca melhorar a investigação de homicídios, com fortalecimento das polícias científicas, dos institutos médicos legais e da rede integrada de bancos de perfis genéticos. O último ponto busca desarticular o mercado ilegal que abastece as organizações criminosas, a partir do tráfico de armas, munições, acessórios e explosivos. O programa prevê a criação da Rede Nacional de Enfrentamento do Tráfico de Armas. O ministro da Justiça e Segurança Pública, Wellington Lima e Silva, ressaltou a importância da participação dos estados e municípios no trabalho conjunto.
7: É fundamental que cada um dos agentes de segurança aqui tome o plano como seu. O programa é do Brasil. O programa não é só do governo federal. O programa é do Brasil e de cada um dos cidadãos para que nós possamos viver sem medo.
5: O presidente Lula destacou a união necessária para combater o crime organizado e disse que o plano vai devolver o Brasil aos brasileiros.
3: O território será devolvido ao povo brasileiro de cada cidade e de cada estado, para que a gente possa dizer ao mundo que muitas vezes o criminoso não é o pobre, não é o negro, não é o desempregado que está no bairro pobre. Muitas vezes o responsável está no andar de cima, engravatado, tomando uísque e zombando da nossa cara.
5: Para colocar o programa Brasil contra o Crime Organizado em prática, o governo prevê mais de 1 bilhão de reais em recursos diretos já em 2026. São quase 390 milhões para combater o fluxo de dinheiro ilegal, 330 milhões para reforçar presídios, 201 milhões para investigação de homicídios e 145 milhões para enfrentar o tráfico de armas. Além disso, será criada uma linha de crédito de 10 bilhões de reais para estados e municípios investirem em equipamentos, tecnologia e estrutura para as forças de segurança. Reportagem Márcia Fernandes.
1: E a gente segue falando sobre esse plano lançado hoje, mais especificamente sobre o eixo voltado às políticas penais.
2: Está prevista a criação do Centro Nacional de Inteligência Penal, além da aquisição de equipamentos, realização de operações nacionais e capacitação de servidores.
1: E para falar mais sobre o assunto, temos conosco ao vivo pela internet o secretário nacional de Políticas Penais, André Garcia. Boa noite, secretário.
8: Boa noite, Luciana. Boa noite, Nazi Brum. Boa noite a todos os nossos ouvintes.
1: Secretário, no que se refere às políticas penitenciárias, o que o senhor pode falar para a gente sobre as medidas que serão adotadas e os investimentos que serão feitos, inclusive em presídios estaduais?
8: Bem, o nosso programa ele teve uma premissa importante, que foi a orientação do presidente Lula e do ministro Wellington César, de também aproveitar o que vinha dando certo, experiências exitosas e programas do governo junto com os estados e o Distrito Federal que já estavam funcionando e que precisavam de certa forma de maior robustez e maior aporte financeiro. Essa premissa, por exemplo, foi a que regeu o eixo 1, que trata de asfixia financeira do crime organizado, e que teve como parâmetro a recente Operação Carbono Oculto, uma operação que foi realizada em parceria com a Receita Federal, Polícia Federal e o Estado de São Paulo, e foi muito exitosa porque atingiu fortemente a criminalidade organizada entranhada em instâncias de poder econômico que comumente não são atingidas em operações policiais. A mesma premissa nós usamos no sistema penitenciário, porque nós temos um modelo de excelência que é administrado pelo governo federal, que é o sistema penitenciário federal seguro, rígido, que permite um controle e monitoramento de diversas lideranças criminosas no nosso país. São 5 unidades, 5 presídios federais estão espalhados pelo país e são administrados pelo governo federal. E a nossa pretensão é, após identificadas as unidades, os presídios nos estados, que precisavam, porque abrigavam lideranças criminosas locais, precisavam de uma elevação do padrão de segurança, foi exatamente isso. Elevar o padrão de segurança para protocolos, treinamentos, capacitações e, importante, equipamentos de segurança similares ao que nós aplicamos nos presídios federais. E assim, isolar lideranças criminosas e não permitir que essas lideranças impactem na segurança pública do cidadão e da cidadã brasileira.
2: Secretário, uma das estratégias, como o senhor falou, é isolar essas lideranças criminosas. E uma das ideias é interromper a comunicação entre esses detentos. O que está previsto nesse plano?
8: Bem, há um conjunto de ações que tem esse objetivo. Primeiro, reforçar, robustecer os protocolos de segurança nessas unidades dos estados, treiná-los, que é para aplicação de protocolos rígidos semelhantes ao que são aplicados no sistema penitenciário federal. Não há incidência, para que o nosso ouvinte, também quem está nos vendo aqui pelas redes sociais, não há incidência de celulares nem de objetos ilícitos nas penitenciárias federais. E nós queremos isso em todas as penitenciárias que nós escolhemos como mais sensíveis em todos os estados. Não queremos objetos ilícitos, não queremos celulares e não queremos nenhum tipo de droga ou arma branca ou qualquer outro tipo de artefato que seja utilizado contra os policiais penais, contra a sociedade. E essa foi a premissa, como eu disse, que foi implementada, que será implementada com o nosso programa Brasil contra o Crime Organizado. Além do treinamento, nós vamos doar equipamentos que vão elevar o nível de segurança, treinar os policiais e servidores também para a utilização desses equipamentos. Por exemplo, eu posso dizer aqui drones modernos para vigilância, kits de varredura eletrônica que vão permitir levantar onde há aparelhos eletrônicos ligados ou desligados, celulares em presídios, identificar onde estão esses celulares e retirá-los das celas, se for o caso, aparelhos de raio-x, scanners corporais, e também o governo federal, de forma inédita, vai realizar a contratação de bloqueadores de celulares e vai, com essa contratação, disponibilizar para que os estados possam, nas unidades, aplicar essa tecnologia de silenciamento de comunicação. Então, além disso, nós vamos realizar operações programadas, que são operações voltadas para identificar esses equipamentos, esses aparelhos eletrônicos nessas unidades e retirá-las, que são as operações modo avião, que nós denominamos assim. Usamos um equipamento que permite o rastreamento de aparelhos eletrônicos, que são equipamentos nossos aqui da Secretaria Nacional de Políticas Penais e também e da Polícia Penal Federal, e também a Operação Multi, que é a operação organizada com os estados para retirada desses celulares e de qualquer outro material ilícito que esteja nas prisões. Ou seja, vamos atuar com inteligência, equipamentos, treinamento e operações policiais intensas, de modo a não permitir que haja comunicação desses presídios, desses indivíduos custodiados nesses presídios, para além dos muros das unidades penais.
1: Secretário, como é que vai funcionar esse Centro Nacional de Inteligência Penal? Ele vai ter ações integradas aí com todos os estados?
8: Exato, ele vai nos ajudar, inclusive, na coordenação dessas operações que hoje nós coordenamos aqui diretamente da Secretaria, as operações Multi e Modo Avião, que são operações nacionais realizadas em diversos estados ao mesmo tempo. Vai congregar também policiais penais das diversas polícias estaduais, vai permitir um maior fluxo de informações num modelo muito semelhante ao que se chama de Centro de Fusão de Informações, ou nos Estados Unidos conhecido como Fusion Centers, que são centros em que estão todas as agências policiais, no nosso caso, todas as polícias, representantes de todas as polícias penais, inclusive a federal, que vão conviver, trocar informações, coordenar operações e dar um dinamismo maior às ações no ponto de vista nacional.
2: Então tá ótimo, secretário. É uma área muito importante e o governo está de olho nisso, então, né?
8: Exatamente, é uma área fundamental para a segurança pública do cidadão brasileiro, né? É onde tudo começou, porque as organizações criminosas surgiram nos presídios e vão terminar, porque a determinação do governo é essa: controlar e manter esses indivíduos isolados e não permitir que haja comunicação nem influência na vida do cidadão que vive fora dos muros dos presídios.
1: Bom, nós conversamos com André Garcia, secretário nacional de Política Penal. Secretário, muito obrigado pela entrevista à Voz do Brasil.
8: Eu que agradeço a oportunidade, estou aqui sempre à disposição de vocês e dos nossos ouvintes.
2: O período de seca está começando na região central do Brasil.
1: E com ele vem o maior número de ocorrências de incêndios florestais.
2: Viaturas e equipamentos que vão ajudar no combate ao fogo foram entregues hoje pelo governo federal.
1: Os investimentos são do Fundo Amazônia e, pela primeira vez, serão aplicados nos biomas Cerrado e Pantanal.
4: Caminhões especializados no combate a incêndios florestais, caminhonetes 4x4 equipadas, sopradores e aeronaves remotamente pilotadas. Os equipamentos entregues nesta terça-feira vão fortalecer a atuação em áreas de difícil acesso e reduzir o tempo de resposta aos incêndios no Cerrado e Pantanal. O investimento total de R$150 milhões vem do Fundo Amazônia, administrado pelo Banco Nacional de Desenvolvimento Econômico e Social, BNDES. Segundo o ministro da Justiça e Segurança Pública, Wellington César Lima, esse é o maior investimento já realizado pelo governo federal para ampliar o combate aos incêndios florestais. O ministro destacou ainda que a entrega vai agilizar o trabalho de combate ao fogo.
9: Cada minuto reduzido no tempo de resposta significa menos destruição ambiental, menos prejuízo econômico e mais proteção para a população brasileira.
4: Os equipamentos vão beneficiar os corpos de bombeiros militares do Piauí, Bahia, Goiás, Minas Gerais, Mato Grosso do Sul e Distrito Federal, além da Força Nacional de Segurança Pública e Brigadas Florestais. A medida faz parte da Política Nacional de Manejo Integrado do Fogo, criada em 2024 e gerida pelo Ministério do Meio Ambiente e Mudança do Clima. O ministro da pasta, João Paulo Capobianco, lembrou que o governo também tem fortalecido o planejamento e alcançado bons resultados no combate aos incêndios florestais.
10: Atualmente, nós temos reuniões a cada 2 meses com os maiores meteorologistas do Brasil e do exterior para monitorar permanentemente os cenários de risco climático e de risco, portanto, de incêndios. Esse dado é traduzido em planejamento, é levado para a sala de situação e articula e organiza a ação do governo federal. Nós, em 2025, reduzimos a área queimada no Brasil inteiro em 39%.
4: Esse é o primeiro investimento do Fundo Amazônia em biomas fora da Amazônia Legal. O fundo, restituído em 2023, após 4 anos de paralisação, já aprovou mais de 400 milhões de reais para apoiar os corpos de bombeiros de 9 estados da Amazônia Legal no combate a incêndios. Reportagem Gabriela Noronha.
2: O presidente Lula acaba de anunciar que zerou os impostos para compras de até 50 dólares sobre compras internacionais online, tributos que ficaram conhecidos como taxa das blusinhas.
1: Segundo o secretário executivo do Ministério da Fazenda, Rogério Seron, essa medida só pôde ser anunciada após o combate ao comércio ilegal.
11: Isso só foi possível depois de um avanço muito significativo para regularizar o setor. O contrabando, que era uma marca presente nesse setor, ele foi eliminado. Agora um setor regularizado e continuará regular vai poder usufruir dessa isenção, dessa zeragem de tributação sobre esses produtos. Isso vai beneficiar a população mais carente, mais pobre, que utiliza muito dessas plataformas para adquirir produtos que são muito importantes para o seu dia a dia.
2: A mudança será publicada em edição extra do Diário Oficial de hoje e já passa a valer a partir de amanhã.
1: Estudantes com dívidas no Fundo de Financiamento Estudantil, FIES, podem realizar a renegociação de débitos a partir de amanhã por meio do Desenrola FIES.
2: Os contratos em atraso poderão ser quitados com desconto de até 99% sobre o valor da dívida.
1: A expectativa é atender mais de 1 milhão de estudantes.
12: Pode participar do programa quem teve contrato firmado até 2017 e que estava na fase de pagamento em 4 de maio de 2026. A negociação pode ser feita até 31 de dezembro deste ano. A expectativa é que mais de 1 milhão de estudantes sejam beneficiados com refinanciamento. O Desenrola FIES faz parte do novo Desenrola Brasil, programa lançado pelo governo federal no início deste mês para reorganizar a vida financeira de milhões de brasileiros e ampliar o acesso ao crédito em melhores condições. A medida, no entanto, não prevê a utilização do FGTS para abatimento das dívidas, como acontece em outras renegociações do Desenrola Brasil. Outra vantagem é para os estudantes que mantêm os pagamentos em dia. O programa oferece a possibilidade de quitação integral do débito com 12% de desconto sobre o saldo devedor. Para facilitar o atendimento, todo o processo de renegociação será realizado pelos canais digitais do banco responsável pelo contrato. No portal do Ministério da Educação, foi publicada uma matéria com o passo a passo da renegociação. Acesse gov.br/mec e saiba mais. Reportagem Talita Albuquerque.
1: E ainda sobre o Desenrola, mas desta vez para o agricultor familiar que está com as contas no vermelho.
2: O Desenrola Rural está a todo vapor com descontos de até 96% do valor da dívida.
1: A iniciativa quer melhorar a saúde financeira dos produtores rurais e facilitar o acesso ao crédito de olho na safra 2026-2027.
13: Nas praias de Tamandaré, no litoral do Pernambuco, Fabrício do Nascimento aprendeu a pescar com os avós e se dedica à atividade artesanal ao longo de 20 anos. Recentemente, decidiu aumentar a renda e investiu na criação de abelhas. Durante a pandemia, o novo negócio virou um problema e o que antes era investimento virou dívida, como relembra Fabrício.
14: E foi na época que eu comecei a tirar meu primeiro empréstimo, foi em torno de R$ 2.500. Tive uns problemas no decorrer da pandemia, não tive condições de pagar.
13: Foi só no ano passado que Fabrício conseguiu a tão esperada saúde financeira nos negócios. O produtor rural aderiu ao programa de renegociação de dívidas do governo do Brasil. Os descontos permitiram que ele limpasse o nome e pudesse sonhar alto.
14: Quitei essa dívida, investi na minha área da pesca e na área da apicultura. Eu estou querendo um investimento maior. Meu sonho é fazer minha agroindústria para a produção de mel também.
13: O sonho de Fabrício e de outros agricultores rurais pode se tornar realidade com um novo Desenrola Rural. O programa permite renegociação e liquidação de débitos com descontos que chegam até 96% e atende quem tem débitos vinculados ao Programa Nacional de Fortalecimento da Agricultura Familiar, o PRONAF. Podem ser beneficiados agricultores familiares, assentados da reforma agrária, pescadores artesanais, povos e comunidades tradicionais e cooperativas da agricultura familiar. A expectativa é que os descontos ajudem os produtores a planejar a safra 2026-2027 2027, como explica a ministra do Desenvolvimento Agrário e Agricultura Familiar, Fernanda Machiavelli.
15: Nós conseguimos, no âmbito do Desenrola Brasil, reabrir o Desenrola Rural. Agora, nessa nova rodada, nós de novo temos condições muito favoráveis para essa renegociação. São descontos bastante convidativos para conseguir promover essa regularização das dívidas dos agricultores familiares. Nós esperamos que a partir do Desenrola Rural, os agricultores familiares voltem a acessar o crédito do Pronaf, estejam na produção de alimentos, participando ativamente da ampliação da nossa safra 2026-2027.
13: A adesão ao Desenrola Rural pode ser feita até 20 de dezembro de 2026. Para as dívidas do Pronaf ou contratadas junto a instituições financeiras, a regularização deve ser feita diretamente nessas empresas. Se o débito estiver na dívida ativa da União, é possível limpar o nome diretamente no site do Regularize. Mais informações sobre o Desenrola Rural, acesse gov.br/mda. Reportagem Edinaldo Júnior.
2: E hoje a ministra do Desenvolvimento Agrário e Agricultura Familiar, Fernanda Machiavelli, apresentou um balanço das ações voltadas ao setor.
1: Ela destacou as políticas voltadas às mulheres rurais, com a implementação de 110 mil quintais produtivos, que são espaços de produção diversificada de alimentos saudáveis, sementes e insumos, fundamentais para a soberania e a segurança alimentar.
2: A União Europeia retirou o Brasil da lista de países autorizados a exportar produtos de origem animal destinados ao consumo a partir de 3 de setembro.
1: Por meio de nota, o governo brasileiro informou que recebeu com surpresa a notícia e que tomará prontamente todas as medidas necessárias para reverter essa decisão.
2: O chefe da delegação do Brasil junto à União Europeia já tem reunião agendada para amanhã com as autoridades sanitárias do bloco.
1: O Brasil é o maior exportador do mundo de proteínas de origem animal e o principal fornecedor de produtos agrícolas ao mercado europeu.
2: Todas as informações sobre pré-natal, parto, puerpério, cuidados com o bebê, vacinação, alimentação, saúde mental e rede de apoio, tudo em um único lugar.
1: E agora é disponível também pelo celular com mais praticidade e segurança.
2: É a nova caderneta brasileira da gestante, lançada hoje no Rio de Janeiro pelo ministro da Saúde, Alexandre Padilha.
16: Márcia Silva de Araújo, de Planaltina, no Distrito Federal, está grávida de 4 meses. É a sua terceira gestação, mas ela ainda toma todos os cuidados necessários nessa fase. As vacinas estão em dia e todo mês tem consulta de pré-natal.
17: Saio de uma, já tem outra no outro mês. E é um momento muito delicado, que a mãe tem que ser acompanhada, sim. Você está gerando um bebê, você tem que ter uma assistência da família e do posto de saúde. Eu acho muito importante.
16: Para facilitar e ampliar a organização de exames de pré-natal e dos cuidados com as mães e seus bebês, o Ministério da Saúde lançou nesta terça-feira a nova caderneta brasileira da gestante. A versão reformulada do documento reúne todas as informações da mulher desde a gravidez ao pós-parto. Outra novidade é que o conteúdo da caderneta agora vai estar integrado com o Meu SUS Digital. Tudo na palma da mão, para garantir um atendimento mais qualificado a gestantes, de acordo com o ministro da Saúde, Alexandre Padilha.
18: Nós temos 85% das equipes de saúde da família no Brasil inteiro que usam já o prontuário eletrônico do Ministério da Saúde. Então, a expectativa é que ele fique na mão da gestante, na mão dos profissionais de saúde, como se fosse a verdadeira bíblia da gestação, do cuidado das mulheres no nosso país.
16: O documento também traz informações de cidadania, como saúde mental, luto materno e parental e violência obstétrica. E tem espaço para registros específicos sobre o acompanhante, métodos de alívio da dor, posições para o parto, procedimentos a serem evitados e rede de apoio. Maria Silva de Araújo, do Início da Matéria, aprovou a novidade.
17: Vai melhorar bastante no sentido de facilitar a nossa vida. Hoje em dia também está sendo tudo digital. E aí eles vão passando do computador para o outro. Então, assim, é maravilhoso.
16: Além da versão digital, serão distribuídos 3 milhões e 200 mil exemplares da caderneta física em todo o Brasil. Reportagem Natália Koslick.
1: O acesso à caderneta brasileira da gestante é feito pelo aplicativo Meu SUS Digital, disponível para Android e iOS ou pela versão web da plataforma.
2: Estão abertas as inscrições para o Fórum Nacional da Rede de Parcerias, promovido pelo Ministério da Gestão e da Inovação em Serviços Públicos.
1: O evento busca aprimorar as políticas públicas e o impacto dos serviços na vida do cidadão, com mais de 240 painéis, palestras e oficinas.
2: O evento será realizado entre 9 e 11 de junho no Centro de Convenções Ulisses Guimarães, em Brasília.
1: As inscrições são gratuitas e podem ser feitas no endereço gov.br/rede de parcerias.
2: Essas foram as notícias do Governo do Brasil.
1: Uma realização da Secretaria de Comunicação Social da Presidência da República.
2: Com produção da empresa Brasil de Comunicação.
1: Fique agora com as notícias do Poder Judiciário e do Congresso Nacional. Uma boa noite.
2: Boa noite para você e até amanhã.
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20: STF pede novas providências de órgãos para aprimorar transparência das emendas parlamentares.
21: STJ afasta indenização do DPVAT em acidente ocorrido durante prática de crime.
20: Justiça do Trabalho registra mais de 600 mil casos de assédio moral.
21: Boa noite, eu sou Marcela Luiza.
20: E eu sou Marcelo Della Libera.
21: Supremo Tribunal Federal pede novas providências para reforçar a transparência e o controle sobre as emendas parlamentares.
20: A decisão é do ministro Flávio Dino e envolve órgãos de fiscalização do Senado, do governo de São Paulo e da Justiça Eleitoral. Carolina Chaves.
22: Na decisão, Flávio Dino pediu ao Tribunal de Contas da União informações sobre o funcionamento de um painel de acompanhamento das emendas parlamentares e cobrou esclarecimentos da Controladoria Geral da União sobre limitações na estrutura do órgão. O ministro também quer explicações do Senado sobre a possibilidade de ampliar regras contra nepotismo envolvendo suplentes de senadores e familiares. Já o governo de São Paulo deverá esclarecer suspeitas de acordo político relacionado à destinação de emendas de bancada federal. A decisão ainda determina que assembleias legislativas e a Câmara Legislativa do Distrito Federal comprovem a adaptação das regras locais ao modelo federal de execução das emendas. O relator também encaminhou ao Tribunal Superior Eleitoral e à Procuradoria-Geral Eleitoral pedidos de análise sobre possíveis riscos de uso irregular de emendas parlamentares em campanhas eleitorais.
21: A indenização do extinto seguro DPVAT não é devida se o acidente de trânsito ocorreu durante a prática de crime.
20: Esse posicionamento é do STJ. Fátima Uchoa.
23: Um homem roubou uma motocicleta com a qual, logo depois, sofreu acidente de trânsito. Ele pediu a indenização do seguro obrigatório DPVAT, que hoje está extinto, e a Justiça do Paraná determinou o pagamento. No entanto, a quarta turma do STJ deu provimento ao recurso especial da seguradora. Para a ministra relatora Isabel Galotti, a existência de conduta dolosa da vítima afasta a cobertura securitária quando o risco é deliberadamente provocado, como no caso do roubo de veículo com o uso da motocicleta subtraída.
21: Justiça do Trabalho registra mais de 600 mil casos de assédio moral.
20: O levantamento considerou o período de 2020 a 2025. William Nascimento.
24: Nos quatro primeiros meses de 2026, já foram formalizadas mais de 30 mil ações por assédio moral. Ele está no comentário constrangedor, na punição injusta, na intimidação, em situações que afetem a dignidade de quem trabalha e causem danos à saúde física e mental. E a empresa é responsável por atitudes como essa. Se não cuidar do ambiente de trabalho, pode responder por isso. E esse é o alerta do coordenador-geral do programa Trabalho Seguro, ministro Agra Belmonte. Investimento é prevenir. Custo é a empresa ter de pagar indenizações.
21: A partir do dia 15 de maio, pré-candidatos já podem começar a arrecadar dinheiro para financiar as campanhas das eleições gerais de 2026.
20: Um dos meios de arrecadação é por meio do financiamento coletivo, conhecido como vaquinha virtual. Estevam Furtado.
25: A vaquinha virtual já foi usada nas eleições de 2018, 2020, 2022 e 2024. O modelo, também chamado de crowdfunding, permite arrecadar recursos pela internet, por sites, aplicativos e plataformas digitais. As empresas que oferecem esse serviço precisam estar cadastradas e aprovadas pelo Tribunal Superior Eleitoral, além de serem contratadas antes por pré-candidatos ou partidos, conforme prevê a Lei das Eleições. A página sobre financiamento coletivo já está disponível no portal do TSE. Até agora, 4 empresas foram aprovadas para atuar nas eleições de outubro e outras 2 estão com cadastro incompleto.
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21: Uma boa noite.
20: Boa noite.
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23: Eu sou Paula Groba e estes são os destaques de hoje do Jornal do Senado, que começa agora. Plenário aprova renovação automática da CNH para bons motoristas. Avança projeto que endurece punições para fraudes no mercado financeiro. Aprovadas regras mais rígidas para o fechamento de escolas rurais. Boa noite. Motoristas com bom histórico no trânsito garantiram mais facilidade para renovar a carteira de habilitação. O plenário aprovou hoje a medida provisória que permite a renovação automática da CNH para condutores inscritos no Registro Nacional Positivo de Condutores, cadastro que reúne quem não cometeu infrações de trânsito no período de 12 meses. Mas o texto aprovado pelo Congresso inclui ainda a necessidade de exame médico para a renovação. A proposta segue agora para a sanção presidencial. Os detalhes com o repórter Alexandre Campos.
3: Relator da medida provisória, quando o texto esteve na comissão mista, o senador Renan Filho, do MDB de Alagoas, afirmou que dificultar o acesso à CNH impede que muitas pessoas entrem no mercado de trabalho.
5: É por isso que o Brasil vive, de certa maneira, um apagão de motoristas de caminhão, especialmente os caminhões de grande porte, porque a burocracia afugenta o jovem da primeira habilitação e, ao fazê-lo, afugenta também a formação de condutores profissionais.
3: A renovação automática da CNH deverá ser precedida de exames de aptidão física e mental. Essa exigência foi novidade, já que não constava no texto original da MP. Renan Filho acatou emenda para reintroduzir essa obrigatoriedade. De acordo com o texto aprovado, o motorista habilitado poderá optar pela CNH digital gratuita caso prefira não pagar pelo documento físico. A MP, que segue para sanção, ainda prevê a correção anual pelo IPCA dos valores referentes aos exames de aptidão física e mental e de avaliação psicológica a serem fixados nacionalmente pela União.
23: E brasileiros que sofrem com dores persistentes por meses ou até anos poderão ter atendimento mais especializado no SUS. O plenário aprovou um projeto que estabelece regras para o cuidado de pessoas com dor crônica na rede pública de saúde. A proposta garante atendimento integral aos pacientes e cria o Dia Nacional de Conscientização e Enfrentamento da Dor Crônica em 5 de julho. O texto segue para a sanção presidencial. Carros abandonados em ruas e terrenos públicos, além de prejudicarem a paisagem urbana, podem acumular água, atrair vetores de doenças e causar danos ao meio ambiente. E para enfrentar esse problema, a Comissão de Meio Ambiente aprovou um projeto que obriga os proprietários a retirar os veículos abandonados que representem risco à saúde pública ou ao meio ambiente. Os detalhes com Patrícia Oliveira.
6: O projeto do senador Confúcio Moura, do MDB de Rondônia, foi relatado pela senadora Tereza Cristina, do Progressistas de Mato Grosso do Sul. Ela alterou a Lei do Desmonte e o Código de Trânsito Brasileiro para acelerar o destino de carros apreendidos e não reclamados, por meio de leilões. Uma das novidades é a integração ao Sistema Nacional de Resíduos Sólidos para rastrear peças retiradas de veículos e combater o mercado ilegal. A ideia é priorizar a chamada economia

0: Assuntos Econômicos.
1: O senador Paulo Paim, do PT do Rio Grande do Sul, elogiou o programa Brasil contra o Crime Organizado, lançado pelo governo federal. Segundo ele, a iniciativa articula inteligência, integração entre os entes federativos e mais de 11 bilhões de reais em investimentos para o enfrentamento das facções criminosas. Paim destacou que o programa prevê ações contra a lavagem de dinheiro, o tráfico de drogas e o crime organizado nos presídios, além de medidas para aumentar a elucidação de homicídios. O senador também defendeu a importância de políticas sociais, educação e geração de emprego no combate à criminalidade.
2: O crime organizado não se combate apenas na ponta, no confronto direto. É preciso atingir suas estruturas, suas fontes de financiamento, sua capacidade de articulação e o seu poder de infiltração. Não basta prender executores, é preciso prender, mas também desmontar os esquemas de lavagem, recuperar ativos e cortar o fluxo ilícito que sustenta essas organizações.
1: Já o senador Esperidião Amin, do PP de Santa Catarina, criticou a decisão do ministro do STF, Alexandre de Moraes, que suspendeu a aplicação da lei da dosimetria até a análise do plenário da corte. Segundo o parlamentar, a medida representa interferência em uma decisão do Congresso Nacional. Amin também defendeu a revisão das penas aplicadas aos envolvidos nos atos de 8 de janeiro e afirmou que o Congresso deve avançar no debate sobre a anistia aos condenados.
3: Se ele acha que a lei é inconstitucional, ele tem que submeter imediatamente. Mas a lei entra em vigor. Quer dizer, agora o ônus da decisão do Supremo é do cidadão que foi beneficiado pela dosimetria. Quer dizer, a decisão soberana do Congresso fica condicionada ao despacho monocrático.
1: Dinheiro desviado, balanços maquiados e investidores enganados. Fraudes no mercado financeiro que podem causar prejuízos bilionários e abalar a confiança na economia passaram a ser alvo de regras mais duras no Senado. A Comissão de Assuntos Econômicos aprovou hoje um projeto que prevê a prisão para fraudes contábeis e a manipulação de informações que levem investidores ao erro no mercado de capitais. Os detalhes com a repórter Marcela Cunha.
4: A proposta da senadora Augusta Brito, do PT do Ceará, foi apresentada depois do caso das lojas americanas. O texto aprovado pune a fraude contábil, como alterar balanços, informar dados falsos ou esconder operações realizadas pela empresa. A pena prevista é de 2 a 6 anos de prisão e multa. O relator, senador Oriovisto Guimarães, do PSDB do Paraná, afirmou que o texto foi ajustado para deixar mais claro o que deve ser considerado crime, sem gerar insegurança jurídica no mercado de ações.
5: É preciso que essa legislação seja muito objetiva. Até porque nesse mercado de ações é impossível a qualquer administrador garantir resultados. Tá? É sempre uma dúvida. Mercado de ações você pode ganhar e você pode perder, no Brasil ou em qualquer lugar do mundo. Então nós precisamos tomar muito cuidado na tipificação desses crimes para não criar insegurança jurídica e para não criar mais ilusão ainda para o aplicador.
4: A proposta também prevê aumento da pena quando a fraude causar grandes prejuízos, atingir muitas vítimas ou abalar a confiança no sistema financeiro. Em caso de condenação, o responsável poderá ficar impedido de exercer atividade empresarial ou ocupar cargos de direção, conselho ou gerência. O projeto segue para a Comissão de Constituição e Justiça.
1: E o fechamento de escolas em áreas rurais, indígenas e quilombolas poderá ter regras mais rigorosas no país. O Senado aprovou um projeto que impede que decisões baseadas apenas em custos definam um encerramento dessas unidades. A proposta que segue para a sanção presidencial determina que o fechamento dessas escolas leve em conta não só os critérios econômicos, mas também o impacto social, cultural e as condições de acesso dos estudantes à educação. O repórter Rodrigo Rezende tem as informações.
6: A Comissão de Educação aprovou uma proposta apresentada pelo então senador Messias de Jesus, do Republicanos de Roraima, que cria normas para o fechamento de escolas rurais, indígenas e quilombolas. A relatora da proposta, senadora Jussara Lima, do PSD do Piauí, teve seu texto apresentado na comissão pela senadora Damaris Alves, do Republicanos do Distrito Federal. Ela destaca que o fechamento de uma escola não pode levar apenas em conta o aspecto econômico.
0: Assegurar que decisões dessa magnitude não sejam tomadas de forma discricionária ou baseadas unicamente em critérios, presidente, de eficiência econômica, sem a devida consideração.

0: São dos impactos sociais, culturais e pedagógicos.
1: A proposta prevê que, em caso de necessidade de fechamento da escola, será assegurado à comunidade escolar o prazo de um ano para a solução dos problemas gerados pelo fechamento. Um dos itens que deverá ser observado é um estudo da distância a ser percorrida pelos alunos em uma possível nova escola. A proposta segue para a sanção presidencial.
2: Com trabalhos técnicos de Eliseu Caires, o Jornal do Senado fica por aqui. Acompanhe agora as notícias da Câmara dos Deputados. Boa noite e até amanhã.
3: Jornal Câmara dos Deputados. Deputados analisam política para enfrentar os efeitos da seca no semiárido.
4: Projeto suspende pagamento de financiamento agrícola devido ao El Niño.
3: Comissão aprova punição para casos de violência digital contra a mulher.
4: Boa noite. Comissão aprova punição para uso de IA em ações de violência contra a mulher. A repórter Maria Neves nos conta sobre os casos.
5: A Comissão de Constituição e Justiça da Câmara dos Deputados aprovou o projeto de lei que torna crime alterar ou criar fotos, vídeos e áudios com uso de inteligência artificial para praticar violência contra a mulher. Quem incorrer na prática ficará sujeito à reclusão de 2 a 4 anos, além de multa. De acordo com o novo tipo penal, é crime adulterar, criar, manipular ou produzir fotos, vídeos e áudios utilizando sistemas de inteligência artificial. Para que a conduta seja punida, a manipulação deve ter o intuito específico de causar constrangimento, humilhação, assédio ou ameaça à mulher no contexto de violência doméstica e familiar. O relator, deputado pastor Marco Feliciano, do PL de São Paulo, destacou que a violência digital, ao distorcer a realidade e promover humilhações, assédios e ameaças, aumentam a vulnerabilidade das vítimas, causando danos emocionais e sociais.
6: Esse tipo de violência digital, que muitas vezes ocorre paralelamente a agressões físicas ou psicológicas tradicionais, amplifica o controle e o abuso sobre as mulheres, dificultando ainda mais o processo de superação e denúncia. É fundamental que a legislação avance na mesma velocidade que as tecnologias, garantindo que crimes cometidos por meio de inteligência artificial sejam tipificados e punidos de maneira adequada.
5: Ao apresentar o projeto, o deputado Fred Linhares, do Republicanos do Distrito Federal, também argumentou que a rápida evolução tecnológica possibilita a criação e a disseminação de conteúdos falsos e prejudiciais que aumentam ainda mais a vulnerabilidade das mulheres e agravam o impacto psicológico e social para as vítimas. A proposta, que torna crime alterar ou criar fotos, vídeos e áudios com o uso de inteligência artificial para praticar violência contra a mulher, ainda terá de ser votada pelo plenário. Da Rádio Câmara de Brasília, Maria Neves.
3: Justiça. Silvio Antônio, do PL do Maranhão, defende proposta de sua autoria voltada à imparcialidade do judiciário que determina uma quarentena para políticos que desejem ocupar cargos na magistratura. Para ele, os postos não podem ser utilizados como recompensas partidárias.
4: Silvio Antônio sustenta que o cidadão que necessita da justiça deve ser julgado com isenção e ser resguardado de decisões orientadas por agendas políticas e ideológicas. Ele entende que, atualmente, muitos representantes do judiciário tem desrespeitado essa determinação constitucional.
3: O PSOL entrou com uma ação direta de inconstitucionalidade no STF contra a redução de penas aos envolvidos nos atos de 8 de janeiro. Chico Alencar, do Rio de Janeiro, alega que a sessão do Congresso que derrubou o veto presidencial à matéria teve irregularidades.
4: Chico Alencar alega que qualquer anistia deve ser precedida de um debate com a população. Ele sustenta ainda que não houve arrependimento dos acusados para justificar o perdão e que a punição é necessária para proteger a democracia e garantir a ética na política nacional.
3: Sérgio Turra, do PP do Rio Grande do Sul, critica a decisão do STF que suspendeu a chamada Lei da Dosimetria, recentemente aprovada pelo Congresso Nacional. Ele afirma que a medida desrespeita a decisão da Câmara e do Senado.
4: Sérgio Turra pede abertura de processo de impeachment contra o ministro Alexandre de Moraes. Ele argumenta que o caso compromete a independência harmônica entre os poderes por invadir as competências do Legislativo.
3: Relações Exteriores. Luiz Lima, do Novo, do Rio de Janeiro, critica a participação de brasileiros em uma embarcação interceptada por Israel próximo a Gaza. O deputado afirma que a missão tem caráter de propaganda política favorável ao Hamas e não de ajuda humanitária à população palestina.
4: Luiz Lima questiona a incoerência de grupos que se colocam como defensores de causas internacionais, mas não enfrentam a violência no Brasil. Para ele, ao libertar os brasileiros, Israel age com mais senso de justiça do que o STF, no caso dos condenados pelo 8 de janeiro.
3: Política. De acordo com o Marcon, do PT do Rio Grande do Sul, recentes operações da Polícia Federal indicam o envolvimento de lideranças da oposição no escândalo do Banco Master. O deputado critica a articulação de projetos que, segundo ele, beneficiavam instituições financeiras com recursos públicos.
4: Na visão de Marcon, partidos de oposição priorizam interesses do setor financeiro em detrimento de pautas trabalhistas, como o fim da jornada 6x1. O deputado defende o aprofundamento das investigações sobre a atuação de agentes políticos no caso.
3: Segurança Pública. Reginaldo Lopes, do PT de Minas Gerais, elogia o lançamento do programa Brasil contra o Crime Organizado. O parlamentar lembra que o governo federal já encaminhou ao Congresso propostas de combate às facções criminosas e de integração das forças de segurança pública.
4: Reginaldo Lopes informa que o governo prevê investimentos de 11 bilhões de reais em ações de segurança. O deputado também destaca operações da Polícia Federal para enfraquecer financeiramente grupos ligados ao crime organizado.
3: Alexandre Lindemeyer, do PT do Rio Grande do Sul, classifica como histórica a criação do Programa Nacional de Combate ao Crime Organizado, lançado pelo governo federal. Ele elogia a articulação entre União, estados e municípios, além dos investimentos previstos para o setor.
4: Na visão de Alexandre Lindemeyer, o programa prioriza o combate ao financiamento do crime, ao tráfico ilegal de armas e à atuação de facções dentro dos presídios. Segundo ele, a proposta também amplia o controle nas unidades prisionais e fortalece as ações de inteligência.
3: Paulão, do PT de Alagoas, cumprimenta o Poder Executivo pelo lançamento do programa Brasil contra o Crime Organizado. A iniciativa prevê investimentos de 11 bilhões de reais para atacar o poder financeiro de facções criminosas em todo o país.
4: Paulão cita relações entre grupos criminosos, banqueiros e refinarias, como exemplo de ligações a serem asfixiadas pelo programa. Para ele, a presença de autoridades dos três poderes na cerimônia de lançamento demonstra a união de esforços em torno da solução para o problema.
3: Patrus Ananias, do PT de Minas Gerais, critica a proposta que permite ao trabalhador usar recursos do FGTS para comprar armas de fogo e munições. O parlamentar defende o fortalecimento de políticas públicas de proteção à população, em vez de ações que ampliem o acesso a armamentos.
4: Patrus Ananias afirma que o enfrentamento da violência deve priorizar a estruturação das polícias, o controle de fronteiras e a luta contra o crime organizado. Na opinião do congressista, o uso de recursos do FGTS para a compra de armas não contribui para a redução dos homicídios no país.
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3: Meio Ambiente. Avança nas comissões da Câmara a proposta que cria uma política para enfrentar os efeitos da seca no semiárido. A repórter Sofia Peçanha tem informações sobre o tema.
8: A Comissão de Meio Ambiente da Câmara dos Deputados aprovou o projeto que institui a política de convivência com a seca nordestina. A proposta prevê diretrizes para enfrentar os impactos da seca no semiárido brasileiro, por meio de ações como sistemas de monitoramento, planos de emergência para estados e municípios e investimentos em abastecimento de água. O texto destaca que a seca é um fenômeno natural e previsível da região, e por isso deve ser tratada com planejamento contínuo por parte do poder público. Entre os objetivos da política estão garantir acesso à água e à alimentação, reduzir desigualdades sociais e econômicas, estimular geração de renda, fortalecer a agricultura adaptada ao clima semiárido e promover a recuperação da caatinga. O relator da proposta na comissão, o deputado Fernando Mineiro, do PT do Rio Grande do Norte, destacou a necessidade de integrar políticas públicas já existentes e fortalecer a atuação conjunta entre União, estados e municípios.
9: O que nós fizemos foi adequar, né, os termos do projeto a toda uma política da questão do semiárido, né, a caatinga, né? Nós precisamos chamar a atenção e criar mecanismos como o projeto, como o substitutivo que apresentamos, determina. É preciso integrar as ações. Nós temos uma questão grave no Brasil, que é a invisibilidade, digamos assim, do que acontece na caatinga.
8: A proposta também institui 3 programas nacionais: o Programa de Segurança Hídrica do Semiárido, voltado à ampliação do abastecimento de água, o Programa Semiárido Produtor de Energia, que incentiva a geração de energia solar, e o Programa de Preservação, Regeneração e Uso Sustentável da Caatinga. O projeto estabelece ainda a meta de preservar pelo menos 17% da caatinga por meio de unidade de conservação de proteção integral, no prazo de 5 anos, além de contar com incentivo ao pagamento por serviços ambientais e a projetos de crédito de carbono, com prioridade para a inclusão de pequenos produtores e comunidades locais. Para o deputado Fernando Mineiro, as medidas previstas no texto ajudam a estruturar uma política pública permanente para o semiárido brasileiro.
9: O PL conforma uma agenda coerente com a necessidade de previsibilidade climática, integração federativa e proteção de populações vulneráveis.
8: A autora da proposta, a deputada Isa Arruda, do MDB de Pernambuco, afirma que o semiárido brasileiro concentra cerca de 22 milhões de pessoas e enfrenta problemas históricos relacionados à pobreza, ao acesso à água e à vulnerabilidade climática. Ela destaca que a política pretende estimular o desenvolvimento sustentável do semiárido e ampliar a preparação das comunidades para enfrentar períodos prolongados de estiagem. Agora, a proposta que institui a política de convivência com a seca nordestina aguarda análise da Comissão de Finanças e Tributação. Da Rádio Câmara de Brasília, Sofia Peçanha.
10: Desenvolvimento Regional.
4: Bebeto, do PP do Rio de Janeiro, faz uma prestação de contas do seu mandato e destaca o envio de recursos para São João de Meriti. Segundo ele, as verbas foram destinadas principalmente às áreas de saúde, infraestrutura e equipamentos públicos do município.
3: O parlamentar também menciona investimentos em espaços esportivos, reforço da segurança pública e melhorias na mobilidade urbana da Baixada Fluminense. De acordo com Bebeto, as ações buscam ampliar a qualidade dos serviços e a infraestrutura local.
4: Do Rocha, do MDB, enaltece o legado de José Sarney à frente do governo do Maranhão. Na avaliação do deputado, a gestão do político foi marcada por obras estruturantes que impulsionaram o desenvolvimento urbano e econômico, principalmente da capital São Luís.
3: O deputado também ressalta iniciativas voltadas à educação durante o período. De acordo com Hildo Rocha, a implantação de ensino mediado por televisão e a ampliação da rede escolar contribuíram para aumentar o acesso dos jovens maranhenses à educação.
4: Albuquerque, do Republicanos, cumprimenta a atual gestão de Roraima. Ele destaca ações urgentes na área de saúde e segurança para recuperar a dignidade da população e a assinatura da progressão de perto de 1.700 servidores, aguardada desde 2022.
3: O deputado ressalta ainda a regularização de salários atrasados e a nomeação de comandantes mulheres na polícia para priorizar o combate à violência do gênero. Albuquerque elogia ainda a iniciativa de colocar a aeronave oficial para atender emergências de saúde e de segurança.
10: Transportes.
4: Charles Fernandes, do PSD da Bahia, cobra do governo federal a retomada das obras da ferrovia Oeste-Leste, especialmente no trecho entre Caetité e Oeste Baiano. O deputado afirma que a paralisação compromete investimentos já feitos há quase 20 anos, sem resultado concreto para a população.
3: Charles Fernandes ressalta que a ferrovia é essencial para escoar a produção agrícola do oeste da Bahia até o Porto Sul, no litoral do estado. Ele avalia que a redução de dependência do transporte por caminhões pode ampliar o desenvolvimento econômico na região.
10: Agricultura.
4: Heitor Xu, do PSD, manifesta apoio aos produtores de tabaco do sul do país e repercute protestos realizados no Rio Grande do Sul. O deputado afirma que os agricultores enfrentam dificuldades com a classificação do produto, redução de preços e altos custos de produção.
3: Ele critica ainda medidas que, em sua visão, penalizam o setor produtivo do tabaco e cobra mais atuação da vigilância sanitária sobre a circulação de cigarros eletrônicos. Para Heitor Xu, a falta de controle sobre esses produtos também amplia riscos à saúde e fortalece o mercado ilegal.
4: Proposta de Dr. Flávio, do PL do Rio de Janeiro, pretende simplificar a comercialização de alimentos artesanais fora dos limites municipais. Para tanto, ele sugere padronizar a fiscalização entre os diferentes órgãos e unificar as licenças no selo de inspeção municipal.
11: E o selo de inspeção municipal, se ele for bem inspecionado na cidade, o mesmo profissional que faz a inspeção, ele vai fazer também a nível estadual e a nível federal. E cabe ao Ministério da Agricultura, o MAPA, essa autorização para que esse produto possa ser comercializado fora do seu município. Então, o que a gente quer hoje é simplificar que o nosso pequeno e médio produtor, produtor artesanal, que já herdou da sua família essa produção, ele consiga comercializar o seu produto. O Brasil hoje tem mais de 5.600 municípios e quase todos eles têm agricultura familiar e o produtor artesanal. Então, esse projeto só é um parágrafo na lei que autorize o nosso pequeno e médio produtor a comercializar o seu produto em municípios vizinhos.
3: De acordo com o Dr. Flávio, a escolha por um único selo vai impedir a apreensão e descarte de alimentos seguros para consumo ocasionados por entraves burocráticos. Ele pondera ainda que o texto incentiva investimentos em servidores locais para suprir a carência de fiscais sanitários.
4: Zé Neto, do PT da Bahia, celebra a aprovação pela Câmara da suspensão da importação de cacau da Costa do Marfim. Segundo ele, a medida busca proteger a produção nacional, especialmente nos estados da Bahia e do Pará, diante de riscos sanitários para o setor.
3: O parlamentar também destaca a articulação política em torno do projeto de sua autoria que barra a importação de cacau africano. Zé Neto argumenta que a proposta representa uma defesa da cadeia produtiva do cacau e da agricultura familiar brasileira.
10: Comissões.
4: Comissão aprova projeto que suspende pagamentos de financiamentos agrícolas por causa dos efeitos do El Niño. A repórter Silvia Munhato explica a medida que foi estendida para todo o país.
12: A Comissão de Agricultura da Câmara dos Deputados aprovou o projeto que suspende por 3 anos o pagamento de empréstimos agropecuários por produtores afetados pelo fenômeno climático El Niño. O El Niño é um fenômeno climático caracterizado pelo aquecimento anormal e persistente da superfície do Oceano Pacífico, na linha do Equador. O texto lista 9 tipos de programas de financiamento que só deverão ter os pagamentos retomados 1 ano após o fim da suspensão e em 3 parcelas anuais. O projeto original do deputado Léo Prates, do Republicanos da Bahia, citava apenas a região conhecida como Matopiba, formada pelos estados do Maranhão, Tocantins, Piauí e Bahia. Mas o relator, deputado Coronel Meira, do PL de Pernambuco, estendeu a proteção aos atingidos em todo o país.
13: Considerando o caráter nacional e dinâmico dos efeitos do El Niño, mostra-se mais adequado e justo estender a abrangência da medida a todos os produtores rurais dos estados atingidos por estiagens severas, chuvas extremas e outros eventos correlatos e relacionados ao referido fenômeno.
12: A proposta que suspende pagamentos de empréstimos de produtores rurais afetados pelo El Niño será analisada agora pelas Comissões de Finanças e Tributação e de Constituição e Justiça. Da Rádio Câmara de Brasília, Silvia Munhato.
10: Saúde.
3: Geraldo Rezende, do União de Mato Grosso do Sul, alerta para o surto de chikungunya nas aldeias Jaguapiru e Bororó, em Dourados. Ele informa que viabilizou a construção de novas unidades de saúde, a entrega de 300 novas casas para as famílias e a licitação de uma nova rede de abastecimento de água.
14: Nós conseguimos colocar uma emenda para a licitação acontecer o mais rápido possível para iniciar uma construção de nova captação, reservação e distribuição de água na reserva indígena Dourados. É um assinte a gente verificar que crianças com 7, 8 anos carregando lata de 20 litros de água barrenta e de pessoas idosas com 80, 100 anos carregando lata de água de 20 litros, água inclusive inapropriada para consumo.
4: Na visão de Geraldo Rezende, uma nova rede de abastecimento de água é fundamental para reduzir a mortalidade infantil e de idosos. O parlamentar também anuncia a construção de duas novas creches, como parte do esforço para reverter a vulnerabilidade social na reserva.
3: Ana Paula Lima, do PT de Santa Catarina, registra o Dia Internacional da Enfermagem e cita a abertura da Semana Brasileira de Enfermagem na Câmara dos Deputados. A parlamentar ressalta a importância da categoria para o funcionamento do Sistema Único de Saúde.
4: Ana Paula Lima também defende melhores condições de trabalho para enfermeiros, técnicos e auxiliares de enfermagem. Ela cita a mobilização da categoria pela aprovação.

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